os convidados para a ceia do Senhor. Eis o Cordeiro de Deus, eis aquele que tira o pecado do mundo. Corpo e sangue de Cristo nos guardem para a vida eterna. Podemos assentar agora. Quero pedir um único pedido, irmãos e irmãs. Por favor, comunguem na frente do ministro. E se alguém você ver que não comungou, peça a pessoa para comungar.

0: Santificai-me, corpo de Cristo, salvai-me. Sangue de Cristo, inebriai-me. Água do lado de Cristo, lavai-me. Paixão de Cristo, confortai-me. Ó bom Jesus, ouvi-me. Dentro de vossas chagas, escondei-me. Não permitais que eu me separe de vós. No espírito maligno, defendei-me. Na hora da morte, chamai-me e mandai-me ir para vós, para que com os vossos santos eu vos louve por todos os séculos dos séculos. Amém. Oremos. Alimentados com corpo e sangue do vosso Filho, nós os suplicamos, ó Deus, dai ao vosso povo, sob o olhar de Nossa Senhora da Conceição Aparecida, empenhar-se nas tarefas de cada dia para a propagação do vosso reino. Por Cristo nosso Senhor.
1: Amém.
0: Podemos sentar para alguns avisos breves.
2: 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Vamos fazer o seguinte, para ajudar, para você não ficar sem, não sair sem a sua camiseta. Na sala do dízimo, para adulto, R$50. Infantil, R$40. 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

0: Irmãos e irmãs, nossa gratidão de coração a todos vocês que vieram rezar conosco essa Eucaristia, você de perto, de longe, os nossos paroquianos, que com muito respeito estiveram aqui hoje no nosso santuário. Nossa gratidão a todas as equipes da nossa paróquia, mais de 400 voluntários que se somaram, que se esforçaram para que essa festa de hoje acontecesse. Esse ano com muito mais fiéis, com muito mais participação do que o ano passado, todas as celebrações muito cheias. Então, nossa gratidão em nome do Monsenhor Pedro, do Padre Luiz, dos nossos conselhos, a todas as pessoas que reservaram, nem que seja um tempo, desde os bastidores até a linha de frente, para que essa novena acontecesse. Gratidão ao nosso Ministério de Música, gratidão ao Padre Luiz Fernando pela sua presença sempre fecunda, amiga e parceira no nosso meio, nos conduzindo também através do exemplo, da palavra e da oração. A todos que participaram desta novena e festa, ao Padre Luiz, a todos, uma bonita e carinhosa salva de palmas. Deus abençoe, Deus conceda a todos saúde, paz, é o que nós mais precisamos. E que ano que vem nós possamos estar aqui novamente para agradecer, para louvar a Nossa Senhora, para agradecer e louvar a Jesus, o seu Filho bendito.
1: Agradecendo ao diácono Antônio pela presença, seja sempre muito bem-vindo, Antônio. Quero também fazer as palavras do Breno a minha, a todos que contribuíram desde muito tempo atrás. Desde ano passado nós começamos a planejar essa festa. Todas as equipes, movimentos, pastorais, todos aqueles que se dedicaram desde o terceiro Caminhando com Maria até este momento, onde nós fechamos com chave de ouro, com essa celebração, a novena e festa da Padroeira do Brasil. Estendo esse agradecimento a todos vocês também que estão aqui, aqueles que nos acompanham pelas redes sociais, todos aqueles que de alguma forma fizeram com que esta festa acontecesse. Vamos agora nos preparar para a bênção. Quero dar a bênção agora à água que você trouxe. Apresente a sua água para ser abençoada. Senhor esteja convosco. Senhor Deus Todo-Poderoso, fonte e origem de toda a vida, abençoai esta água que vamos usar, confiantes para implorar o perdão dos nossos pecados e alcançar a proteção de vossa graça contra toda doença e cilada do inimigo. Bênção para os objetos de devoção. Bendito sois, Senhor, fonte e origem de toda bênção, pois os alegrais com o vigor da piedade de vossos fiéis. Permaneci ao lado deles, para que, usando esse sinal de devoção, se transforme na imagem do vosso Filho Jesus Cristo. Dignai-vos, ó Pai, abençoar estes terços, estas velas, imagens, fotografias, devocionais, carteiras, chaves de casa e veículos, e concedei a todos a vossa infinita misericórdia. Bênção da saúde, Senhor Jesus Cristo, que curastes a tantos enfermos, se for da vontade do Pai, restitui a saúde a todos os irmãos que padecem. Ó Deus, nosso Pai, por intercessão de Nossa Senhora Aparecida e de todos os santos e santas, fazei descer sobre todos os vossos filhos doentes a vossa bênção salvadora. Por Cristo nosso Senhor. Vamos agora acolher o manto de Nossa Senhora, que vai passar então pelo nosso santuário. Cantemos.

essa bênção que você vai receber. Estenda a sua mão agora em direção à imagem. Coloque o seu pedido diante da Mãe de Deus. E juntos vamos pedir e invocar a sua

preparar para dar um grande viva à Nossa Senhora. Mas antes quero recordar que após a missa nós temos a nossa procissão e todos são convidados a caminharmos em procissão com Nossa Senhora pelas ruas do nosso bairro. Levantando nossa mão para cima, como se fôssemos tocar o céu, bem bonito, lá no alto. Nossa Pascom, por favor, grava esse momento tão bonito, tão emocionante. Todo mundo com as nossas mãozinhas lá no alto, bem bonito, como se fosse tocar o céu. Grande vida.

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11: Nove e 41.
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11: 9h42.
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11: 9h44.
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9: 9h46.
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3: 9:52. 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
28: 9:55.
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1: 9:57.
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0: 10 horas.
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0: 2:01 pelo horário de Brasília. Iniciamos a partir de agora a coroa de oração do Santo Rosário, rezando pelas intenções de todos os nossos ouvintes. Quero dar uma boa noite especial para todos vocês que estão na escuta. O Delfim Egino de Maceió, Alagoa. Rezamos pelo Delmo Mendes de Guabiruba, Santa Catarina. Por todas as suas intenções, Delmo, muito obrigado. José Carlos da Silva de Petrolândia, Pernambuco. Janete Azevedo de Santo André, que pede pela tia Dina, que está internada, pela libertação de André Fernando Azevedo, né? Diante do vício das drogas. Muito bem, a gente vai rezar sim, viu, Janete? Por todas essas intenções. A Patrícia Fernandes de Campina Grande, na Paraíba, a gente reza por todas as suas intenções, pela sua família, viu, Patrícia? O Marcos de Oliveira César de São Paulo pede pelas intenções da saúde do nosso Papa Leão 14, que vai fazer uma cirurgia, né? E se Deus quiser vai dar tudo certo, e esse momento é de muita oração de todo mundo, né? E que ele volte com muita força para pastorear esse grande rebanho que é a nossa igreja. Então nós vamos rezar pelas intenções dele também, viu? Do Papa. Nós colocamos em intenção do Papa Leão 14, viu? Nós rezamos por Rômulo de Florianópolis, Santa Catarina. Boa noite, Gil Ortiz, peço orações pelos meus filhos e família. Muito bem. Maria do Carmo de São José dos Campos. Caroline Moraes de Belém do Pará, também, né? Pela Rosângela Fernandes de Mauá, pela sua saúde e por toda a sua família. Cida de São Caetano, boa noite, Jotis e equipe. Eu pediria a mãezinha Aparecida que cuide e cubra com seu manto sagrado meu irmão José Antônio, que teve um infarto hoje antes de ir para missa. Puxa vida, se encontra internado aguardando o cateterismo. Vai dar tudo certo, viu, Cida? Fica tranquila, viu? Hoje o cateterismo é algo muito simples, né? Não é tão uma coisa assim muito, muito grave, muito perigosa, né? Mas a gente vai estar em oração, colocando o nome do seu irmão, tá bom? A Vera Barros, do bairro Tabuleiro do Martins, em Maceió. Rezamos por Marcinha de São Sebastião do Oeste, em Minas Gerais, por toda a sua família, viu? Nós rezamos também aqui pelas intenções em Diadema, Maria de Lourdes Monteiro Sobral, em São Paulo, por Enilza Coutinho de Lira de Souza. Então nós rezamos por todas essas intenções, pelo Delfim e Gino, né? Que tá colocando aqui, né? As suas intenções, a gente reza por todas as intenções que você sempre nos apresenta aqui, viu? Muito obrigado, Delfim. A Joelma Santos de Maceió, Alagoa, salve Maria Imaculada, boa noite, Gil Ortiz, ora por minha família, coloca minha filha debaixo do manto de Nossa Senhora, meu marido também, por cura e libertação, e eu também por uma cura do meu corpo, meus ossos, né? Salve Maria Imaculada. Muito bem, Joelma, vamos rezar sim. Pela Maria da Conceição de São Paulo também, a gente coloca em oração nesse momento, ela e toda a sua família. Nós vamos rezar juntos com o nosso querido Frei Sebastião Benito Coalho, frade menor conventual e guardião internacional do carisma da Milícia da Imaculada. Boa noite, Frei.
4: Gil Ortiz, boa noite.
0: Boa noite.
4: Boa noite, Renato. Vânia Maria, boa noite.
5: Boa noite, Frei.
4: Inivaldo, boa noite.
6: Boa noite, Frei.
4: Salete, boa noite.
7: Boa noite, Frei.
4: Boa noite a todos. Quero agradecer deste sábado de hoje as comunidades onde eu estive, Rio Grande da Serra, comunidade, paróquia, São Sebastião, Nossa Senhora Aparecida, aqui, claro, ontem, e depois, Atibaia, na Igreja Cristo Rei, com o Padre César, e hoje na Igreja Nossa Senhora Aparecida, Itatiba. Realmente, o amor de Nossa Senhora Aparecida é muito grande, viu, gente? Fiquei impressionado mesmo. Eu estou aqui agora com vocês, neste dia dedicado à Nossa Senhora Aparecida, rezar esta coroa do Rosário pelo nosso Brasil. Em louvor à Nossa Senhora Aparecida, tenho algumas intenções pela saúde que Jortis já leu, né? E pela saúde de Nilceia, de Moura, Jardim, também pela família da nossa secretária Valéria, pela morte do Wagner, seu irmão, uma coisa inesperada. Mas todos vocês que estão participando, hoje se sinto um filho e filha de Nossa Senhora. Nós honramos ela com muitos títulos, mas o título mais importante, ela é a Mãe de Jesus, é a nossa Mãe. A Mãe que Deus nos deu, que vai cuidar sempre de nós. E aqui na milícia queremos gritar isso ao mundo inteiro, para que todos se coloquem sob a proteção dela. E agora vocês que estão rezando conosco, sejam todos abençoados e protegidos por esta nossa Mãe do Céu, e que ela, que é protetora do Brasil, abençoe o nosso Brasil. Vamos lá? Então, em nome do Pai, do Filho e do Espírito Santo.
5: Amém.
4: Renovando a nossa fé, rezando, creio em Deus Pai, Todo-Poderoso, Criador do céu e da terra, em Jesus Cristo, seu único Filho, nosso Senhor, que foi concebido pelo poder do Espírito Santo, nasceu da Virgem Maria, padeceu sob Pôncio Pilatos, foi crucificado, morto e sepultado, desceu à mansão dos mortos, ressuscitou ao terceiro dia, subiu aos céus, está sentado à direita de Deus Pai Todo-Poderoso, donde há de vir a julgar os vivos e os mortos. Creio no Espírito Santo, na Santa Igreja Católica, na comunhão dos santos, na remissão dos pecados, na ressurreição da carne, na vida eterna. Amém. Pai nosso que está no céu, santificado seja o vosso nome. Venha a nós o vosso reino. Seja feita a vossa vontade, assim na terra como no céu.
6: O pão nosso de cada dia nos dai hoje. Perdoai as nossas ofensas.

0: Amém.
1: Pedimos a Nossa Senhora, filha do Pai Eterno, mãe do Verbo, mãe, filha do Pai Eterno, mãe do Verbo Eterno e esposa do Espírito Santo, nossa mãe, que nos ajude a viver a fé, a caridade e a esperança. Ave Maria, cheia de graça, o Senhor é convosco. Bendita sois vós entre as mulheres, bendito o fruto do vosso ventre, Jesus.
2: Santa Maria, Mãe de Deus, rogai por nós, pecadores, agora e na hora de nossa morte. Amém.
1: Ave Maria, cheia de graça, o Senhor é convosco. Bendita sois vós entre as mulheres, bendito o fruto do vosso ventre, Jesus.
2: Santa Maria, Mãe de Deus, rogai por nós, pecadores, agora e na hora de nossa morte. Amém.
1: Ave Maria, cheia de graça, o Senhor é convosco. Bendita sois vós entre as mulheres, bendito o fruto do vosso ventre, Jesus.
2: Santa Maria, Mãe de Deus, rogai por nós, pecadores, agora e na hora de nossa morte. Amém.
1: Glória ao Pai, ao Filho e ao Espírito Santo,
2: como era no princípio, agora e sempre. Amém.
1: Meditemos os mistérios gozosos, o anúncio do arcanjo Gabriel, Nossa Senhora, a visita a Santa Isabel, o nascimento de Jesus, a apresentação no templo, Jesus aos 12 anos no templo. E agora o primeiro mistério, o anúncio do anjo Gabriel, Nossa Senhora, que disse que ela seria a mãe do Verbo encarnado. Maria Santíssima, quando viu que seria prova do Espírito Santo, ela disse: eis aqui a serva do Senhor, faça-se em mim segundo a tua palavra. O sim de Maria agora seja o nosso também. Agora Yolanda, irmã Senhor Alagoas, que vai nos acompanhar. Boa noite, Yolanda.
3: Boa noite, meu Frei. A sua bênção, a Maria Imaculada, com a paz de Jesus, amor de Maria. Bênção, papai, bênção, mãe, sua gratidão. Frei, vou rezar hoje, tudo a intenção do meu coração, para os meus filhos, meus netos, da minha família, para o meu marido, para você também, somente para o Papa Dom 14, pelo dodó dele, minha nossa parecida, que hoje é o dia da dedicação das crianças, e a saúde dele. Que assim seja, amém. Pois para todo o mundo inteiro, também, meu frio, para a oração, todos os meus vizinhos aqui, né? Quando fica usando droga, sempre usando droga na minha porta aqui, até o meu filho, desde quando vem fazer barra da coisa aqui, vou dizer, verdade, acho de ruim, mas botei ele para correr. E ele se começa a se chamar a polícia, que eu não estou para aguentar nada mais, meu filho. Tanta coisa, falei de misericórdia, não vou falar, eu não presto ruim, falo demais. E minha oração, Frei, é para os meus colaboradores e para o mundo inteiro. Meu esposo chegou agora do hemodiálise e para o meu dodói também.
1: Muito bem, Yolanda, com estas suas intenções e assim todo você que estão rezando conosco.
2: Pai nosso que estais nos céus, santificado seja o vosso nome. Venha a nós o vosso reino, seja feita a vossa vontade, assim na terra como no céu.
3: O pão nosso de cada dia nos dai hoje, perdoai nossas ofensas, assim como nós perdoamos a quem nos tem ofendido. Não me deixa, papai, cair em tentação, mas me livrai do mal. Amém.
2: Ave Maria, cheia de graça, o Senhor é convosco. Bendita sois vós entre as mulheres, bendito é o fruto do vosso ventre, Jesus.
3: E a gente tem que aprender também, né, meu Frei? Aprender com você, aprender também a dizer não. E na minha boca só vai ter tudo não agora. Que me proteja Jesus e minha Virgem Maria, todos os santos, isso, que assim seja. Amém. Peço para vocês todos aí, meu Frei. Santa Maria, Mãe de Deus, rogai por nós, pecadores, agora e na hora da nossa morte. Amém.
1: Ave Maria, cheia de graça, o Senhor é convosco. Bendita sois vós entre as mulheres. Bendito é o fruto do vosso ventre, Jesus.
3: Santa Maria, Mãe de Deus, rogai por nós, pecadores, agora e na hora da nossa morte. Amém.
1: Ave Maria, cheia de graça, o Senhor é convosco. Bendita sois vós entre as mulheres. Bendito é o fruto do vosso ventre, Jesus.
3: o meu Frei Licença aí, eu disse assim, você se lembra de Jesus com meu conjuda, com meu papai aconteceu, isso acontece também. Eu disse, ele achava de ruim. Santa Maria, Mãe de Deus, rogai por nós, pecadores, agora e na hora da nossa morte. Amém.
1: Ave Maria, cheia de graça, o Senhor é convosco. Bendita sois vós entre as mulheres, bendito é o fruto do vosso ventre, Jesus.
3: Santa Maria, Mãe de Deus, rogai por nós, pecadores, agora e na hora da nossa morte. Amém.
1: Ave Maria, cheia de graça, o Senhor é convosco. Bendita sois vós entre as mulheres, bendito é o fruto do vosso ventre, Jesus.
3: Santa Maria, Mãe de Deus, rogai por nós, pecadores, agora e na hora da nossa morte. Amém.
1: Ave Maria, cheia de graça, o Senhor é convosco. Bendita sois vós entre as mulheres. Bendito é o fruto do vosso ventre, Jesus.
3: Santa Maria, Mãe de Deus, rogai por nós, pecadores, agora e na hora da nossa morte. Amém.
1: Ave Maria, cheia de graça, o Senhor é convosco. Bendita sois vós entre as mulheres. Bendito é o fruto do vosso ventre, Jesus.
3: Santa Maria, Mãe de Deus, rogai por nós, pecadores, agora e na hora da nossa morte. Amém.
1: Ave Maria, cheia de graça, o Senhor é convosco. Bendita sois vós entre as mulheres. Bendito é o fruto do vosso ventre, Jesus.
3: Santa Maria, Mãe de Deus, rogai por nós, pecadores, agora e na hora da nossa morte. Amém.
1: Ave Maria, cheia de graça, o Senhor é convosco. Bendita sois vós entre as mulheres. Bendito é o fruto do vosso ventre, Jesus.
3: Ô meu Frei, que isso é a lição para cada um de nós, né? Santa Maria, Mãe de Deus, rogai por nós, pecadores, agora e na hora da nossa morte. Amém.
1: Ave Maria, cheia de graça, o Senhor é convosco. Bendita sois vós entre as mulheres. Bendito é o fruto do vosso ventre, Jesus.
3: Santa Maria, Mãe de Deus, rogai por nós, pecadores, agora e na hora da nossa morte. Amém.
1: Glória ao Pai, ao Filho e ao Espírito Santo.
3: Como era no princípio, agora e sempre. Amém.
1: Ó meu Jesus.
3: Ó meu bom Jesus, perdoai-me, livrai-me do fogo do inferno, levar as almas todas para o céu e socorrer principalmente aquela que mais precisai da vossa infinita misericórdia.
1: Ó Maria concebida sem pecado.
3: Ó Maria concebida sem pecado, rogai por nós que recorremos a vós e por todos quantos não recorrem a vós, especialmente pelos inimigos da Santa Igreja e por todos os recomendados. Amém.
1: Obrigado, Yolanda, pela sua participação. Deus abençoe a senhora e todos vocês que estão rezando conosco. Em nome do Pai, do Filho e do Espírito Santo.
2: Amém.
1: Salve Maria Imaculada.
2: Salve Maria Imaculada.
1: De Ortiz, podemos ouvir mais uma intenção, mensagem?
0: Sim, Frei, vamos sim. É, eu quero mais uma vez reforçar o telefone para que os nossos ouvintes participem ao vivo com a gente no 0-11-4397-6520. Eu queria colocar em oração, que foi pedido aqui para mim, Frei, para colocar a senhora Maria Veiga. Ela é de Santo André e um rapaz veio aqui aos estúdios hoje, né? E pediu para que eu colocasse a mamãe dele, a senhora Maria Veiga de Santo André. Então, tá feito o registro, vamos rezar por ela. E também pelas intenções de todos os nossos ouvintes e da Maria da Conceição de São Paulo. Boa noite, Maria.
4: Boa noite, Gil. Eu sou Maria da Conceição de São Paulo. Hoje eu peço orações no texto pela saúde das crianças, que hoje foi o dia das crianças, pela saúde do Papa Leão XIV. Peço orações pela minha saúde, pela saúde da minha família, pelas almas dos meus falecidos, por vocês, sua família, pela Melissa Imaculada, pela Frei Sebastião e pela Maria Roberta. Paz e bem, salve Maria Imaculada.
1: Salve Maria Imaculada. Meditemos agora o segundo mistério, a visita de Nossa Senhora Santa Isabel, o encontro das duas mães. Quando Isabel ouviu a saudação de Maria, exclamou: de onde vem que a mãe do meu Senhor me visite? Pois quando a tua saudação chegou aos meus ouvidos, a criança pulou de alegria no meu ventre. Feliz és tu que acreditou, bendita és tu entre as mulheres, bendito o fruto do teu ventre. E Maria reconheceu tudo isso, projetando em Deus a sua alegria. A minha alma enalteceu o Senhor, pois o Todo-Poderoso fez-me maravilhas. Vamos nos unirmos à alegria destas duas mães. Agora é Severina São Paulo que vai nos acompanhar. Boa noite, Severina.
5: Boa noite, Frei Sebastião, a sua bênção.
1: Deus te abençoe, minha filha. Pode colocar as suas intenções.
5: Quero colocar minhas intenções, Frei. Hoje é dia do meu aniversário, quero rezar pela minha saúde, pela saúde do meu esposo, pelas crianças, que hoje é dia das crianças, por todas as crianças do Brasil e do mundo inteiro, pelo senhor aí, toda a turminha que trabalha aí, que é uma bênção na nossa vida, pelo Santo Padre, o Papa, pela saúde dele, pela saúde do meu pároco aqui, Padre José Carlos, daqui da Santa Cruz, e todos os paroquianos daqui da Santa Cruz, rezo por todos, e pela paz do mundo, e por todas as pessoas que pediram as minhas orações, pelos doentes que estão no leito do hospital, pelos meus netos, pelos meus filhos, pelo meu genro, pelas minhas noras, por todos que pediram a minha oração, e pelas pessoas que necessitam mais de oração, que Jesus olhe por cada um de nós. É isso que eu peço.
1: Muito bem. Coloquei minhas intenções. Também um agradecimento para Padre Tarcísio, da paróquia de Senhora Aparecida, Itatiba, e todos vocês que estão rezando conosco. Pai nosso,
2: que estais nos céus, santificado seja o vosso nome. Venha a nós o vosso reino, seja feita a vossa vontade, assim na terra como no céu.
5: O pão nosso de cada dia nos dai hoje, perdoai-nos as nossas ofensas, assim como nós perdoamos a quem nos tem ofendido. E não nos deixei cair em tentação, mas livrai-nos do mal. Amém.
1: Ave Maria, cheia de graça, o Senhor é convosco. Bendita sois vós entre as mulheres, bendito é o fruto do vosso ventre, Jesus.
5: Santa Maria, Mãe de Deus, rogai por nós, pecadores, agora e na hora da nossa morte. Amém.
1: Ave Maria, cheia de graça, o Senhor é convosco. Bendita sois vós entre as mulheres, bendito é o fruto do vosso ventre, Jesus.
5: Santa Maria, Mãe de Deus, rogai por nós, pecadores, agora e na hora da nossa morte. Amém.
1: Ave Maria, cheia de graça, o Senhor é convosco. Bendita sois vós entre as mulheres, bendito é o fruto do vosso ventre, Jesus.
5: Santa Maria, Mãe de Deus, rogai por nós, pecadores, agora e na hora da nossa morte. Amém.
1: Ave Maria, cheia de graça, o Senhor é convosco. Bendita sois vós entre as mulheres, bendito é o fruto do vosso ventre, Jesus.
5: Santa Maria, Mãe de Deus, rogai por nós, pecadores, agora e na hora da nossa morte. Amém.
1: Ave Maria, cheia de graça, o Senhor é convosco. Bendita sois vós entre as mulheres, bendito é o fruto do vosso ventre, Jesus.
5: Santa Maria, Mãe de Deus, rogai por nós, pecadores, agora e na hora da nossa morte. Amém.
1: Ave Maria, cheia de graça, o Senhor é convosco. Bendita sois vós entre as mulheres, bendito é o fruto do vosso ventre, Jesus.
5: Santa Maria, Mãe de Deus, rogai por nós, pecadores, agora e na hora da nossa morte. Amém.
1: Ave Maria, cheia de graça, o Senhor é convosco. Bendita sois vós entre as mulheres, bendito o fruto do vosso ventre, Jesus.
5: Santa Maria, Mãe de Deus, rogai por nós, pecadores, agora e na hora da nossa morte. Amém.
1: Ave Maria, cheia de graça, o Senhor é convosco. Bendita sois vós entre as mulheres, bendito o fruto do vosso ventre, Jesus.
5: Santa Maria, Mãe de Deus, rogai por nós, pecadores, agora e na hora da nossa morte. Amém.
1: Ave Maria, cheia de graça, o Senhor é convosco. Bendita sois vós entre as mulheres, bendito o fruto do vosso ventre, Jesus.
5: Santa Maria, Mãe de Deus, rogai por nós, pecadores, agora e na hora da nossa morte. Amém.
1: Ave Maria, cheia de graça, o Senhor é convosco. Bendita sois vós entre as mulheres, bendito o fruto do vosso ventre, Jesus.
5: Santa Maria, Mãe de Deus, rogai por nós, pecadores, agora e na hora da nossa morte. Amém.
1: Glória ao Pai, ao Filho e ao Espírito Santo.
5: Assim como era no princípio, agora e sempre, por todos os séculos dos séculos. Amém.
1: Ó meu Jesus,
5: perdoai-nos, livrai-nos do fogo do inferno, levai as almas todas para o céu e socorrei principalmente as que mais precisarem da vossa infinita misericórdia.
1: Ó Maria concebida sem pecado,
5: rogai por nós que recorremos a vós e por todos quanto não recorrem a vós, especialmente pelos inimigos da Santa Igreja e por todos quanto são a vós recomendados. Muito obrigado, Frei Sebastião, que Jesus abençoe vocês aí e ilumine.
1: Obrigado, Severina. Deus abençoe a senhora e todos vocês que estão rezando conosco. Em nome do Pai, do Filho e do Espírito Santo. Salve Maria Imaculada.
2: Salve Maria Imaculada.
1: Senhor Ortiz, podemos ouvir mais uma mensagem?
0: Sim, Frei, vamos ouvir mais uma mensagem. Queremos convidar os nossos ouvintes para rezar ao vivo com a gente no 0-11-4397-6520, nesse dia tão especial, né? Dia de Nossa Senhora Aparecida. E você também pode colocar o teu áudio, enviar um áudio pra gente de até um minuto, pra gente rezar por você também, colocar o teu áudio ao vivo aqui, tá bom? Nós vamos rezar agora, Frei, pelas intenções da Liz Gontijo. Ela é de Divinópolis, Minas Gerais. Boa noite, Liz.
6: Boa noite, Gil. Boa noite, Frei Sebastião, a sua bênção. Eu queria pedir oração para proteção, saúde e para o aniversário da minha netinha hoje, que está completando 12 anos nesse dia tão bonito, para todas as crianças do mundo inteiro e especialmente para as que estão fazendo aniversário também, e para todos da milícia do Imaculado. Salve Maria Imaculada e muito obrigada, Frei.
1: Deus te abençoe. Salve Maria Imaculada. Meditemos agora o terceiro mistério gozoso, o nascimento de Jesus. Uma criança nasceu lá em Belém. Nossa Senhora deu luz o próprio Verbo Eterno. Uma criança deitada num lugar simples. Naturalmente, Nossa Senhora trouxe tudo quanto era necessário. E São José certamente deu um jeito. E o Criador do Universo nasceu e foi deitado num lugar chamado manjedoura. Mas certamente se tornou o berço mais lindo do mundo. Porque importância era criança. Os pastores vieram, os anjos. Coisa linda, meus irmãos. O Criador do Universo se apresenta como a criança, a ternura encarnada. Vamos meditar pensando quanto Deus nos ama, olhando para esta criança e a sua mãe. Agora é Edmilson, de Vinópolis, Minas Gerais, que vai nos acompanhar. Boa noite, Edmilson.
7: Boa noite, Frei Sebastião. A sua bênção.
1: Deus te abençoe, meu filho. Pode colocar as suas intenções.
7: Eu vou rezar por mim, por minha família, por todas as famílias, principalmente pelos enfermos para recuperação de saúde, pelo mundo inteiro que está rezando conosco nesse momento, através das redes sociais, né? Pelo mundo inteiro que está rezando conosco nesse momento.
1: Muito bem, Dilmilson, com estas suas intenções e as de todos vocês que estão rezando conosco.
7: Amém.
1: Pai nosso que estais no céu, santificado seja o vosso nome. Venha a nós o vosso reino. Seja feita a vossa vontade, assim na terra como no céu.
7: O pão nosso de cada dia nos dai hoje. Perdoai as nossas ofensas, assim como nós perdoamos a quem nos tem ofendido. E não nos deixeis cair em tentação, mas livrai-nos do mal. Amém.
1: Ave Maria, cheia de graça, o Senhor é convosco. Bendita sois vós entre as mulheres, bendito o fruto do vosso ventre, Jesus.
7: Santa Maria, Mãe de Deus, rogai por nós, pecadores, agora e na hora da nossa morte. Amém.
1: Ave Maria, cheia de graça, o Senhor é convosco. Bendita sois vós entre as mulheres, bendito o fruto do vosso ventre, Jesus.
7: Santa Maria, Mãe de Deus, rogai por nós, pecadores, agora e na hora da nossa morte. Amém.
1: Ave Maria, cheia de graça, o Senhor é convosco. Bendita sois vós entre as mulheres, bendito é o fruto do vosso ventre, Jesus.
7: Santa Maria, Mãe de Deus, rogai por nós, pecadores, agora e na hora da nossa morte. Amém.
1: Ave Maria, cheia de graça, o Senhor é convosco. Bendita sois vós entre as mulheres, bendito o fruto do vosso ventre, Jesus.
7: Santa Maria, Mãe de Deus, rogai por nós, pecadores, agora e na hora da nossa morte. Amém.
1: Ave Maria, cheia de graça, o Senhor é convosco. Bendita sois vós entre as mulheres. Bendito o fruto do vosso ventre, Jesus.
7: Santa Maria, Mãe de Deus, rogai por nós, pecadores, agora e na hora da nossa morte. Amém.
1: Ave Maria, cheia de graça, o Senhor é convosco. Bendita sois vós entre as mulheres, bendito o fruto do vosso ventre, Jesus.
7: Santa Maria, Mãe de Deus, rogai por nós, pecadores, agora e na hora da nossa morte. Amém.
1: Ave Maria, cheia de graça, o Senhor é convosco. Bendita sois vós entre as mulheres, bendito o fruto do vosso ventre, Jesus.
7: Santa Maria, Mãe de Deus, rogai por nós, pecadores, agora e na hora da nossa morte. Amém.
1: Ave Maria, cheia de graça, o Senhor é convosco. Bendita sois vós entre as mulheres, bendito o fruto do vosso ventre, Jesus.
7: Pela paz na política, Santa Maria, Mãe de Deus, rogai por nós, pecadores, agora e na hora da nossa morte. Amém.
1: Ave Maria, cheia de graça, o Senhor é convosco. Bendita sois vós entre as mulheres, bendito o fruto do vosso ventre, Jesus.
7: Santa Maria, Mãe de Deus, rogai por nós, pecadores, agora e na hora da nossa morte. Amém.
1: Ave Maria, cheia de graça, o Senhor é convosco. Bendita sois vós entre as mulheres, bendito o fruto do vosso ventre, Jesus.
7: Santa Maria, Mãe de Deus, rogai por nós, pecadores, agora e na hora da nossa morte. Amém.
1: Glória ao Pai, ao Filho e ao Espírito Santo.
7: assim como era no princípio, agora e sempre. Amém.
2: Oh, meu Jesus.
7: Perdoai-nos, livrai-nos do fogo do inferno, levai as almas todas para o céu e socorrei principalmente as que mais precisarem de vossa infinita misericórdia.

0: 6520. Nós vamos ouvir agora o pedido de oração do Reginaldo Caetano, de Campo Grande, no Mato Grosso do Sul. Boa noite, Reginaldo.
1: Boa noite, Gil. Boa noite, Frei Sebastião. A sua benção. Queria colocar as intenções no terço. É o Reginaldo, de Campo Grande, tá? Tô aqui trabalhando, mas escutando o terço. Hoje eu não podia deixar de... Meu agradecimento a Nossa Senhora, poder fazer esse terço com vocês, acompanhando mesmo o trabalho, mas com a graça de Deus. Nossa Senhora Aparecida é tudo na nossa vida, e nós não somos sem nada sem ela. Que Jesus, né, que ela nos leva direto a Jesus. Eu quero pedir que Nossa Senhora abençoe a minha mãezinha, abençoe meus irmãos, meus filhos, e abençoe a minha esposa também, que está em casa. Que Deus nos abençoe e abençoe todos os que estão rezando, todos os milites, né, e toda a milícia da Imaculada. Boa noite e salve Maria Imaculada.
2: Obrigado, Reginaldo. Deus abençoe. Deus atenda todos os seus pedidos. Meditemos agora o quarto mistério gozoso. A apresentação no templo do menino Jesus pelas mãos de Nossa Senhora. 40 dias depois, a purificação legal também de Nossa Senhora e a consagração do menino Jesus ao templo, onde o velho Simeão reconheceu como Messias e o chamou luz do mundo e profetizou. A espada queria transpassar o coração de Nossa Senhora em vista ao sofrimento que ela tinha que viver por causa do seu filho. E Ana, também uma senhora de idade, louvou a Deus reconhecendo em Jesus o Messias. Agora é Francisco de São Paulo que vai nos ajudar. Boa noite, Francisco.
3: Boa noite, Frei, sua bênção.
2: Deus te abençoe, meu filho. Pode colocar as suas intenções.
3: Como sempre, agradecer a Nossa Senhora pela presença dela em todos os momentos da nossa vida, e agradecer também pelo êxito da cirurgia da Dona Maria Roberto, e agradecer também a Nossa Senhora pelo ter ajudado que a Dona Maria Joana, a filha de seu órfão, tiver realizado seu sonho, e agradecer muito a Nossa Senhora por ela estar conosco no caminho. A gente fez a caminhada rumo Aparecida, chegamos hoje, certo? Não foi fácil, mas só com Nossa Senhora mesmo. Muitas vezes, eu vou fazer uma obra, muitas vezes eu tive que chamar São Maximiliano, que é uma usina ali no calor do vale, ali perto de Taubaté, 30 e tantos graus, a gente já cansado, a panturrilha doendo, sentindo aquele sol, você tem um monte de quilômetro ainda para rodar, 15, 20 quilômetros, aí tinha que chamar São Maximiliano. Aí resolve o ofício de Nossa Senhora, e a força voltava, e vamos andar. Pela força de Nossa Senhora, pela força da gente, jamais chegava. Mas graças a Deus, tivemos o êxito de realizar o nosso intuito, que era exatamente pagar essa promessa para Nossa Senhora, uma felicidade enorme. E também agradecer, porque Nossa Senhora, no caminho inteiro, coloca os anjos. Aquelas pessoas que ficam no ponto de apoio, aquelas pessoas são os anjos na vida nossa. Aquelas pessoas se dispõem a levar com o dinheiro deles, certo? Aqueles, coisas boas, certo? Só coisas de primeira qualidade, água de coco e muitas outras coisas. Não vou nem citar todos, que são muitas coisas. Eles estão ali prontos para nos ajudar. São exatamente os anjos que Nossa Senhora coloca, certo? É uma experiência totalmente diferente. E a gente vê, a gente se acha, vamos dizer, eu estou falando por mim, a gente acha que é tão importante ter pessoas que faz isso, certo? Se dispõe, quantas pessoas gastam dinheiro, você entendeu, para ajudar a gente, com o maior carinho, certo? É uma maravilha. E a gente vê que a gente precisa melhorar muito. Pessoas que você vê, coloca carro caríssimo, pessoa, você vê cada pessoa lá que custa 200, 300 mil, a pessoa coloca lá no meio da lama para ficar ajudando a gente o dia todo ali. Nossa, ali a gente só faz crescer. E foi uma bênção muito grande. E também quero dizer para a Dona Maria Roberta que eu apresentei as recomendações dela para Nossa Senhora.
2: Muito bem, Francisco. Então, juntos, vamos viver esta reflexão da apresentação ao templo e vamos lembrar todas as crianças para que todas sejam vistas com amor e consagradas a Deus. Pai nosso, que estais nos céus, santificado

0: vossa vontade, assim na terra como no céu.
1: O pão nosso de cada dia nos dai hoje, perdoai as nossas ofensas, assim como nós perdoamos a quem nos tem ofendido, e não nos deixeis cair em tentações, mas livrai-nos do mal. Amém.
0: Ave Maria, cheia de graça, o Senhor é convosco. Bendita sois vós entre as mulheres. Bendito o fruto do vosso ventre, Jesus.
1: Santa Maria, Mãe de Deus, rogai por nós, pecadores, agora e na hora de nossa morte. Amém.
0: Ave Maria, cheia de graça, o Senhor é convosco. Bendita sois vós entre as mulheres, bendito o fruto do vosso ventre, Jesus.
1: Santa Maria, Mãe de Deus, rogai por nós, pecadores, agora e na hora de nossa morte. Amém.
0: Ave Maria, cheia de graça, o Senhor é convosco. Bendita sois vós entre as mulheres, bendito o fruto do vosso ventre, Jesus.
1: Santa Maria, Mãe de Deus, rogai por nós, pecadores, agora e na hora de nossa morte. Amém.
0: Ave Maria, cheia de graça, o Senhor é convosco. Bendita sois vós entre as mulheres, bendito o fruto do vosso ventre, Jesus.
1: Santa Maria, Mãe de Deus, rogai por nós, pecadores, agora e na hora de nossa morte. Amém.
0: Ave Maria, cheia de graça, o Senhor é convosco. Bendita sois vós entre as mulheres. Bendito o fruto do vosso ventre, Jesus.
1: Santa Maria, Mãe de Deus, rogai por nós, pecadores, agora e na hora de nossa morte. Amém.
0: Ave Maria, cheia de graça, o Senhor é convosco. Bendita sois vós entre as mulheres. Bendito o fruto do vosso ventre, Jesus.
1: Santa Maria, Mãe de Deus, rogai por nós, pecadores, agora e na hora de nossa morte. Amém.
0: Ave Maria, cheia de graça, o Senhor é convosco. Bendita sois vós entre as mulheres. Bendito o fruto do vosso ventre, Jesus.
1: Santa Maria, Mãe de Deus, rogai por nós, pecadores, agora e na hora de nossa morte. Amém.
0: Ave Maria, cheia de graça, o Senhor é convosco. Bendita sois vós entre as mulheres. Bendito o fruto do vosso ventre, Jesus.
1: Santa Maria, Mãe de Deus, rogai por nós, pecadores, agora e na hora de nossa morte. Amém.
0: Ave Maria, cheia de graça, o Senhor é convosco. Bendita sois vós entre as mulheres. Bendito o fruto do vosso ventre, Jesus.
1: Santa Maria, Mãe de Deus, rogai por nós, pecadores, agora e na hora de nossa morte. Amém.
0: Ave Maria, cheia de graça, o Senhor é convosco. Bendita sois vós entre as mulheres. Bendito o fruto do vosso ventre, Jesus.
1: Santa Maria, Mãe de Deus, rogai por nós, pecadores, agora e na hora de nossa morte. Amém.
0: Glória ao Pai, ao Filho e ao Espírito Santo.
1: Como era no princípio, agora e sempre. Amém.
0: Ó meu Jesus,
1: perdoai-nos, livrai-nos do fogo do inferno, levai as almas todas para o céu e socorrei principalmente as que mais precisarem.
0: Ó Maria concebida sem pecado,
1: rogai por nós que recorremos a vós e por todos quantos não recorrem a vós, especialmente pelos inimigos da Santa Igreja e por todos quantos são a vós recomendados.
0: Muito bem, Francisco. Quem está rezando com o senhor?
1: A minha esposa, Joana.
0: Ô, Joana, quais são as suas intenções?
2: É só agradecer, né, Santa Aparecida, pela nossa caminhada, Frei.
0: Assim? Que bom. Que Deus abençoe.
2: Amém, Deus abençoe.
0: Vocês foram em Aparecida? Estão caminhando?
2: Não, a gente já chegou, chegamos hoje.
0: Deus abençoe. Cansaram muito?
1: Não é fácil, não, viu, Frei?
0: Eu sei, já foi também.
2: É.
0: Eu sei. Tá bom.
1: Era caminhada em família.
0: Mas
1: era
0: faz...
1: eu, a esposa, a minha filha, o meu genro e o meu irmão.
0: Parabéns, viu? Que esta caminhada dê um retorno maravilhoso para a vossa vida. Deus abençoe vocês e todos que estão rezando conosco. Em nome do Pai, do Filho e do Espírito Santo. Salve. Amém. Maria Imaculada.
3: Salve Maria Imaculada.
0: Jorge Ortiz, podemos ouvir mais uma mensagem?
4: Sim, Frei, vamos ouvir mais uma mensagem, mais uma vez reforçando o convite aos nossos ouvintes para participar ao vivo com a gente no 0-11-4397-6520. Quero colocar aqui, Frei, oração pela Sandra Valéria de Maceió, Alagoas, por todas as intenções que ela traz no coração. A Maria da Consolação, também de BH, Minas Gerais. A Marinês Brito de Ferraz de Vasconcelos, que pede oração também. A Eliane Ávila de Conselheiro Lafayette. A Maria Roberta do bairro Sapopemba. O José Newton de Fortaleza. Enfim, todas as pessoas que estão enviando mensagens também pedindo oração, tá bom? Quero deixar registrado aqui. E a gente também agora vai ouvir o pedido da Maria Joana de Bergamo, na Itália. Boa noite, Maria Joana.
5: Boa noite, Frei Sebastião, aqui é Maria Joana da Itália, a sua bênção. Nesse dia, Frei, eu gostaria de pedir especialmente pela vida do meu primo Fernando. Que Deus e a Nossa Senhora possam estar acompanhando ele nesse momento tão difícil da sua vida, onde ele iniciará um tratamento. E também, Frei, eu gostaria de pedir por todas as pessoas que nesse momento se encontram nos hospitais e muitas vezes sós, que o Senhor possa estar consolando a todas essas pessoas e lembrando elas que o amor vence, que o amor vence todas as coisas. E o Senhor é um exemplo disso, Frei, para nós, que com o seu amor, o Senhor consegue tocar tantas vidas, tantas famílias, e a sua palavra, a sua bênção muda vidas, muda histórias, muda famílias. Muito obrigada por tudo, Frei Sebastião, porque o Senhor é um instrumento tão lindo nas mãos do Pai e da Nossa Senhora. Salve Maria Imaculada.
0: Salve Maria Imaculada, Deus abençoe minha filha. Vamos rezar por estas suas intenções. E agora meditemos o quinto mistério. Jesus com 12 anos em Jerusalém com Maria José. Na hora de ir embora, ele fica no templo sem avisar. E Maria e José foram caminhando um dia procurando ele, não acharam, voltaram. Você pode imaginar a angústia, a dor. Encontraram 3 dias depois e com uma boa mãe, ela chamou a atenção dele. Mas ele imediatamente se revelou que ele tinha consciência de quem ele era. Ele veio para isso. Nossa Senhora guardava tudo isso no seu coração, meditava. Vamos lembrar que este episódio nos mostra como nós devemos sempre, sempre estar com Nossa Senhora. Ela nos conduzirá sempre ao seu Filho Jesus. Agora Maria Roberta, São Paulo, que vai nos acompanhar. Boa noite, Maria Roberta.
6: Boa noite, Frei, sua benção. Boa noite a todos que estão aí, a Vânia, todos que estão aí, o Gil, o Renatinho. O Frei, as minhas intenções, eu quero agradecer a Deus, Nossa Senhora, pelo seu Francisco e a esposa dele. Obrigada, seu Francisco, pelos pedidos que o senhor levou para mim, para Nossa Senhora Aparecida. Eu quero rezar pela cirurgia do Papa Leão XIV e quero agradecer Nossa Senhora Aparecida, que ela abençoe o senhor e o Frei Luiz Salvarão, todos os estrangeiros que moram no Brasil. Eu quero rezar pela Maria Joana também, filha do seu Félio, pelo seu Félio, pela alma da Dona Maria Salete, pela alma do Frei Diogo. Eu tive o privilégio de conhecer o Frei Diogo, dia de Nossa Senhora Aparecida. Foi um dia muito bonito aí na Imaculada, eu conheci ele. Coincidência, eu estava no santuário rezando e depois eu vi ele. E assim, eu não conhecia ele, mas só quando ele falou, eu falei, é o Frei Diogo. Então, que Deus abençoe todos os estrangeiros e quero rezar muito pela alma dele. E cada pessoa que precisa de uma oração, cada pessoa que foi para Aparecida e todos nós que fomos para a Igreja Aparecida aqui, na missa, e pelo Estado Comboniano.
7: Muito bem, Maria Roberto, estas as suas intenções e de todo você que estão rezando conosco. Pai nosso que estais no céu, santificado seja o vosso nome. Venha a nós o vosso reino, seja feita a vossa vontade, assim na terra como no céu.
6: O pão nosso de cada dia nos dai hoje, perdoai as nossas ofensas, assim como nós perdoamos a quem nos tem ofendido, e não nos deixei cair em tentação, mas livrai-me do mal. Amém.
0: Ave Maria, cheia de graça, o Senhor é convosco. Bendita sois vós entre as mulheres, bendito é o fruto do vosso ventre, Jesus.
6: Santa Maria, Mãe de Deus, rogai por nós, pecadores, agora e na hora de nossa morte. Amém.
0: Ave Maria, cheia de graça, o Senhor é convosco. Bendita sois vós entre as mulheres, bendito é o fruto do vosso ventre, Jesus.
6: Santa Maria, Mãe de Deus, rogai por nós, pecadores, agora e na hora de nossa morte. Amém.
0: Ave Maria, cheia de graça, o Senhor é convosco. Bendita sois vós entre as mulheres, bendito é o fruto do vosso ventre, Jesus.
6: Santa Maria, Mãe de Deus, rogai por nós, pecadores, agora e na hora de nossa morte. Amém.
0: Ave Maria, cheia de graça, o Senhor é convosco. Bendita sois vós entre as mulheres. Bendito é o fruto do vosso ventre, Jesus.
6: Santa Maria, Mãe de Deus, rogai por nós, pecadores, agora e na hora de nossa morte. Amém.
0: Ave Maria, cheia de graça, o Senhor é convosco. Bendita sois vós entre as mulheres. Bendito é o fruto do vosso ventre, Jesus.
6: Santa Maria, Mãe de Deus, rogai por nós, pecadores, agora e na hora de nossa morte. Amém.
0: Ave Maria, cheia de graça, o Senhor é convosco. Bendita sois vós entre as mulheres. Bendito é o fruto do vosso ventre, Jesus.
6: Santa Maria, Mãe de Deus, rogai por nós, pecadores, agora e na hora de nossa morte. Amém.
0: Ave Maria, cheia de graça, o Senhor é convosco. Bendita sois vós entre as mulheres. Bendito é o fruto do vosso ventre, Jesus.
6: Santa Maria, Mãe de Deus, rogai por nós, pecadores, agora e na hora de nossa morte. Amém.
0: Ave Maria, cheia de graça, o Senhor é convosco. Bendita sois vós entre as mulheres. Bendito é o fruto do vosso ventre, Jesus.
6: Santa Maria, Mãe de Deus, rogai por nós, pecadores, agora e na hora de nossa morte. Amém.
0: Ave Maria, cheia de graça, o Senhor é convosco. Bendita sois vós entre as mulheres, bendito é o fruto do vosso ventre, Jesus.
6: Santa Maria, Mãe de Deus, rogai por nós, pecadores, agora e na hora de nossa morte. Amém.
0: Ave Maria, cheia de graça, o Senhor é convosco. Bendita sois vós entre as mulheres, bendito é o fruto do vosso ventre, Jesus.
6: Santa Maria, Mãe de Deus, rogai por nós, pecadores, agora e na hora de nossa morte. Amém.
0: Glória ao Pai, ao Filho e ao Espírito Santo.
6: Como era no princípio, agora e sempre. Amém.
0: Ó meu Jesus,
6: perdoai-me, livrai-me do fogo do inferno, levai as almas todas para o céu e socorrei principalmente as que mais precisarem.
0: Ó Maria concebida sem pecado,
6: rogai por nós que recorremos a vós e a todos aqueles que não recorrem a vós, especialmente pelos inimigos da Santa Igreja e por todos quantos são a vós recomendados.
7: Obrigado, Maria Roberta, pela sua participação. Deus abençoe a senhora e abençoe todo você que estão rezando conosco. É uma lembrança especial para o aniversário de Severina, viu? Deus abençoe a todos, em nome do Pai, do Filho e do Espírito Santo.
8: Amém.
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0: 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A rogai por nós, Santa Mãe de Deus,
1: para que sejamos dignos das promessas de Cristo.
0: Hoje é a festa de Senhora Aparecida, vamos ouvir esta mensagem.
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3: Salve Maria Imaculada. Celebramos hoje a festa de Nossa Senhora Aparecida. Qual é imediatamente a imagem que nós temos? De uma imagem escura, coberta com manto comprido. Mas é uma história maravilhosa. Uma estátua talvez desprezada, jogada no rio. Trabalhadores encontraram ela na rede. Colocaram no barco aquela imagem quebrada em duas partes. Levaram para casa. Consertando aquela imagem, viram nela alguma coisa diferente. Aquela imagem da Virgem Santíssima, sem dúvida alguma, representava um povo sofrido. Um povo que precisava de uma mãe para tê-la como consoladora e protetora. Encontraram naquela imagem a visibilidade dessa mãe, a mãe de Deus, Nossa Senhora Aparecida, porque apareceu no coração da gente, está aparecendo continuamente, tenho certeza, ela apareceu no teu coração. Ela se identificou como a mãe que você precisa, uma mãe que é a mesma mãe de Deus, que é a mãe que te ama no amor incrível, que te quer bem, que te quer feliz, que te quer proteger. Olhe para essa imagem. Imagem simples, mas tão significativa na sua história. Sobretudo, uma história que o teu coração precisava conhecer. Ela, tu é nossa mãe. Peçamos juntos que ela esteja sempre conosco. Abençoe este povo maravilhoso que é o nosso povo brasileiro. Para que seja com a sua fé um exemplo para o mundo inteiro. Que com Maria, o caminho certo é o caminho de Cristo. O caminho que salva a humanidade. Por isso, coloquemos nas mãos dessa mãe aparecida toda a nossa vida, renovando a nossa consagração a ela.
4: Virgem Imaculada, minha mãe Maria, eu renovo hoje e sempre a consagração de todo o meu ser, para que disponhais de mim, para o bem de todos. Somente peço que eu possa, minha rainha e mãe da Igreja, cooperar fielmente com a vossa missão de construir o reino do vosso Filho Jesus no mundo. Para isso vos ofereço minhas orações, sacrifícios e ações. Ó Maria, concebida sem pecado, rogai por nós que recorremos a vós, e por todos quantos não recorrem a vós, especialmente pelos inimigos da Santa Igreja, e por todos quantos são a vós recomendados.
0: Pela intercessão da Virgem Imaculada, Nossa Mãe de São Maximiliano Kolbe, abençoe-vos, ó Deus Todo-Poderoso, Pai, Filho e Espírito Santo.
1: Amém.
0: Agora vamos abençoar a água. Em nome do Pai, do Filho e do Espírito Santo. Amém. A nossa proteção está no nome do Senhor,
1: que fez o céu e a terra.
0: O Senhor esteja convosco.
1: Ele está no meio de nós.
0: Senhor, vos pedimos, abençoe esta água que agora vamos tomar no vosso santo nome. Dá, Senhor, esta água uma energia que lhe faça em nossas forças físicas, mentais e espirituais. E dai-nos, Senhor, com esta água abençoada, muita coragem, muita força, muita luz. E afastai de nós tudo quanto nos perturba, Senhor, tudo quanto nos desorienta. E proporcionai, Senhor, muita luz, muita consciência, muita paz interior. Senhor, e abençoe todas as pessoas que vivem conosco, que vivem no nosso coração, todas as pessoas representadas pelas fotos, documentos, pedidos, objetos. Senhor, abençoe o nosso trabalho, os instrumentos de trabalho, a roupa que usamos, objetos do nosso uso. Abençoe nosso alimento e abençoe, Senhor, a nossa saúde, abençoando o nosso remédio, dando fortaleza, coragem, luz. E abençoe, Senhor, todas as pessoas que realmente convivem conosco. E dá-nos força, muita força, Senhor, muita coragem, entusiasmo em viver a nossa fé, a caridade e a esperança, em nome do Pai, do Filho e do Espírito Santo.
5: Amém.
0: Beba.
5: Amém.

0: Irmãos e irmãs, o amor à Nossa Senhora é a prioridade desta obra Milícia Imaculada. Um amor que não morre em nós, mas nos leva cada vez mais a viver a presença de Deus em nós, em Jesus Cristo. Um amor que nos leva a ver o mundo como a família de Deus. Uma mãe que quer que todos pertençam a Deus e que olha para nós como missionários, como consagrados para esta obra. Estou aqui rezando com vocês. Vamos sentir hoje, nesta festa, Nossa Senhora Aparecida, Padroeira do Brasil, a necessidade de lutar, de não deixar de lutar. A festa litúrgica termina aqui a pouco. Nossa Senhora está sempre conosco e a nossa consagração continua com cada vez mais maior entusiasmo e vigor. Amemos Nossa Senhora e pedimos para o nosso povo brasileiro, para o mundo inteiro, ela é a mãe de todas, a mãe que nos guia, que nos sustenta, que nos chamou para sermos verdadeiros missionários da ternura dela para o mundo. Ela te ama, meu irmão, ela te ama, minha irmã. E hoje, de maneira particular, peço a esta mãe, invocada como nosso Senhor Pedro Socorro, que te proteja, que te sustente, que te defenda, afaste de você as doenças, os males, perseguições, mal-estar, e proporcione em você muita paz, amor, alegria, entusiasmo. Por isso, em nome da Virgem Santíssima Nossa Senhora Aparecida, eu te abençoo em nome do Pai, do Filho e do Espírito Santo.
1: Amém.
0: Obrigado, Gil Ortiz, Renato, Vânia Maria, Inivando, Salete. Obrigado. Salve Maria Imaculada.
2: Salve Maria Imaculada.
3: Muito bem.
0: Viva Nossa Senhora Aparecida.
2: Viva!
3: Viva! Muito obrigado, Frei Sebastião Benito Coelho, frade menor conventual e guardião internacional do carisma da Milícia da Imaculada. Muito obrigado a todos que rezaram com a gente, Nivaldo, a Vânia Maria, Salete. Muito obrigado a todos vocês que sempre rezam conosco. E eu quero agradecer a todos os nossos ouvintes também que participaram, gente. Muito obrigado. Vamos seguindo então com o programa Igreja no Rádio.

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1: Outubro é o mês em que a igreja celebra Nossa Senhora da Conceição Aparecida. A festa litúrgica do dia 12 foi instituída em 1953 pela Conferência Nacional dos Bispos do Brasil e se tornou feriado nacional em 1980, por ocasião da visita de São João Paulo II naquele ano. Neste dia, as festividades em muitos lugares se iniciam na madrugada, quando milhares de romeiros e devotos caminham rumo aos santuários, paróquias e comunidades que levam o nome da padroeira do nosso país. E claro, nós não deixaríamos fora do nosso programa essa pauta tão importante para a Igreja do Brasil. Por isso, nós recebemos o Cardeal Damasceno Assis, arcebispo emérito de Aparecida em São Paulo e embaixador de Nossa Senhora Aparecida. Dom Damasceno, é um prazer recebê-lo.
2: Muito obrigado, e eu começo já por felicitar a Rádio Imaculada, né? Aí a serviço da evangelização. Meus parabéns à rádio, à sua direção e aqueles que também acompanham os programas, né, da Rádio Imaculada aí a serviço da evangelização a partir de São Paulo.
1: Ah, obrigada, Dom Damasceno. E eu quero começar falando com o senhor sobre este título, porque receber o título de embaixador de Nossa Senhora Aparecida é uma honra para pouquíssimos, né? Conta pra gente, Dom Damasceno, a origem e as motivações desse título e as experiências mais marcantes como embaixador da padroeira do nosso Brasil.
2: Claro que a gente é, sobretudo, embaixador de Cristo, né? Porque o padre, o bispo, né, ele age sempre em nome de Cristo. Ele age, às vezes, né, de Cristo no seu ministério, no seu trabalho pastoral. Ele é a presença de Cristo, né, em meio ao seu povo. Mas o título também de embaixador de Nossa Senhora é muito me alegra, né, muito me honra. E esse título começou a ser dado devido justamente aos lugares, né, devido eu ter levado Nossa Senhora Aparecida, a imagem de Nossa Senhora Aparecida, a diversos lugares, não só no Brasil, mas também fora do Brasil. A primeira vez que eu levei a imagem de Nossa Senhora Aparecida para fora foi em 1974, eu era simplesmente padre aqui em Brasília. Levei a imagem de Nossa Senhora Aparecida para a Vila Viçosa, Vila Real, em Portugal, entende? E foi justamente representando o arcebispo de Brasília na época, uma imagem que o cardeal Mota, né, arcebispo de Aparecida, primeiro arcebispo de Aparecida, quis dar de presente a Portugal, entende? Portanto, o lugar da família real, né? De Portugal, chamada pequena cidade de Vila Viçosa, ou também conhecida como Vila Real. Mas depois disso, é claro, eu acabei sendo nomeado arcebispo de Aparecida e a partir daí fui convidado para levar a imagem a diversos lugares, né? Levei a imagem pelo menos até agora a uns 11 a 12 países, né? A República Checa, a Eslováquia, a Eslovênia, depois a Itália, a França, né, em Lyon, aos Estados Unidos, lá na Flórida, ao Líbano, enfim, levei imagem a diversos lugares, de modo que a partir daí começaram a me chamar de embaixador de Nossa Senhora, aquele que leva a imagem de Nossa Senhora, né, representa também Nossa Senhora, né, nessas peregrinações, nessas viagens. Levei a Portugal também, que foi a Fátima, onde está lá a imagem, a entrada principal para o santuário, né, ali naquele grande pátio, né, que dá acesso tanto à Basílica Nova como à Basílica Velha, de modo que é, para mim, é sempre uma honra, uma alegria, sempre que eu recebo um convite para levar a imagem, entronizá-la, né, numa determinada igreja, num determinado santuário, e eu faço isso com muita alegria, e é sempre um, digamos assim, um meio, né, de evangelização também, porque onde nós levamos Maria, é claro que levamos também a Jesus, porque sempre através dela chegamos também ao seu filho, né? Nosso Senhor Jesus Cristo.
1: Olha que legal, com certeza foi Nossa Senhora Aparecida que escolheu o senhor como embaixador, né? E o senhor foi arcebispo de Aparecida em São Paulo, Dom Damasceno, de março de 2004 a janeiro de 2017. Me corrija se eu estiver errado.
2: Perfeitamente.
1: Né? Tá. Durante 13 anos, o senhor esteve à frente da arquidiocese onde está a cidade que nasceu da devoção de um povo e do seu amor à Nossa Senhora Aparecida. Gostaria que o senhor falasse um pouquinho, porque o senhor, melhor do que ninguém, tem propriedade para falar sobre essa devoção. Qual a importância de Nossa Senhora Aparecida, Dom Damasceno, para o Brasil e para o povo brasileiro?
2: É importante lembrar de que o nome da cidade, né, justamente vem do nome da imagem, né, de Nossa Senhora Aparecida.
3: Sim.
2: Não é a imagem que recebe o nome da cidade, pelo contrário, é a cidade que recebe o nome da imagem. É uma cidadezinha que cresce ali em torno, né, a devoção à Nossa Senhora Aparecida, a Imaculada Conceição, né, Aparecida. E se tornou um lugar importante, né, digamos, de peregrinação, não só do povo brasileiro, mas de pessoas que vêm também do exterior, porque com as visitas dos papas, né, à Aparecida, com a realização da 5ª Conferência Geral do Episcopado Latino-Americano em 2007, com a presença do Papa Bento XVI, e depois também a visita do próprio Papa Francisco em 2013, por ocasião da Jornada Mundial da Juventude, o santuário foi ficando conhecido, não só nacionalmente, mas também internacionalmente. De modo que Aparecida realmente, o santuário, né, é o coração espiritual do Brasil. E a gente percebe, né, que o santuário é um lugar de encontro, né, é um lugar de comunhão dos romeiros, uma comunhão que se faz na fé, na devoção à Nossa Senhora, na mesma fé em Nosso Senhor Jesus Cristo. É um lugar de oração, um lugar de mudança de vida. Quantas pessoas vão ali não só para agradecer uma graça, né, obtida pela intercessão de Nossa Senhora, ou também para pedir novas graças a Deus, né, por intercessão de Nossa Senhora, mas ele é um lugar também, sobretudo, de conversão, de mudança de vida. E o santuário realmente ele tem uma marca muito especial pela confissão, pelo sacramento da confissão, sacramento da misericórdia. Os confessionários são numerosos, os missionários redentoristas estão ali o dia todo, e sobretudo aos sábados e domingos, praticamente eles passam o dia no confessionário, né? E praticamente uma atividade, digamos assim, tão importante, né, pastoral, mas praticamente invisível, né? Porque os confessionários, a capela da confissão, ficam no subsolo do santuário, então não é tão visível, mas ali passam milhares e milhares de pessoas pelos confessionários, recebendo o perdão de Deus, né, reconciliando-se com Deus, com seus irmãos, mudando praticamente de vida, voltando para casa como que renovado, né, espiritualmente. De modo que o santuário é justamente isso, né, e o povo percebe, o romeiro compreende, né, que ali é um lugar especial, abençoado por Deus, né? Nossa Senhora escolheu aquele lugar para justamente derramar as suas bênçãos, suas graças, né, de Deus aos peregrinos, aqueles que vão lá e que buscam também uma renovação espiritual, uma mudança de vida. Isso realmente é muito importante, entende? Isso se tornou, certamente, se não o maior, um dos maiores santuários, né, de peregrinação no mundo inteiro. Mas o romeiro de Aparecida é alguém que vem de fora. Ele vem, às vezes, de longe, né? A pé, vem em caminhão, vem em carro particular, ele vem, às vezes, até a cavalo, ele vem de helicóptero, ele vem a pé, pela estrada, né? Percorrendo, às vezes, quilômetros e quilômetros, né? Num sinal, realmente, de penitência, de conversão, né? De mudança de vida. E a pessoa volta, realmente, renovada espiritualmente para, digamos, retomar a sua vida normal, né, em família, na comunidade, na cidade onde ele vive. De modo que é um lugar realmente abençoado. Deus escolheu ali providencialmente para derramar suas bênçãos, né, e as suas graças através de Nossa Senhora Aparecida, ali naquele lugar, numa, digamos, aparição, né, muito simples, né, modesta, né, pescadores que encontram uma imagem, digamos, partida, né, primeiro encontra o corpo, depois a cabeça, em dois lugares diferentes, percebem que se trata da mesma imagem, da imagem da Imaculada Conceição, que toma o nome depois de Aparecida, né? Porque apareceu naquele lugar, e eles já perceberam desde o início que aquilo se tratava de uma proteção especial, de um auxílio especial de Nossa Senhora, e que permitiu que eles pudessem justamente cumprir a sua missão, né? De levar peixes, né, para aquele almoço, aquele banquete que ele preparava para o Conde de Assumar lá em Guaratinguetá. E o romeiro compreende de que realmente a grande mensagem de Aparecida é esta, é uma mensagem de esperança, uma mensagem de confiança e com aquela certeza de que Maria, a mãe de Jesus e nossa mãe, cuida de nós. E sobretudo nos momentos mais difíceis, né? Nos momentos mais que passamos por tantas dificuldades, basta visitar a capela, por exemplo, das promessas para ver que os sinais, né, de agradecimento, de ação de graças, que o romeiro deixa lá em retribuição, né, como memória dos benefícios que recebeu de Deus por intercessão de Nossa Senhora Aparecida.
1: Dom Damasceno, nós passamos atualmente por tempos bem difíceis. A religiosidade, que é tão característica do povo brasileiro, especialmente expressada na devoção à Nossa Senhora Aparecida, ela pode ajudar o povo a superar as adversidades desse tempo?
2: Sem dúvida nenhuma, né? Nós passamos por momentos difíceis e cada vez mais vamos descobrindo de que nós precisamos, digamos, da ajuda de Deus, né? Do auxílio de Nossa Senhora, da sua proteção, e que precisamos uns dos outros, temos que valorizar o que é mais importante na vida, né? É, a amizade, o amor, o lazer e a espiritualidade, a fé, renovar a nossa fé em Deus, né? Porque Ele é o Senhor de nossas vidas, Ele é o Senhor de todas as coisas, Ele é quem nos conduz, nos dirige na vida. Então, assim como também os pescadores foram socorridos naquele momento, né? De dificuldade, porque eles tinham uma missão, uma obrigação de levar peixes, né? Para aquele almoço festivo. Então eles labutaram, né? O dia todo, sob o calor do sol, e finalmente, somente depois que encontraram aquela imagem, é que eles conseguiram realmente realizar aquela pesca, né? Chamada de pesca milagrosa, né? Porque foi tão abundante a quantidade de peixes que só poderiam atribuir isso a uma proteção especial de Nossa Senhora. De modo que o Romeiro que vai Aparecida, ele tem em mente essa cena, né? Dos pescadores. Isto é, de que nas necessidades, nas dificuldades, nos momentos difíceis, é o momento de confiar, é o momento de esperar, né? É o momento de recorrer à proteção de Nossa Senhora, com aquela certeza de que ela cuida de seus filhos, de que ela não nos abandona, não nos desampara, e nela nós vamos encontrar justamente esse ânimo, essa esperança para continuar olhando para o futuro, né? Com esperança, com otimismo, com muita fé, com muita confiança em Deus.
1: Que assim seja, Dom Damasceno. É sempre uma alegria falar com o senhor.
2: Pois não, Jérica, a alegria foi toda minha, viu? Meu abraço também àqueles que acompanharam esse programa, aos devotos de Nossa Senhora Aparecida, aos romeiros. A gente tem sempre saudades, né, de Aparecida, e agora no dia 12, então, quando há sempre mais peregrinos, de qualquer maneira a gente sempre está recordando, recorda aqueles meus 13 anos passados lá no santuário, né? Onde a presença do Romeiro realmente é edificante e é animadora, né? Eu às vezes sempre dizia que às vezes, em vez de nós evangelizarmos, né? Os romeiros, os peregrinos, muitas vezes eles é que nos evangelizavam a nós, né? A mim, bispo, aos missionários, aos padres, pela sua fé, pela sua devoção, pelo sacrifício que faziam, né? Percorrendo muitas vezes a pé, a viagem até o santuário, então muitas vezes vindo de ônibus ou de caminhão, né? Ou a cavalo, com muitas dificuldades, e sabemos que são pessoas simples, mas que vão em busca justamente do apoio, da proteção de Nossa Senhora e das bênçãos de Deus, com muita fé, com a proteção de Nossa Senhora Aparecida.
1: Amém, amém. Cardeal Raimundo Damasceno Assis, arcebispo emérito de Aparecida em São Paulo e embaixador de Nossa Senhora Aparecida. 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

0: Olá, meu amigo, olá, minha amiga ouvinte. Esse é o momento Despertai para o Amor, e que o amor, de fato, desperte em nossos corações. Eu sou o Padre Ezequiel, desejo graça e paz. Primeiramente, quero pedir que você acompanhe as nossas redes sociais, todas elas, porque lá tem muita mensagem e muitas canções que fazem bem para a sua vida. Eu queria falar sobre a pressão que as lideranças muitas vezes enfrentam no trabalho, em relação às expectativas que são criadas de compromissos e de tarefas que precisam desempenhar. A gente sabe que hoje em dia no trabalho existe muita pressão para cumprir metas. O que fazer diante disso? Como um líder deve lidar com a pressão que lhe é imposta de fora? A gente sabe que a pressão que muitas pessoas sofrem no trabalho acaba esgotando as pessoas, a tal ponto que não conseguem dormir, outras ficam estressadas, angustiadas e algumas até doentes. Pensam e repensam sobre a pressão que estão sofrendo. A pressão é muito grande. As pessoas do departamento, do trabalho, da empresa exigem que eu cumpra as tarefas. E eu também não quero passar adiante essa pressão, por exemplo, um líder para os seus subordinados dizendo, não, eu vou simplesmente passar adiante essa pressão para que os meus colaboradores resolvam isso. Porque a pessoa também não quer se tornar antipática diante dos seus subordinados. Quando acontece isso, como se deveria agir para não adoecer ou impedir com que essa pressão faça mal? Em primeiro lugar, não faz sentido negar a pressão do trabalho. Por quê? Ela simplesmente está aí e de nada adianta fechar os olhos para isso. O meu chefe está me pressionando a dar tanto resultado, então eu tenho que encarar isso. Mas ao mesmo tempo é preciso manter uma distância interior em relação às exigências que nos são impostas e que devem ser repassadas aos outros. Ou seja, eu tenho a pressão diante do meu trabalho, mas eu mantenho uma distância interior para que eu consiga, mesmo diante da pressão, ter paz. Porque eu percebo que a minha vida é diferente daquilo que o trabalho exige. Ou seja, eu sou pessoa que preciso encontrar a minha paz, mas o trabalho é a minha responsabilidade. Então, é preciso decidir para si mesmo até que ponto devem ser cumpridas as expectativas que vêm de cima. E algumas situações elas podem ser relativizadas. E assim pode-se fazer com que a pressão não seja passada adiante ou não me sufoque. O melhor caminho é refletir como se pode alcançar um resultado dentro da normalidade ou dentro da melhor decisão, para que todo mundo fique bem. Veja, caro ouvinte, que essa palavra de hoje é uma tentativa de ajudar as pessoas que se sentem muito pressionadas pelo trabalho e não conseguem dar conta e ficam sufocadas. Diante disso, a gente percebe que nós temos que procurar manter a paz interior, ou seja, eu sou pessoa, sou diferente do meu trabalho. Por isso, também para ter sucesso no trabalho e ser reconhecido, é preciso demonstrar que a gente é responsável diante disso. Que essa reflexão te ajude hoje a pensar sobre a tua relação com o trabalho e com a pressão que muitas vezes você sofre nele. Que Deus, fonte da bênção, fonte da luz, abençoe o teu trabalho. Que o teu trabalho seja uma fonte de bênção para você, para tua família e para todos. Deus te abençoe em nome do Pai, do Filho e do Espírito Santo. Amém.
1: 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Padre

0: coração, um dos maiores artistas do Brasil. Milionário.
1: Obrigado, padre. Eu acho que o nosso Brasil vai aceitar de coração nós dois cantando.

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1: 23:37 pelo horário de Brasília. A gente daqui a pouquinho tem o Boa Noite, Meu Jesus, com o nosso querido Padre Alex Nogueira, viu? Agora nós vamos ouvir o Toca de Assis, Primeira que Comungou.

Humilde Mãe de Deus, Virgem Maria, de todo o coração, queremos te agradecer pelo seu amor, pelo seu carinho, e queremos dizer que todas as vezes que entramos numa capela para adorar o teu filho no véu do sacramento, receberás também o nosso amor, a nossa gratidão. Nos ensine a guardar o amor e a verdade pelo Santíssimo Corpo de Deus, da qual a Senhora foi o primeiro

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1: 3:43 e agora nós vamos acompanhar o nosso querido padre Alex Nogueira.
2: Boa noite, meu Jesus.

Chegamos à noite desta segunda-feira e nossos corações se unem numa mesma fé e em oração. Segundo o Salmo 85, versículos 5 e 6, nós queremos rezar. Ó Senhor, vós sois bom e clemente, sois perdão para quem vos invoca. Escutai, ó Senhor, minha prece, o lamento da minha oração. Sabemos muito bem e confiamos que Deus é bom e clemente para conosco. E quando nós pedimos perdão e estamos arrependidos, Ele, com sua misericórdia, nos concede uma vida nova. É Ele a segurança de nossa oração. E é nesta fé que nós agora vamos rezar, em nome do Pai, e do Filho, e do Espírito Santo. Amém. Anjo da guarda, minha doce companhia, não me desampare nem de noite nem de dia, até que me entregues nos braços da Virgem Maria. Sob a proteção de nosso anjo da guarda, ao final desta segunda-feira, ouçamos a palavra de Deus. Leitura da primeira carta de São Paulo aos Coríntios, capítulo 11, versículos 33 e 34. Portanto, meus irmãos, quando vos reunirdes para a ceia, esperai uns pelos outros. Se alguém estiver com fome, coma em casa, a fim de não vos reunirdes para a vossa condenação. Quanto ao resto, ordenarei quando chegar aí entre vós. Palavra do Senhor. Graças a Deus. São Paulo termina nestes versículos as suas advertências à comunidade dos coríntios quanto à ceia eucarística que eles participavam. O assunto principal era porque, por egoísmo, eles então se diferenciavam numa refeição que faziam antes da ceia eucarística. São Paulo acusa isto como um pecado grave, porque no coração do cristão, onde há o amor de Jesus, não pode haver divisões e nem muito menos o egoísmo, a falta da partilha e da caridade divina. Assim, São Paulo diz, aqueles que comungam da Eucaristia com este egoísmo, com este pecado grave, estão comungando a sua própria condenação. Por isso, eu disse ontem, o remédio certo contra o pecado grave é o sacramento da confissão. Confessados os pecados graves, estando em estado de graça, procuremos a Jesus na Eucaristia. É claro que mesmo estando em estado de graça, nós teremos pequenos pecados leves, mas estes, quando nós comungamos Jesus na Eucaristia e queremos crescer na caridade e frutuosamente deixamos a Eucaristia crescer dentro de nós nesta caridade divina, tais pecados, eles vão perdendo forças e a virtude divina nos fortalece. É como que quando ensinamos as crianças na catequese. Para receber alguém em casa, muitas vezes importante, nós limpamos a casa, deixamos tudo arrumado para receber a visita ilustre. Quando Jesus vem nos visitar em nosso ser, em nosso coração, precisamos arrumar a casa e ao menos ter colocado para longe os pecados graves. Que assim seja em nossa vida. Que São Paulo interceda por nós para que saibamos fazer comunhões frutuosas. Não somos dignos de que Jesus entre na nossa casa, mas Ele quer entrar. E se Ele quer chegar na nossa casa, arrumemos bem o nosso espaço, arrumemos bem o nosso coração e estejamos sempre em estado de graça, lutando contra o pecado e fortalecidos na virtude com a força do Espírito Santo. Façamos agora o nosso exame de consciência. Disse Jesus, amai-vos uns aos outros como eu vos amei. Tenho lutado contra o egoísmo? Sei partilhar aquilo que tenho com os meus irmãos? Luto contra os pecados graves em busca de permanecer na graça de Deus?

0: nesta segunda-feira, unidos na fé e inspirados na promessa de Nossa Senhora, a Santa Matilde, rezemos as três Ave-Marias, pedindo a perseverança final até o último dia de nossas vidas, e que Maria, nossa mãe, nos livre de cair em pecado mortal. Pelo poder que o Pai Eterno te concedeu, ó Maria, rezemos. Ave Maria, cheia de graça, o Senhor é convosco. Bendita sois vós entre as mulheres, e bendito é o fruto do vosso ventre, Jesus. Santa Maria, Mãe de Deus, rogai por nós, pecadores, agora e na hora de nossa morte. Amém. Pela sabedoria que Deus Filho te concedeu, rezemos. Ave Maria, cheia de graça, o Senhor é convosco. Bendita sois vós entre as mulheres, e bendito é o fruto do vosso ventre, Jesus. Santa Maria, Mãe de Deus, rogai por nós, pecadores, agora e na hora de nossa morte. Amém. Pelo amor que o Espírito Santo te concedeu, rezemos. Ave Maria, cheia de graça, o Senhor é convosco. Bendita sois vós entre as mulheres, e bendito é o fruto do vosso ventre, Jesus. Santa Maria, Mãe de Deus, rogai por nós, pecadores, agora e na hora de nossa morte. Amém. Por vossa conceição imaculada, ó Maria, purificai nosso corpo e santificai nossa alma. Oremos. Ó Deus, que iluminais a noite e fazeis brilhar a luz depois das trevas, concedei-nos passar esta noite livres do tentador e, ao raiar um novo dia, dar-vos graças em vossa presença. Isto vos pedimos por Cristo nosso Senhor. Amém. O Senhor esteja convosco. Ele está no meio de nós. A nossa proteção está no nome do Senhor, que fez o céu e a terra. O Senhor Jesus Cristo esteja contigo para te proteger. Esteja à tua frente para te conduzir e atrás de ti para te guardar. Olhe por ti, te conserve e te abençoe nesta noite. Amém. E a bênção de Deus Todo-Poderoso, Pai e Filho e Espírito Santo, desça sobre vós e permaneça para sempre. Amém. Com Deus me deito, com Deus me levanto, com a graça divina do Espírito Santo. Abençoada noite a você e sua família.
1: Boa noite, meu Jesus.
2: Muito obrigado, Padre Alex Nogueira, pela participação no nosso programa. Agradeço também Renato Figueiredo na sonoplastia, a todos os nossos ouvintes que participaram com a gente. Muito obrigado. Amanhã eu tô de volta, gente, a partir das 8 da noite com mais um programa Igreja no Rádio.

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5: Bem-aventurado o homem que não anda segundo o conselho dos ímpios, nem se detém no caminho dos pecadores, nem se assenta na roda dos escarnecedores. Salmo 1.

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1: Irmão, irmã, falemos de catequese. Falemos da graça de ser católico. Posso compreender perfeitamente o irmão de outra igreja que afirma estar lá pela graça de Deus. Eu também estou na minha igreja pela graça do mesmo Deus. Se esse irmão decidisse escrever um livro, provavelmente listaria as razões pelas quais ele se sente chamado por Deus e pelas quais, para ele, é uma graça estar congregada ou congregado naquela comunidade. É exatamente disso que eu falo quando falo de graça de Deus. Graça de ser gente, de ter nascido, graça de amar, de ser amado e de ser católico. Então, é importante que a gente entenda o que significa crer e praticar. Eu digo que Deus me deu a graça de confiar em Jesus e a graça de ser católico. Gosto muito de ser católico. Cantem comigo.

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2: Ouve-me quando eu clamo, ó Deus da minha justiça. Na angústia me deste largueza. Tem misericórdia de mim e ouve a minha oração. Salmo 4.
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2: Pontualmente uma hora está no ar o Você no Coração da Mãe, o seu programa, o seu quadro dentro do Igreja no Rádio, pelas ondas da Rede Imaculada de Comunicação. Uma alegria estarmos juntos, eu, Gil Brasil, com os trabalhos técnicos de estúdio de Rivaldo Chagas. Estamos juntos nesta manhã de 13 de outubro. Hoje, 13 de outubro, celebramos dentro da Igreja Católica Apostólica Romana os seguintes santos e vamos pedir a intercessão deles na data de hoje. Hoje, celebramos São Carlo Acutis, também São Teófilo, Bispo de Antioquia. Queria lembrar que São Carlo Acutis, ele é celebrado no mundo no dia 12 de outubro. Como aqui no Brasil, dia 12 de outubro é o dia da padroeira do país, então foi transferida essa data para o dia de hoje, somente no Brasil, tá? Então, hoje no Brasil, celebramos São Carlo Acutis. E, a nível de mundo, ele foi celebrado ontem, né? Hoje, a liturgia nos convida a meditarmos a primeira leitura da Carta de São Paulo aos Gálatas, capítulo 5, versículos do 1 ao 6. Observar ou não a circuncisão não tem valor algum. O que vale é a fé agindo pela caridade. Salmo responsorial, Salmo 118. Senhor, que desça sobre mim a vossa graça. Salmo 118, 119. O refrão é o versículo 41. Senhor, que desça sobre mim a vossa graça. E o evangelho de hoje é de São Lucas, capítulo 11, versículos do 37 ao 41. Da esmola do que vós possuís, e tudo ficará puro para vós. Liturgia desta terça-feira, 13 de outubro de 2026, ano par, 28ª semana do tempo comum. Bom dia, seja bem-vindo ao Coração da Mãe. Lembrando que você pode ver a sua intenção em áudio texto para o nosso WhatsApp, o 11 98904 3747. 11 98904 3747. Queremos colocar a sua intenção no coração da mãe. E aqui conosco já enviou a sua intenção a Helena, na cidade de Santos, a Maria da Conceição, em Belo Horizonte, Minas Gerais, a Caroline Moraes, em Belém, no Pará. E iniciamos com a intenção da Maria Pereira, ela que está em Campo Grande, Mato Grosso do Sul, onde é a terra onde foi confirmado o milagre que abriu as portas do altar para a devoção a nível de mundo de São Carlo Acutis.
3: Bom dia, Brasil. Bom dia, Rivaldo. Bom dia a todos que estão rezando essa hora. Vamos rezar, pedir a proteção de Deus por todos os santos, por todos os anjos, para que proteja você, ou a família sua, a família do Rivaldo, e todos os irmãozinhos que estão rezando, e todos aqueles que precisam de oração. Vamos rezar, meu filho, por mim, meu filho, neto e bisneto, toda a minha família, hoje e sempre.
2: Amém. Rezando por suas intenções, Maria Pereira, em Campo Grande, Mato Grosso do Sul, nesse dia especial ao qual celebramos São Carlo Acutis. Rezemos pedindo a intercessão deste santo por toda a juventude, os nossos filhos, os nossos netos, os nossos jovens, para que se aproximem de Jesus e sejam santos. Ave Maria, cheia de graça, o Senhor é convosco. Bendita sois vós entre as mulheres, e bendito é o fruto do vosso ventre, Jesus. Santa Maria, Mãe de Deus, rogai por nós, pecadores, agora e na hora da nossa morte. Amém. Banda Rainha canta Mãe do Cristo. 1:04. Bom dia.

0: Senhora, viva Nossa Senhora, viva Mãe de Jesus e nossa.
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3: Cheiro de rosas, Padre Rodrigo Natal, aqui no Você no Coração da Mãe, 1:13. Um bom dia a você que nos acompanha através da Rádio Santa Cruz, da cidade de Pará de Minas, pelo 100,3 FM. Rádio Esperança FM da cidade de Novo Horizonte, em São Paulo, pelo 105,5 FM. Rádio Dom Bosco, em Fortaleza, pelos 96,1 FM. Rádio Pajeú da cidade de Afogados da Ingazeira, em Pernambuco, pelos 99,3 FM. Web Rádio Criativa da cidade de Brumado, na Bahia. Web Rádio Jesus Pão da Vida, em Londrina, no Paraná. Rádio Cultura FM de Ituverava, em São Paulo, pelos 91,3. Rádio Alvorada Rebouças, em Rebouças, no Paraná, pelos 102,5 FM. Rádio Capital de Cianorte, no Paraná, pelos 91,9 FM. Web Rádio Precursor da cidade de São Carlos, em São Paulo. Web Rádio Sua Melodia, na cidade de Santa Rita, na Paraíba. E Rádio Imaculada 92.3 em Maceió, Alagoas. Esta é a Rede Imaculada de Comunicação, o Evangelho em primeiro lugar. E essa programação só vai ao ar graças à sua generosidade, graças a pessoas que nós chamamos de milites. Quem são os milites? São soldados, soldados do exército de Nossa Senhora, pessoas da mais variada classe social, mais variada região do Brasil, e que colabora com esta obra de evangelização. Nosso muito obrigado a você que faz parte desse exército da Imaculada. E quero agradecer em especial a Silvana Aparecida. Ela está no bairro Boa Vista, em São Caetano do Sul, no estado de São Paulo. E a Ceci, ela está no Jardim Santa Terezinha, na capital paulista. As duas realizaram hoje a sua doação para a Milícia da Imaculada. Nosso muito obrigado, Silvana Aparecida, no bairro Boa Vista, em São Caetano do Sul. Muito obrigado, Ceci, Jardim Santa Terezinha, na capital paulista. Obrigado por sua generosidade. E as duas, a Silvana Aparecida e a Ceci, são milites fiéis. Todos os meses colaboram com a Milícia da Imaculada. 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Mas a intenção é que você colabore com a Milícia da Imaculada e também possa levar esses presentes exclusivos da Milícia da Imaculada, tá bom? Muito obrigado pela sua doação. Lembrando, a sua doação é uma doação espontânea. Para você, milite, para você que colabora com a Milícia da Imaculada, canta Dalva Tenório, composição de José Fernandes de Oliveira, o Padre Zezinho, Senhora e Rainha. 1:16. Bom dia.

0: Da minha mãe Aparecida Antônio Cardoso, 1h24. Bom dia.
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0: E agora tem Padre Antônio Maria e Jackson Tones, o milagre de Tambaú, o milagre de Aparecida. 1h24, bom dia.

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2: Uma hora 30 minutos, mais precisamente 1:30, no Você no Coração da Mãe, aquele momento em que queremos rezar pelas suas intenções, colocá-las no coração da mãe. Você envia sua intenção, o seu pedido de oração para o nosso WhatsApp, o 11 98904-3747. 11 98904-3747. Queremos colocar você no coração da mãe. E agora, 1:31, é aquele momento da nossa catequese de todos os dias, Catequese Mariana. Quadro Caminhando com Maria, participação do padre José Allen da Silva, que hoje nos traz mais uma reflexão mariana. Padre Allen, bom dia, sua bênção, a paz.
3: A paz esteja com você. Com muita alegria, continuamos nesse encontro com Maria, refletindo sobre o sentido do Rosário como um caminho para o encontro com Jesus, com Maria. Então, aprender Cristo com Maria. No Rosário, Jesus é o mestre que ensina e, ao mesmo tempo, é a lição que devemos aprender. Não se trata unicamente de aprender as coisas que ele ensinou, mas de aprender dele. Olha que coisa maravilhosa. Significa que é o próprio Jesus que está nos ensinando em cada mistério, através de Maria, o que nós devemos contemplar, refletir, viver, testemunhar e orar. Nessa aprendizagem, ninguém é perito mais do que Maria. Desde o momento que entre os seres humanos não existe ninguém que conheça Cristo melhor do que Maria. Ninguém como a mãe nos pode introduzir num conhecimento tão profundo do seu mistério. Por isso, meditar as passagens do Rosário é, na realidade, ser educado por Maria para reconhecer Cristo, penetrar na sua palavra, compreender a sua lição de vida e verdade. Por isso, sem Maria, nunca seremos autenticamente cristãos. O Papa São Paulo II dizia: se não somos marianos, não somos autenticamente cristãos. Pensemos nisso. Repito mais uma vez, Maria não é uma simples devoção, mas é uma testemunha fundamental do Evangelho. Através dela, Deus veio ao mundo em seu Filho Jesus. Ela abriu as portas da terra para Deus vir, digamos assim. E é através dela que nós devemos passar para chegar até Jesus. Sem Maria, não somos verdadeiramente cristãos. E o Rosário, se for bem vivido, ele nos conduz com Maria ao encontro de Jesus.

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2: Você no coração da mãe, nós queremos colocar a sua intenção, o seu pedido de oração. Henrique Ponciano, no bairro Montese, em Fortaleza, está trabalhando e ligadinho aqui no programa Igreja no Rádio. Quero colocar, Henrique, você, toda a sua família, no coração da mãe. A Cícera Guimarães está em Maceió, Alagoas. Ela pede para colocar por saúde, libertação e proteção de toda a família Guimarães. E pelo anjo da guarda de Ana Luísa Barbosa. João César, na cidade de Fartura, pede oração por todos da Milícia da Imaculada e por todos os ouvintes. Obrigado pelo carinho, João César. Milena Rosângela, da Ordem Terceira Franciscana, ela é do bairro Sapopemba, em São Paulo, ligadinha aqui, rezando conosco. Um abraço forte, Milena. O Alexandre e a Cláudia estão na cidade de Rebouças, no Paraná, e diz assim: bom dia, louvada seja nossa Mãe Imaculada e Aparecida. Obrigado por ter lembrado desta data tão importante para nós todos, que é a data da padroeira do Brasil, a Senhora Aparecida. Jair Vieira Fernandes, ele está em Cristiano Otoni, em Minas Gerais, quer pedir orações para ele mesmo, para toda a sua família e para todos nós brasileiros. Um abraço, colocando você, Jair Vieira, toda a sua casa, no coração da mãe. A Zilda Souza, em Fortaleza, no Ceará, pede por proteção a toda a sua família. O Daniel Rodrigues está em Divinópolis, pedindo orações à sua esposa Dadilva e sua filha Júlia, também pela saúde da sua mãezinha. Gilson Melo, ele está em Tabira, está nos ouvindo através da Rádio Pajeú de Afogados da Engazeira. Um abraço aos nossos irmãos de Afogados da Engazeira. Um abraço forte ao senhor Bispo Emérito de Afogados da Engazeira, meu xará, né? Dom Egídio Bisol. Para quem não sabe, Gil em latim é Egídio. Por isso que eu chamo o Dom Egídio de meu xará em latim. Dom Egídio Bisol, um abraço ao senhor. E, é claro, um abraço forte, nossas orações a este profeta de nossos dias, Dom Lima Macedo, que é o atual bispo de Afogados da Engazeira. Dom Lima Macedo, receba o nosso carinho e receba as nossas orações, de todos nós aqui da Milícia da Imaculada. E queremos colocar você, Gilson Melo, em Itabira, Pernambuco, no coração da mãe. E encerrando nosso momento aqui de oração, não vai dar para encerrar ainda porque chegou mais mensagem. O Rubens de Rebouças, ele está ligadinho dizendo assim: salve Maria Imaculada. Quero colocar, Rubens, você e toda a sua família no coração da mãe. Ele provavelmente deve estar trabalhando agora, então um abraço a você, Rubens, bom trabalho. Receba o nosso carinho e as nossas orações, tá, meu querido? Abraço forte a você. E tem uma mensagem de áudio que veio lá de Divinópolis, em Minas Gerais. Bom dia.
3: Bom dia, Gil Brasil. Aqui é a Silvia Regina de Divinópolis.
2: Oi, Silvia.
3: Eu queria que você colocasse uma música pra mim, que eu amo, é Raridade, com o padre Ezequiel.
2: Amém.
3: Assim, faz favor pra mim.
2: Assim que possível, a gente coloca essa música.

0: Pedagão Silvio.
1: Bom dia. Fique com Deus. Salve Maria Imaculada.
0: Salve Maria Imaculada. Márcio Todeschini canta: Somos Deus, Mãe Rainha. 1:41. Bom dia.

Deus a escolheu e a predestinou. No seu tabernáculo a fez morar. Ouve, Senhora, a nossa oração e chegue até vós o nosso clamor.

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1: E é claro, nós não poderíamos deixar de estar no coração da mãe sem a presença dele, o guardião internacional do carisma da Milícia da Imaculada, Frei Sebastião Benito Coalho, que traz agora a sua mensagem. A primavera da evangelização deve acontecer. 1:52, você também aproveita e renova a sua consagração a Maria, nossa mãe.
2: Consagrados à Imaculada, para conquistar o mundo inteiro a Cristo, sob a proteção e a mediação dela. Salve Maria Imaculada. Você que é consagrado à Imaculada, sente como é importante a missão que Maria Santíssima recebeu aos pés da cruz. Quando Jesus disse: eis aqui teu filho, representando no discípulo amado todos aqueles que iriam optar pelo reino e pela missão. Esse é o milagre que já aconteceu. Está acontecendo e vai acontecer ainda mais. Só depende de sua confiança e resposta. Tenho certeza que Jesus, Nossa Senhora e nós todos queremos continuar a confiar e a contar com você para partilhar essa mensagem diária. Por isso, obrigado e vamos em frente, porque o mundo é grande e a primavera da evangelização deve acontecer em todos, dando de volta para Deus uma nova terra, não mais banhada pelas lágrimas e pela dor, mas sorridente e que se entrega a Deus pela fé, pelo amor e pela esperança. Não podemos fechar a Imaculada em nosso coração, mas devemos levá-la aos outros. Você não a carrega só com as mãos, mas também com o seu coração, com a sua missão na Milícia da Imaculada. Peço à Santíssima Virgem que abençoe você, para que seja fiel ao ideal de conquistar o mundo inteiro a Cristo. Com esse ideal missionário, renovemos a nossa consagração à Imaculada. Virgem Imaculada, minha Mãe Maria, eu renovo hoje e sempre a consagração de todo o meu ser, para que disponhais de mim para o bem de todos. Somente peço que eu possa, minha Rainha e Mãe da Igreja, cooperar fielmente com a vossa missão de construir o reino do vosso Filho Jesus no mundo. Para isso vos ofereço minhas orações, sacrifícios e ações. Ó Maria, concebida sem pecado, rogai por nós que recorremos a vós e por todos quantos não recorrem a vós, especialmente pelos inimigos da Santa Igreja e por todos quantos são a vós recomendados. Pela intercessão da Virgem Imaculada, nossa Mãe, abençoe-vos, ó Deus Todo-Poderoso, Pai, Filho, Espírito Santo. Salve Maria Imaculada.
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4: 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Rádio Nazaré FM de Belém, no Pará, pelos 91,3 FM, Web Rádio Católica de Araraquara, em São Paulo, Rádio Colmeia FM de Cascavel, no Paraná, pelos 105,9 FM, Rádio Cultura de Quixadá, no Ceará, pelos 102,1 FM, Rádio Boa Nova de Praia Grande, em São Paulo, pelos 96,3 FM, Rádio Nova Aliança de Brasília, no Distrito Federal, pelo 103,3 FM. 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Rádio Web Rádio Magnífica, da cidade de Biritinga, na Bahia. E é você que nos acompanha através da Rádio Imaculada 107.1 em Atibaia. Tenham todos uma abençoada semana, um ótimo dia de São Carlos Acutis. E agora, 2:05, é hora de conferirmos os melhores momentos da programação da Rádio Imaculada 1490M na Grande São Paulo. No quadro Papo Sem Dó, do programa Em Sintonia, comunicador Denis Santos conversou com o cantor Patrício Rocha sobre a carreira dele na música católica. É contigo, Denis.
5: como tudo começou e como foi o seu, está sendo o seu desenvolvimento musical aí através da música evangelizando?
6: Meu irmão, assim, o chamado ele vem sendo latente em nós desde a infância, né? Acredito que passa por vários missionários, seja eles consagrados ou não, mas comigo não foi diferente, né? Desde muito pequeno, desde aos 8 anos de idade, eu já exerço o chamado que o Senhor me deu, que me inquietou o coração desde os 8 anos de idade, porque começou através da minha família mesmo. Meus tios, eles atuavam e atuam ainda com a música católica, e eu senti esse ardor missionário dentro de mim já lá, desde os 7 anos de idade. E aí, aos 8 anos de idade, eu assumi o compromisso de falar assim: não, eu posso fazer também, eu posso também cantar para Deus. E começou aí. Aí, através da banda com os meus tios, eu comecei a cantar com eles e fui aprendendo, aprendendo sobre a espiritualidade também, porque eu estava na fase catequética, né? E fui aprendendo também a questão técnica. E Deus foi abrindo portas e estamos aí, já com 38 anos, fiz recente, dia 28. Caminhando com a música católica desde então.
5: Parabéns, Patrício. Então você não enterrou seus dons, né? Os dons musicais você foi colocando em prática até esses 38 anos aí. E, Patrício, em 2015 você ganhou o troféu Louvemos ao Senhor. O que mudou na evangelização, no seu modo de evangelizar? O que mudou na sua vida musical com esse troféu?
6: Olha, eu costumo dizer que os prêmios, toda essa parte humana, né? Não é só humana, elas são mimos de Deus para conosco, porque a gente vem caminhando e caminhando e caminhando. Acredito que acontece com você também, né, meu irmão? E tem horas que a gente fala assim: poxa, será que eu estou fazendo realmente o que Deus quer? Será que eu estou dando os passos corretos? Será que eu estou tomando as decisões certas, né? E tem horas que você não vê as coisas acontecendo, e na maioria das vezes a gente não vê as coisas acontecendo. Em 2015 foi um desses sinais de Deus, desses mimos de Deus, porque interessante que em 2014 eu tinha lançado o primeiro disco solo, né? Porque eu vinha de um trabalho com ministério, com banda, da Bahia para cá. Eu hoje resido no Mato Grosso do Sul. E em 2014 nós lançamos o primeiro disco solo, só Patrício Rocha. E daí em 2015 tinha o troféu Louvemos, já tinha uma caminhada, já conhecia a premiação. Interessante que a minha esposa, a Kátia, ela falou assim: você mandou o disco pro troféu Louvemos? Eu falei: não, aquela sem pretensões nenhuma, né? Uhum. Falei: não. Ela falou assim: ah, vamos mandar, ficou muito bom e tal. Eu falei: tá, então vamos mandar. Aí peguei, fiz todo o material, envelopei e mandei para Valinhos, que o troféu Louvemos é em Valinhos, e por surpresa nós fomos contemplados com a indicação, uhum, né? Entre todas as categorias, nós fomos da categoria álbum independente e fomos indicados dentre os 5 que se destacaram pelo país. O meu padre na época, o padre Hernani, que até era missionário da Imaculada também, padre Kobe, uhum, ele falou assim, eu falei para ele: padre, fomos indicados. E eu falei, ele falou: mas e aí? Eu falei: não sei qual é o próximo passo. Aí eu falei assim: não, você tem que ir lá, ué. Aí eu falei: tá, mas eu vou então, mas sem, de verdade, sem aquela pretensão de sair lá com a estatueta do troféu Louvemos. E fomos para conhecer, para fazer amizade com outros missionários, e foi uma noite muito gostosa para isso, né? E não é que a estatueta veio como o melhor álbum independente do Brasil. Achei assim, na hora eu não sabia com quem falava, muita gente me ligando e eu ali com o telefone, o celular vibrando no bolso o tempo todo, porque o Brasil inteiro começou a assistir. As pessoas que já me conheciam, assistiu, recebeu a comunicação que eu estava indicado. A minha família na Bahia, os meus pais, meus irmãos, parentes, tios, esses tios que começaram comigo lá aos 8 anos de idade, estavam assistindo. Interessante, eles mandaram um vídeo do momento que foi a premiação. Parecia final de Copa do Mundo na casa da minha família. Gente sentada no sofá, no tapete, assim, em pé, e aquela vibração. Então, assim, é um mimo de Deus. Eu costumo dizer, é um mimo de Deus. O que que muda na evangelização? Nada. Porque a missão, ela começa de dentro para fora, uhum, né? A premiação, ela é um reconhecimento de Deus para dizer: ó, tá dando frutos. Além de mim, no caso ele, muitos irmãos estão vendo, estão reconhecendo que você está se esforçando e fazendo bem feito. Foi isso.
5: Que maravilha, Patrício. Eu gostaria de mandar um grande abraço ao Padre Hernani. O Padre Hernani está sempre evangelizando com artistas, né? A gente vê o Padre Hernani ali, o Padre Hernani aqui. Onde tem artista, muitas vezes do secular, ele está lá levando uma imagem de Nossa Senhora e evangelizando. Então, um grande abraço, um beijo no coração do Padre Hernani, que esteve com a gente aqui o mês passado. E ele é um grande evangelizador, viu? E o Patrício...
6: Foi com o padre.
5: Patrício, voltando, você começou pequeno, né, com 8 anos. Então você acha importante a criança? Tem crianças que já nascem com esse dom e tem, tem pais, até padre, que abafa esse talento. Então é bom incentivar a criança desde pequenininho, né, para ser evangelizador através da música. Qual é a sua opinião sobre isso?
6: Olha, em todos os lugares que eu vou, na maioria das vezes são eventos religiosos. Claro que acontece também eventos de prefeitura, shows, de estado, mas em sua grande maioria, 85%, são paróquias, né, que nos levam para retiros, para pequenos shows. E eu sempre costumo dizer ao padre o seguinte: padre, só tem alguém na sua paróquia que o senhor quer colocar comigo no palco para cantar? E normalmente tem. Aí um desses padres uma vez me perguntou, falou, depois que passou aquele momento, ele falou assim: Patrício, achei muito bonito de você querer convidar alguém da paróquia para cantar com você. E aí eu falei: padre, porque eu tenho a experiência de que alguém me chamou um dia para cantar. Então, assim, esse alguém me ter dado a oportunidade, eu fico até emocionado com isso, porque esse start que alguém deu em mim lá atrás fez quem eu sou hoje, né? Alguém que quer se dedicar cada vez mais a Deus. Então, que esse pouquinho que talvez eu fiz para aquele ou para aquele outro, possa ajudar no futuro. Seja criança, seja adulto, seja idoso que já cantou comigo, possa ser uma sementinha para que não desanime, sabe? Às vezes a pessoa se sente desvalorizado no seu dia a dia e aí ela subir num palco, ver toda uma estrutura, luzes, banda preparada para ela cantar, talvez ela se anime e fale assim: não, eu posso fazer mais. Como lá atrás eu pensei: não, eu posso fazer mais. Então é esse sentimento, viu, irmão? Que os padres possam valorizar os seus ministros de música. Porque a gente tem perdido muito, a verdade é essa. Nós temos perdido muito os nossos músicos, os nossos cantores e instrumentistas para o meio secular. É um problema profissional, porque eles precisam se alimentar, precisam pagar as suas contas. Então eu sempre digo para os meus amigos: meu irmão, é uma questão profissional, você precisa pagar as suas contas. Se nós tivéssemos esse valor, essa valorização dentro da nossa própria igreja, talvez a realidade seria outra. As nossas igrejas estariam cheias de ministérios que tocam bonito para Deus, né? E não só lá nos palcos da vida aí do mundo secular.
5: Muito bem. Patrício, você é pai de 4 filhos, né? E tem a rotina da família. Como que você concilia a família com a sua evangelização, a vida musical?
6: Olha, é assim, é uma decisão diária, porque a primeira missão minha é em casa, né? Desde o dia que eu disse sim para minha esposa, vai fazer 15 anos agora, em fevereiro, a gente tem esse sentimento, tanto ela quanto eu. A nossa primeira missão é em casa. Então, assim, eu preciso fazer com que os meus sejam apaixonados por Jesus, assim como eu tento fazer aqueles que me ouvem, né? Aqueles que vão me ouvir cantar no retiro, no show. Então essa é a principal missão que eu tenho que dormir e acordar com ela. Eu tenho que evangelizar os meus primeiro. Mesmo na minha rispidez, às vezes sou brabo, às vezes tô nervoso com os problemas do dia a dia, quem não tá, né? Mas eu tenho que refletir Deus para elas primeiro, para minha esposa, para os meus filhos. E sair em missão tem que ser o reflexo daquilo que eu tô vivendo em casa. Não tem que ser o contrário. Pode acontecer muito por aí das pessoas vestirem a camisa cristã lá fora, né? E dentro de casa não está fazendo. É o que eu luto todo dia, que eu peço ao Senhor para me ajudar, para que dentro e fora eu seja missionário.
5: Muito bem. Patrício, você teve aí um diagnóstico de leucemia. Como foi conciliar o tratamento com o seu testemunho? Conta aí pra gente.
6: Rapaz, são coisas da vida, né? Foi um susto grande que nós passamos há uns 2 anos atrás, mais ou menos, que eu vinha com a minha imunidade muito baixa, né? Trabalhando em missão, sem parar, mas com a imunidade muito baixa, e eu não entendia por que eu estava passando por tantas crises de azite da vida, né? Sinusite, renite e pneumonias, né? Eu tive dois casos de pneumonias assim, muito em cima do outro, duas internações de pneumonia muito, muito, muito rápidas, né? E daí eu não entendia o que estava acontecendo. Eu estava numa missão em Rondônia, e lá eu falei assim, eu me decidi, porque eu não conseguia, irmão, eu não conseguia exercer de fato aquilo que era o meu chamado, porque eu estava muito fraco, muita fraqueza. E aí eu decidi me internar, e foi quando nós descobrimos uma bateria, uma calhamaça de exame assim, para poder até chegar ao diagnóstico de leucemia linfocítica crônica. Mas até chegar lá, interessante que eu fui para o centro cirúrgico fazer uma biópsia e partilho com vocês aqui em primeira mão, porque só aquelas que estão ao meu redor que sabem. E eu fui para o centro cirúrgico rezando a consagração de Nossa Senhora no método Padre Kolbe, porque até uma canção com ela, né? Não sei se vocês já tocaram aí na programação, tem uma canção consagração, e eu fui rezando Virgem Imaculada, Minha Mãe Maria, renovo hoje sempre, até o centro cirúrgico. Rezei umas três vezes seguidas e falei assim, Nossa Senhora, me ajude, né? A senhora tá sempre aí no combate comigo, me ajude, não me deixe só. Eu não sabia nem o que era ainda, né? Aí depois que veio o diagnóstico. E o mais interessante é o que aconteceu pós isso. Depois que fiz a biópsia, né, para descobrir o que tinha nos linfonodos no meu corpo, e eu rezando a Virgem Imaculada, né? A primeira visita que eu recebi no meu quarto de pós-operatório foi um missionário da Imaculada. Foi uma confirmação assim muito forte de que, você não tá só mesmo, não. O Dom Mariano, que era o nosso bispo auxiliar da diocese, ele é cavaleiro, né? Missionário da Imaculada Padre Kolbe, Doianos, ele faleceu, já está lá com ela. Ele foi me visitar, foi a primeira visita que eu recebi no quarto pós-operatório dessa biópsia. E daí, meu irmão, a chavinha mudou, porque aí eu entendi que, tipo assim, não, isso aqui não é para você decair, isso aqui é para você cada vez mais falar de mim e levar o evangelho do meu filho, né, a palavra do meu filho a outros corações. E aí eu não posto nem sobre isso, né? Postei lá na época que fiz quimioterapia, porque eu falo para minha esposa, eu não quero ser que usem isso como algo que, sei lá, milindroso, né? Milindre. Não, não é milindre, né? Eu convivo com isso até quando Deus permitir, com essa enfermidade, mas ela não é a principal que está em mim. Aquele que está em mim é muito maior que ela.
5: Patrícia, um grande abraço a você e toda a sua família. A gente fica muito feliz que você está aí junto com a mãe, né, Nossa Senhora, te ajudando a cada dia. Um grande abraço para você. Até a próxima.
6: Até.

25 minutos, chegou o momento de conferirmos o que tem de melhor aqui na nossa programação, no programa Igreja no Rádio. E meu irmão, minha irmã, o que tem de melhor é graças a você que colabora com esta obra de evangelização. 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Anjos de Resgate canta Interior.

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5: 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Este é o programa Igreja no Rádio, que é aqui de inspiração da Milícia da Imaculada dentro do seu carisma franciscano. E convidamos agora o Frei Luiz Favaron, ele que é franciscano menor conventual da nova província Nossa Senhora Aparecida, para nos trazer a reflexão do Santo Evangelho de hoje.
6: Evangelho de Jesus Cristo, narrado por Lucas, capítulo 11, versículos 37 a 41. Enquanto Jesus falava, um fariseu o convidou para fazer refeição em sua casa. Jesus entrou e sentou-se à mesa. Vendo isso, o fariseu ficou admirado de Jesus não se ter primeiro lavado antes de comer. Então o Senhor lhe disse: "Agora, fariseus, vocês limpam o copo e o prato por fora, mas por dentro vocês estão cheios de roubo e maldade. Insensatos! Quem fez o que está fora não fez também o que está dentro? Antes, dê como esmola o que vocês têm, e tudo ficará puro para vocês." Esta é a palavra do Evangelho de Lucas. Iniciando hoje o nosso encontro com o Evangelho de Jesus, quero enviar meu abraço e minha saudação a vocês todos, meus amigos e amigas, que estão participando deste momento junto com Ele, o nosso Mestre, Jesus de Nazaré, convidado por um fariseu para refeição em sua casa. Os fariseus eram totalmente apegados aos formalismos religiosos e se preocupavam apenas com a pureza ritual, ou seja, externa, enquanto negligenciavam a pureza verdadeira, aquela que brota do íntimo de cada ser humano. Jesus os confronta para para mostrar-lhes o que realmente importa para Deus. Não são as abluções, os ritos, que nos tornam puros ou impuros, mas as nossas intenções. Para mostrar concretamente o que isso significa, Jesus dá um exemplo claro, a esmola. Que valor tem o lavar-se e purificar-se exteriormente antes de um banquete, se somos incapazes de partilhar um pouco daquela comida servida com o irmão que passa fome?

Diz de se pôr à mesa, atropelando uma tradição tão cara aos fariseus. A narração deixa entrever que o convite não partiu de um verdadeiro amigo para um momento de comunhão em torno de uma refeição, e sim de um curioso desejoso de bisbilhotar a vida de Jesus com o fito de criticá-lo, escandalizado com o modo de proceder tão original, fora dos padrões sociais e religiosos. Embora sendo hóspede, Jesus não perdeu a chance de denunciar a hipocrisia dos fariseus. A aparência exterior com a capa de uma piedade inautêntica escondia o interior cheio de roubos e maldades. Uma conduta insensata para quem tem a pretensão de levar uma vida agradável a Deus. A preocupação com os detalhes levava-os a se esquecerem do essencial. Jesus indicou então a maneira autêntica de alcançar a pureza: praticar o amor e a misericórdia. A exortação a dar esmola é uma entre as inúmeras maneiras de ser purificado pelo amor. Este sim tem o poder de eliminar as contaminações, pois chega ao mais íntimo do ser humano, no qual estão as impurezas causadoras de inimizade entre ele e Deus. Portanto, preocupar-se com lavar as mãos antes das refeições corresponde a centrar-se no secundário e deixar passar o essencial. O discípulo do reino, o seguidor de Jesus, evita agir assim. E esta é a nossa reflexão de hoje, o Evangelho de Lucas.

2:43. Daqui a pouquinho estaremos rezando juntos a coroa em honra a... Perdão, o Terço da Divina Misericórdia. Daqui a pouquinho estaremos rezando o Terço da Divina Misericórdia. Você já pode enviar sua intenção em áudio ou texto para o nosso WhatsApp. O 11 98904 3747. 11 98904 3747. Envie a sua intenção, o seu pedido de oração em áudio ou texto para rezarmos juntos daqui a pouquinho. Enquanto você envia a sua mensagem, vamos ouvir e cantar com ele, Antônio Cardoso, Quando Ele Age. 12h44, 16 minutinhos, estaremos rezando o Terço da Divina Misericórdia.

0: Olá amigo, olá amiga ouvinte, estamos juntos para mais um momento. É a reflexão Despertai para o Amor, eu sou o Padre Ezequiel, desejo muita paz. Hoje eu quero falar sobre o pensamento como aquele que constrói a realidade. Nós sempre mais nos damos conta de que aquilo que pensamos é também aquilo que nós vamos construindo. Dar-se conta dos pensamentos mais fortes que nós temos diariamente, daquilo que passa na nossa mente, daquilo que nós visualizamos, pensando nos nossos sonhos, pensando na nossa família, pensando no nosso trabalho, pensando naquilo que nós queremos, aquilo que visualizamos, de alguma forma, é aquilo que nós vamos construir. Porque ali, no pensamento, está uma carga de energia muito grande, que atrai e que faz com que a minha ação se desenvolva de tal forma a produzir aquilo que eu penso. Por exemplo, se alguém pensa em ter uma boa casa, antes de ter a boa casa, vai pensá-la. Se alguém pensa em ter um trabalho ou ter até mesmo uma empresa, antes de iniciar aquela empresa, existe uma ideia que a pessoa pensou há algum tempo. Por isso, de certa forma, dá para dizer que o pensamento constrói a sua realidade. Isso é tão importante perceber por quê? Porque quando nós temos muitos pensamentos negativos, pensamentos de medo, pensamentos de limitação, pensamentos restritivos, isso eu não consigo, isso eu não sou capaz, eu tenho medo que aconteça aquilo lá, que eu perca o emprego, eu tenho medo que a nossa empresa não vá bem. Bom, o medo também constrói a realidade. Por isso, se você pensa coisas e situações de medo, provavelmente você vai experienciar aquilo que você pensa em relação ao medo. As pessoas precisam se dar conta disso para aos poucos ir transformando os seus pensamentos. Claro, nós pensamos milhares de pensamentos diariamente. Só que sobre os assuntos principais, sobre os pontos da vida que são a família, os relacionamentos, a afetividade, o trabalho, a saúde, mais ou menos são aqueles pensamentos que nós sempre pensamos. A pessoa não pensa uma coisa de família hoje e amanhã já está toda mudada. Não, aquilo que ela pensa de família, ela pensa praticamente sempre. Por isso que é importante perceber o que se pensa e pensar coisas positivas, porque o pensamento cria a realidade. Tudo começa no pensamento. O pensamento tem potencial de criar a tua obra. Por isso, caro ouvinte, a partir dessa reflexão, perceba o que você tem pensado, porque aquilo que você tem pensado é aquilo que constrói a tua realidade. Observa para ver se não é assim mesmo. Eu desejo a você muita paz, muita luz, pensamentos positivos e saudáveis. Eu queria te convidar a inscrever-se no nosso canal no YouTube, Padre Ezequiel, e também seguir nas redes sociais, Instagram e Facebook. Um grande abraço, Deus te abençoe com a generosidade do seu amor, em nome do Pai, do Filho e do Espírito Santo. Amém.
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2: O Senhor me disse: Tu és meu filho, eu hoje te gerei. Pede-me e eu te darei os gentios por herança e os fins da terra por tua possessão. Salmo 2.
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0: pontualmente 3 horas.
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0: Seja nosso Senhor Jesus Cristo, para sempre seja louvado. Salve Maria Imaculada. Estamos rezando por todos os colaboradores da Milícia da Imaculada que fazem parte desta obra de Nossa Senhora. Pedimos pelas intenções e necessidades de cada um. Colocamos também nas chagas de Jesus misericordioso cada ouvinte que está rezando conosco através de uma das emissoras que integram a Rede Imaculada de Comunicação. Você poderá rezar conosco ao vivo ligando para 43976520 na Grande São Paulo, em outras cidades, estado 0, operadora 11 43976520. Lembrando que você também pode enviar sua mensagem em áudio texto com a sua intenção. Eu, Gil Brasil, Rivaldo Chagas, te aguardamos para este momento de oração, rezando e meditando sobre a paixão de Jesus e o abandono que ele sofreu na sua agonia. Iniciemos o Terço da Misericórdia em nome do Pai, e do Filho, e do Espírito Santo. Amém. Pai nosso que estais nos céus, santificado seja o vosso nome, venha a nós o vosso reino, seja feita a vossa vontade, assim na terra como no céu. O pão nosso de cada dia nos dai hoje, perdoai-nos as nossas ofensas, assim como nós perdoamos a quem nos tem ofendido. E não nos deixeis cair em tentação, mas livrai-nos do mal. Amém. Ave Maria, cheia de graça, o Senhor é convosco. Bendita sois vós entre as mulheres, e bendito é o fruto do vosso ventre, Jesus. Santa Maria, Mãe de Deus, rogai por nós, pecadores, agora e na hora da nossa morte. Amém. Professemos nossa fé dizendo: creio em Deus Pai Todo-Poderoso, Criador do céu e da terra, e em Jesus Cristo, seu único Filho, nosso Senhor, que foi concebido pelo poder do Espírito Santo, nasceu da Virgem Maria, padeceu sob Pôncio Pilatos, foi crucificado, morto e sepultado, desceu à mansão dos mortos, ressuscitou ao terceiro dia, subiu aos céus, está sentada à direita de Deus Pai Todo-Poderoso, donde há de vir a julgar os vivos e os mortos. Creio no Espírito Santo, na Santa Igreja Católica, na comunhão dos santos, na remissão dos pecados, na ressurreição da carne,

0: 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José Xavier, Lagoa da Laje, município de Itaíba, no Pernambuco.
1: Conte com nossas orações, seu José Xavier, em Lagoa da Laje, Pernambuco. 4397-6520 é o telefone para você rezar ao vivo conosco. Alô, bom dia. Não tem ouvinte ainda, o telefone está desocupado. 4397-6520, você liga e reza conosco uma contemplação do texto da Divina Misericórdia. Quero rezar em especial pelo casal Edson e a Tamires. Eles contrairão o sacramento do matrimônio no próximo sábado. Ele está feliz, está ansioso por este momento. Ele diz assim: quero colocar todos os meus sentimentos, pensamentos que posso andar sentindo nas mãos de Deus neste momento, para que seja cuidado por Ele, para mais amá-lo e segui-lo. Ao casal Edson e Tamires, nossa oração, tá bom, meu irmão? A Carol e a Nanideua reza por todas as crianças, em especial seu neto, o Ricardinho, que fará dia 19, 3 aninhos. Parabéns. E ela diz, ó: a madrugada abençoada, Nossa Senhora Aparecida e Nossa Senhora de Nazaré, rogai por nossas crianças. Geraldo Pires, em Governador Valadares, pedindo orações por ele, por sua família e pelas famílias do mundo inteiro. Iracino Guarujá também reza conosco neste momento. Vamos acompanhar a mensagem áudio do nosso irmão ouvinte, enquanto aguardamos a sua ligação para rezarmos juntos. 4397-6520. Ligue agora, reze conosco.
2: Bom dia, pessoal da Imaculada, Pai Jesus, Amor de Maria, que é o Danilo, deficiente visual da Aricanduva, São Paulo. Nesse Santo Terço da Misericórdia, quero pedir oração para os médicos, enfermeiras, almas do purgatório, encarcerados, moradores de rua, desempregados, pela Polícia Civil, pela Polícia Militar, pelo meu matrimônio, pelo meu dia de trabalho, pelo Lourival Mota, pelo Maximiliano de Vacaria, Cícero de Bategora, Adolfo de Santos, Corete, Campina Grande, Magali de Santo André, Paulo de Itaquera, Raimundo de Esmeralda, César Teles, Antônio Marcos, Pará de Minas, João Carlos de Tararé, José Carlos de Ribeirão do Sul, o João de Joinville, seu Alfério, Alma Dona Maria Salete, Alma Dona Sueli, todos que estão rezando nessa Santa Madrugada, pela Milícia da Imaculada, pela Missão do Frei Sebastião, pelo Papa Leão XIV, Dom Odilo, Dom Cícero, José Carlos dos Anjos, o Padre José Carlos dos Anjos, pela Paróquia Santa Cruz, pela minha esposa Isabelle Rocha, seja nós que pela conversão dela.
1: Amém. Nossas orações a você, Danilo. Também nossas orações a sua esposa Isabelle. Já temos irmão ouvinte para rezar conosco. Bom dia.
3: Bom dia, Gil Brasil. Paz e bem. Salve Maria Imaculada.
1: Salve Maria Imaculada. Seja bem-vinda. Quem está falando?
3: É a Maria da Silva, de Engenheiro Caldas, Minas Gerais.
1: Oi, Dona Maria da Silva. Quais suas intenções para rezarmos juntos?
3: Minhas intenções é agradecer a Deus pelo dom da vida, pela minha saúde, pela saúde de José Soares, pelas almas do purgatório, por todos os doentes do Brasil e do mundo. E rezar também pela minha irmã que está entre a vida e a morte. Depois você pode rodar o meu áudio para os irmãos verem. Eu quero colocar o seu Alfério, a alma de Dona Maria Salete e as filhas dele, toda a família. Quero rezar pela vó Edileuza, a Olivanda, a Andréia da Alemanha, a Gorete de Campina Grande, Dina de Mauá, Milena Rosângela, Velha de Itaúna e a sua irmã. Rezo também pelo Beto Machado de Divinópolis e sua família, Rezo por você, sua família, por todos da milícia. E rezo também pela Dina de Mauá, Milena Rosângela. Rezo pela paz e a união de todos os irmãos que precisam. E a Maria Teresa de Diadema, Dona Maximília, e seu neto, toda a sua família.
1: Amém. Nossas orações. Obrigado por estar rezando conosco, Dona Maria da Silva, Engenheiro Caldas, Minas Gerais, sempre rezando ao lado do seu esposo, Sr. José Soares. Rezemos, irmãos, pedindo a divina misericórdia e meditando sobre a oração e a agonia de nosso Senhor Jesus Cristo no Horto das Oliveiras. Eterno Pai, eu vos ofereço corpo e sangue, alma e divindade de vosso diletíssimo Filho, nosso Senhor Jesus Cristo, em expiação dos nossos pecados e os do mundo inteiro, pela sua dolorosa paixão.
3: De misericórdia de nós e do mundo inteiro.
1: Pela sua dolorosa paixão.
3: Tende misericórdia de nós e do mundo inteiro.
1: Pela sua dolorosa paixão.
3: Tende misericórdia de nós e do mundo inteiro.
1: Pela sua dolorosa paixão.
3: Tende misericórdia de nós e do mundo inteiro.
1: Pela sua dolorosa paixão.
3: Tende misericórdia de nós e do mundo inteiro.
1: Pela sua dolorosa paixão.
3: Tende misericórdia de nós e do mundo inteiro.
1: Pela sua dolorosa paixão.
3: Tende misericórdia de nós e do mundo inteiro.
1: Pela sua dolorosa paixão.
3: Tende misericórdia de nós e do mundo inteiro.
1: Pela sua dolorosa paixão.
3: Tende misericórdia de nós e do mundo inteiro.
1: Pela sua dolorosa paixão.
3: Tende misericórdia de nós e do mundo inteiro.
1: Ó sangue e água que jorrastes do coração de Jesus, como fonte de misericórdia para nós, eu confio em vós. Muito obrigado, Dona Maria Silva e Sr. José Soares, que rezaram conosco de Engenheiro Caldas, Minas Gerais. Que Jesus misericordioso, por intercessão de Nossa Senhora e São Maximiliano Maria Kolbe, abençoe este casal e toda a sua família.

0: Salve Maria Imaculada, que dirigiu o Brasil. Rezo por você, por sua família, pelo rival de família, pelo Frei Sebastião, por todos os milhos, por todos que estão aí com vocês na rádio, por todos os milhos no Brasil e além do Brasil. Reze pela saúde do Papa Leão XIV, reze pelas almas do purgatório, pela paz do mundo, reze pela minha saúde, reze por toda a minha família, meus netinhos Maitê, meu netinho João Bento, Ramon, por todas as crianças, pelas mães sofridas no corpo, na alma, na mente, pelos jovens, pela paz do mundo, pelo Brasil. Rezo. Rezo pelo seu Alfério e família, pela alma da Maria Salete. Rezo pela minha família no Piauí. Agradeço a Nossa Senhora, Mãe Aparecida, Nossa Senhora dos Remédios, que está sendo festejada na minha cidade, União, no Piauí, Nossa Senhora do Nazaré. Reze pela paz do mundo. Irmãos, todos estamos juntos em oração. Graças a Deus. Amém, amém. Maria das Graças de Guarulhos, juntinho com vocês em oração.
1: Nossa Senhora dos Remédios, interceda por suas intenções, Dona Maria das Graças, juntamente a teu filho Jesus, misericordioso. Já temos irmão ouvinte para rezar conosco, bom dia.
2: Bom dia, paz e bem, Gil. Como é que você está, meu amigo?
1: Estou bem, graças a Deus. Quem está falando?
2: É a Dani.
1: Eu imaginei.
2: Que agora está em Calcaia.
1: Está em Calcaia? Seja bem-vinda.
2: Calcaia.
1: Calcaia foi a cidade que minha irmã mais velha tirou os primeiros documentos.
2: Eu já nasci e criei aqui em Calcaia, né, no bairro Padre Romualdo. Foi aqui onde eu iniciei minha vida cristã, vivi minha vida. Casei, fui morar em Fortaleza.
1: E qual paróquia você está aí em Calcaia?
2: Oi?
1: Qual paróquia de Calcaia?
2: Aqui é a paróquia Nossa Senhora dos Prazeres, no qual a comunidade que eu morei, né, nasci e criei, Padre Romualdo, também está em festa com a padroeira Santa de Virgens.
1: Ah, dia 16, dia de Santa de Virgens.
2: Exatamente, estamos em novena.
1: Ah, legal. Dani, quais suas intenções?
2: Meu irmão, quero pedir pela cirurgia do Papa, Papa Francisco, perdão, senhor, pelo Papa Leão, né, que vai surgir. Está se internando hoje para fazer essa cirurgia.
1: Isso mesmo.
2: Peço por toda a igreja, por todo o clero, por todos os ministros, por todos os seminaristas. Peço pela vida e saúde de Frei Sebastião. Deus quiser, em janeiro, vou conhecê-lo pessoalmente, conhecer vocês também.
1: Oba.
2: Peço por todos os jovens, por todas as crianças, por todas as famílias, por todos os desempregados, moradores de rua. E por todos aqueles que mais necessitam da misericórdia de Deus, pela minha saúde, pela minha família. Rezemos.
1: Amém. Unindo as nossas intenções às suas, Dani, rezemos pedindo a divina misericórdia e meditando sobre a flagelação de nosso Senhor Jesus Cristo. Eterno Pai, eu vos ofereço o corpo e sangue, alma e divindade de vosso diletíssimo Filho, nosso Senhor Jesus Cristo, em expiação dos nossos pecados e os do mundo inteiro, pela sua dolorosa paixão.
2: Tende misericórdia de nós e do mundo inteiro,
1: pela sua dolorosa paixão.
2: Tende misericórdia de nós e do mundo inteiro,
1: pela sua dolorosa paixão.
2: Tende misericórdia de nós e do mundo inteiro,
1: pela sua dolorosa paixão.
2: Tende misericórdia de nós e do mundo inteiro,
1: pela sua dolorosa paixão.
2: Tende misericórdia de nós e do mundo inteiro,
1: pela sua dolorosa paixão.
2: Tende misericórdia de nós e do mundo inteiro,
1: pela sua dolorosa paixão.
2: Tende misericórdia de nós e do mundo inteiro,
1: pela sua dolorosa paixão.
2: Tende misericórdia de nós e do mundo inteiro,
1: pela sua dolorosa paixão.
2: Tende misericórdia de nós ouvido o mundo inteiro.
1: Pela sua dolorosa paixão.
2: Tende misericórdia de nós e do mundo inteiro.
1: Ó sangue e água que jorrastes do coração de Jesus, como fonte de misericórdia para nós, eu confio em vós. Que Jesus misericordioso, por intercessão de Nossa Senhora e São Maximiliano Maria Kolbe, abençoe a você, Dani, e toda a sua família.

0: Brasil, Brasil, minhas orações do texto, eu rezar por todos os doentes. Todos os doentes. Resta também para minha nora que se encontra enferma. Resta também para a irmã de Maria da Silva, que Deus dê a saúde dela. Rezo por todas as crianças, por todos os idosos. Também rezar pela minha família, rezo pela sua família. E rezo por todas as famílias. Rezo também pelos padres, pelos bispos, pelo Papa. Rezar por todas as minhas irmãs que rezam conosco. Rezo por Marina Sitiaqueira, Maria da Silva e a irmã dela, que se encontram enfermos. Rezo por Gorete Campina Grande, Cícera Ramos. E rezo por todas as minhas amigas do texto das mulheres, pelos textos dos homens também. E vou rezar por todos aqueles que estão necessitados de orações. Salve Maria Imaculada, Maria do Nascimento, Posto das Trincheiras, Alagoas.
1: Salve Maria Imaculada. Obrigado pelas orações. Estamos em união com as suas intenções também, Maria do Poço das Trincheiras, em Alagoas. Odir Santana, em Santo André, reza por Rubens, Roberto, Lorenzo. Luciene Santiago, em Fortaleza, reza por paz e saúde à sua família. Ana, em Giraldo Ponciano, rezando por todos os doentes que se encontram hospitalizados. Camilo Moraes, em Pindoretama, no Ceará, também reza conosco. Cláudio Nogueira, no Conjunto Alto Alegre, em Fortaleza. A Lorena Pastor, em Vacaria, rezando por toda a sua família. Gorete, em Campina Grande, diz assim: estou também em orações junto a você para rezarmos por todos neste momento que rezam conosco. Socorro Nergino, em Fortaleza, pede pelo seu irmão Carlos Alberto. Eva Sueli, em Pacaembu, interior paulista, também reza conosco. Henrique Ponciano, no bairro Montese, em Fortaleza, rezando por sua mãe, a dona Fátima, seus filhos Henrique Filho, Vitória de Maria. Também por sua irmã Vanessa e seu cunhado Newton Lemos. O Damião, em Jacarezinho, pede por sua saúde, pela paz do mundo, e agradece a Virgem Maria por tantas graças alcançadas. O Ico, em Calcaia, também reza conosco. Maximiliano, em Vacaria, Rio Grande do Sul, rezando por suas filhas Gisele, Graciele, Gabriele, e também pelo seu netinho João Pedro. Já temos irmão ouvinte para rezar conosco. Bom dia.
2: Bom dia. Salve Maria Imaculada.
1: Salve Maria Imaculada. Quem está falando?
2: A Maximília, de Vacaria, no Rio Grande do Sul. Sim. Bem-vindo na minha casa.
1: Ah, obrigado. Uma alegria toda nossa. Estamos na sua casa e não é de hoje, né? Há alguns anos já frequentamos sua casa, né, dona Maximília?
2: 23 anos.
1: Ó, desses 23 anos, tirando as férias do Rivaldo, praticamente ele tá aí toda semana, hein? Obrigado pela amizade, por ser milite, por colaborar com nossa obra de evangelização, dona Maximília.
2: Sim, viu, é muito pouco a minha colaboração, mas é de coração, viu? Escute, Gil, eu estou rezando especialmente pela saúde do corpo, da alma, da mente, e agradecendo a Deus, porque graças a Deus estou com a minha visão boa, melhorando, e rezo pelo meu netinho José Pedro, a fala e a audição dele, ele também está melhorando, graças a Deus, pelo meu marido José Clodomiro também está bem, pela minha filhas Gisele, Graciele, especialmente pela Gabriele, que está fazendo um tratamento de intestino. E pelas minhas netinhas Natália e Maria Clara também. E o seu José Xavier, a dona Maria da Silva, Maria Roberta, o seu Félio, Danilo, todos aqui, o seu lá, Jesus Augusto de Goiânia, o seu Mário Torezan, a Lorena aqui de Vacaria, todos aqueles que estão sempre, sempre rezando conosco. Muito obrigado por tudo. Eu rezo por todos, todos, todos.
1: Amém. Rezando com as suas intenções, dona Maximília, rezemos agora pedindo a divina misericórdia, meditando sobre a coroação de espinhos de nosso Senhor Jesus Cristo. Eterno Pai, Eu vos ofereço o corpo e sangue, alma e divindade de vosso diletíssimo Filho, nosso Senhor Jesus Cristo, expiação dos nossos pecados e os do mundo inteiro, pela sua dolorosa paixão.
2: Tende misericórdia de nós e do mundo inteiro.
1: Pela sua dolorosa paixão.
2: Tende misericórdia de nós e do mundo inteiro.
1: Pela sua dolorosa paixão.
2: Tende misericórdia de nós e do mundo inteiro.
1: Pela sua dolorosa paixão.
2: Tende misericórdia de nós e do mundo inteiro.
1: Pela sua dolorosa paixão.
2: Tende misericórdia de nós e do mundo inteiro.
1: Pela sua dolorosa paixão.
2: Tende misericórdia de nós e do mundo inteiro.
1: Pela sua dolorosa paixão.
2: Tende misericórdia de nós e do mundo inteiro.
1: Pela sua dolorosa paixão.
2: Tende misericórdia de nós e do mundo inteiro.
1: Pela sua dolorosa paixão.
2: Tende misericórdia de nós e do mundo inteiro.
1: Pela sua dolorosa paixão.
2: Tende misericórdia de nós e do mundo inteiro.
1: Pela sua dolorosa paixão.
2: Tende misericórdia de nós e do mundo inteiro.
1: Ó sangue e água, que jorrastes do coração de Jesus como fonte de misericórdia para nós, eu confio em vós. Que Jesus misericordioso, por intercessão de Nossa Senhora e São Maximiliano e Maria Kolbe, abençoe a senhora, Dona Maximília, e toda a sua família.

0: Bom dia, Gil Brasil. Bom dia a todos da Mesa Imaculada. Louvado seja nosso Senhor Jesus Cristo, para sempre seja louvado. Por todos os doentes, por todos os empregados que estão dependentes, por todos os incrédulos, por todos os encarcerados, por todas as catástrofes que acontecem em todos os países, pelo Papa, bispos, padres, todos os líderes religiosos e todo o clero. Salve Maria Imaculada, Isaías Diadema, São Paulo, ABC, Paróquia Bom Jesus de Piraporinha. Jesus, eu confio em vós.
1: Amém. Um abraço, seu Isaías Marques, em Diadema, aqui na Diocese de Santo André. E por falar em Diocese de Santo André, hoje a Diocese de Santo André está em festa, isso mesmo. Aniversário de ordenação do diácono permanente Edmir Reis, ele que é da paróquia São, tem uso de ordem, na paróquia São José, na Vila Assis, na Forania Mauá. Nossos parabéns ao senhor diácono permanente Edmir Reis, neste aniversário de ordenação. E não para por aí, a festa na Diocese de Santo André, porque também tem festa hoje na paróquia Nossa Senhora Aparecida, Forania Santo André, Utinga, Aparecidinha. Hoje é aniversário de ordenação presbiteral do padre Eduardo Antônio Calandro. Padre Eduardo, um abraço, conte com nossas orações, conte com nossa amizade. Padre Eduardo, que está sempre conosco aqui participando com Jorge Lorente em nossa programação, no quadro Deus Conosco. Também o diácono permanente, o Edmir dos Reis, também participa com o Jorge aqui. E queremos agradecer aos senhores por esse ministério que vocês exercem aqui na Diocese de Santo André. Nosso abraço carinhoso, diácono permanente Edmir dos Reis. Nosso abraço carinhoso ao senhor padre Eduardo Antônio Calandro, também aqui do clero da Diocese de Santo André, festa na paróquia Nossa Senhora Aparecida Aparecidinha em Santo André. E já temos irmão ouvinte para rezar conosco. Bom dia.
2: Bom dia, meu amigo Gil.
1: Bom estar falando contigo. Seja bem-vinda. Hoje a senhora está onde?
2: Eu estou hoje em Curitiba.
1: Ah, então hoje eu estou falando com a Dona Lourdes Curitiba.
2: Ah, com certeza.
1: Então, tá bom, Dona Lourdes. Quais suas intenções?
2: Olha, Gil, eu quero, assim, agradecer uma grandiosa graça que eu ganhei agora. Eu não tinha plano nenhum de ir em Aparecida do Norte, lá no santuário. E me convidaram e pagaram minha passagem e eu fui.
1: Que
2: e
1: bom.
2: Acabei indo em Resende também, que eu tinha um resto de mudança para buscar lá. Porque a minha filha não está mais morando lá, está morando no Rio mesmo. Daí lá no Rio é muito difícil de eu ir, né? Eu trouxe as minhas coisas de lá. Na mesma viagem que eu fui para Aparecida, eu trouxe minhas coisas e passei na primeira novena do santuário, depois mais duas novenas no santuário, porque fiquei quase uma semana para lá. E depois eu fui tentar fazer a novena aqui na catedral, e não consegui nada, nem ligar o celular, nada, porque eu só tenho no aplicativo a milícia. E eu sei que eu fiquei bem nervosa, daí dentro da catedral mesmo eu lembrei de uma igreja de Nossa Senhora Aparecida, que tem aqui num bairro longe, mas eu vi que dava tempo de eu chegar lá, assim, até umas 19 horas. E eu peguei e larguei, não sei onde que eu larguei o celular na catedral e fui. Peguei dois ônibus para depois sentir falta do celular. Mas eu não liguei, eu fui.
1: Uhum.
2: E peguei lá, cheguei lá, a novena era ia começar só às 8 horas, às 20 horas, né? E eu não era nem 7 ainda. Mas eu fiquei na novena, fiquei, e eles fizeram a novena pelo livro de lá do santuário, acompanhei. E você acredita que ligaram para as minhas filhas e entregaram meu celular de volta?
1: Nossa! E como existem pessoas boas, né, Dona Lúcia, que a gente fica sabendo.
2: Eu acho assim, das orações nossas, de esses nossos irmãos, que um reza pelos outros, que eu quero agradecer só, acho que três pessoas que lembram de mim. É o seu José. De Rio do Sul, não lembro o nome dele inteiro agora, mas ele é de Rio do Sul. E a Gorete e o seu Lorival Motta, que sempre fala o meu nome.
1: Tá certo, então.
2: E vamos rezar.
1: Vamos rezar. Rezar, porque tem tanta gente boa no mundo, a gente fica sabendo só das notícias ruins, né? E ver esse gesto de solidariedade. Rezando, então, irmãos, pedindo a divina misericórdia, meditemos sobre Jesus carregando a cruz para o Calvário. Eterno Pai, eu vos ofereço corpo e sangue, alma e divindade de vosso diletíssimo Filho, nosso Senhor Jesus Cristo, em expiação dos nossos pecados e os do mundo inteiro, pela sua dolorosa paixão.
2: Tende misericórdia de nós e do mundo inteiro.
1: Pela sua dolorosa paixão.
2: Tende misericórdia de nós e do mundo inteiro.
1: Pela sua dolorosa paixão.
2: Tende misericórdia de nós e do mundo inteiro.
1: Pela sua dolorosa paixão.
2: Tende misericórdia de nós e do mundo inteiro.
1: Pela sua dolorosa paixão.
2: Tende misericórdia de nós e do mundo inteiro.
1: Pela sua dolorosa paixão.
2: Tende misericórdia de nós e do mundo inteiro.
1: Pela sua dolorosa paixão.
2: Tende misericórdia de nós e do mundo inteiro.
1: Pela sua dolorosa paixão.
2: Tende misericórdia de nós e do mundo inteiro.
1: Pela sua dolorosa paixão.
2: Tende misericórdia de nós e do mundo inteiro.
1: Pela sua dolorosa paixão.
2: Tende misericórdia de nós e do mundo inteiro.
1: Pela sua dolorosa paixão.
2: Tende misericórdia de nós e do mundo inteiro.
1: Ó sangue e água, que jorrastes do coração de Jesus, como fonte de misericórdia para nós, eu confio em vós. Que Jesus misericordioso, por intercessão de Nossa Senhora e São Maximiliano Maria Kolbe, abençoe a senhora, Dona Lourdes, e toda a sua família.

0: Isso aí, Osmar.
1: Bom dia, Zé. Bom dia, Gil Brasil. Aqui na Diocese. Coronel Procópio, estou rezando com você. Salve Maria Imaculada.
2: Salve Maria Imaculada. Obrigado pelas orações. Jaime Santos em Cornélio Procópio, no Paraná. Liliane Lobato em Ananindeua também reza conosco por toda a sua família. Também em oração, Margarete Interflotone, pedindo orações para sua família e sua saúde e seu trabalho. Milena Rosângela Jardim Sapopemba, rezando por todos os irmãos ouvintes. A Iraci Barbosa, em Tumiritinga, Minas Gerais, pede por sua família e também pelo padre Gilberto Faustino. Carlinhos em Conselheiro Lafayette, rezando pela saúde de Paulo Aparecido Ferreira, Maria Cecília Neiva e por uma intenção na justiça. Marcelo Mota em Fortaleza, rezando pelos filhos Lívia Marcela e Marcelo Augusto e sua netinha Raíra. A Cláudia Gomes. Cláudia Gomes, em Goiânia, rezando por sua saúde financeira. Clotilde Amâncio, em Itabé, também reza conosco. Jaqueline Eulálio, em Campina Grande. Vera Barros, no bairro Tabuleiro do Martins, em Maceió, também está em oração conosco. Edinaldo Lins, em Belém, no Pará. E também conosco, em oração, ela pediu, vamos colocar o áudio da Maria da Silva, ela que pede oração por uma amiga. Enquanto se roda esse áudio, estamos aguardando a sua ligação para rezarmos juntos. 4397-6520, fora da Grande São Paulo, 0, operadora 11-4397-6520.
3: Bom dia, Gil Brasil. Bom dia, Rivaldo. Paz e bem. Salve Maria Imaculada. Eu e José Soares estamos aqui preparando para rezarmos o texto da misericórdia com vocês. Rezar pela minha saúde, pela saúde dele. E pedimos orações por uma irmã que sofreu, uma irmã amiga que sofreu um acidente. Aqui está em estado grave no hospital, entre a vida e a morte. E a família está pedindo oração, pois tem um casal de filho e tem um filho depressivo. E estamos pedindo que seja feita a vontade de Deus. Então eles pediu para mim rezar por eles e pedir orações dos irmãos. Eu vou mandar a foto dela aí para que você coloque na oração para nós. E pedir oração de todos os nossos irmãos. Que o Espírito Santo de Deus possa proteger ela. Fica com Deus. Um abraço, paz e bem. Salve Maria Imaculada.
2: Salve Maria Imaculada. Rezando por você, tá? Neirilene, que está internada em estado grave. Estamos rezando por você. Para que seja feita a vontade de Deus neste momento tão singular em sua vida. O Manuel dos Anjos em Maceió, Alagoas, também reza conosco. O Socorro Feitosa em Campina Grande, rezando pelo matrimônio de Tarcísio e Ana. E João, Fabrício João em Conselheiro Lafayette participa deste momento de oração. Jailson em Santana do Ipanema, Alagoas, também reza conosco. E já temos irmão ouvinte ao vivo. Bom dia.
4: Bom dia, Gil Brasil. Salve Maria Imaculada.
2: Salve Maria Imaculada. Quem está falando?
4: A Eva Sueli de Pacaembu.
2: Oi, Eva. Por gentileza, coloque suas intenções.
4: Para você, Gil, e toda a sua família.
2: Obrigado.
4: Para toda a família do Rivaldo, do Leandro, para todos que fazem parte daí da milícia, né? Para meu grande amigo Nino de Osasco, para minha grande amiga Nice de Irapuru, para Paula, para Fátima, para todos, todos mesmo que estão conosco nesse momento de oração, para todos que fazem tratamento oncológico, para todos que estão precisando de oração, para toda a minha família, para uma causa na justiça e para mim que estou fazendo quimio. Hoje mesmo eu vou para Marília fazer quimio. Peço oração para todos. Salve Maria Imaculada.
2: Salve Maria Imaculada. Boa viagem.

0: inteiro.
1: Pela sua dolorosa paixão.
0: Tende misericórdia de nós e do mundo inteiro.
1: Pela sua dolorosa paixão.
0: Tende misericórdia de nós e do mundo inteiro.
1: Pela sua dolorosa paixão.
0: Tende misericórdia de nós e do mundo inteiro.
1: Pela sua dolorosa paixão.
0: Tende misericórdia de nós e do mundo inteiro.
1: Pela sua dolorosa paixão.
0: Tende misericórdia de nós e do mundo inteiro.
1: Pela sua dolorosa paixão.
0: Tende misericórdia de nós e do mundo inteiro.
1: Pela sua dolorosa paixão.
0: Tende misericórdia de nós e do mundo inteiro.
1: Pela sua dolorosa paixão.
0: Tende misericórdia de nós e do mundo inteiro.
1: Pela sua dolorosa paixão.
0: Tende misericórdia de nós e do mundo inteiro.
1: Pela sua dolorosa paixão.
0: Tende misericórdia de nós e do mundo inteiro.
1: Ó sangue e água, que jorrastes do coração de Jesus, como fonte de misericórdia para nós, eu confio em vós. Que Jesus misericordioso, por intercessão de Nossa Senhora e São Maximiliano Maria Kolbe, abençoe a você, Eva Sueli e toda a sua família. Rezemos juntos. Deus Santo, Deus Forte, Deus Imortal, tende piedade de nós e do mundo inteiro. Deus Santo, Deus Forte, Deus Imortal, tende piedade de nós e do mundo inteiro. Deus Santo, Deus Forte, Deus Imortal, tende piedade de nós e do mundo inteiro. Louvemos a misericórdia divina que brota do seio do Pai, eu confio em vós. Misericórdia divina, atributo máximo de Deus, eu confio em vós. Misericórdia divina, mistério inefável, eu confio em vós. Misericórdia divina, fonte que brota do mistério da Santíssima Trindade, eu confio em vós. Misericórdia divina, que nenhuma mente, nem humana e nem angélica pode perscrutar, eu confio em vós. Misericórdia divina, da qual provém toda a vida e felicidade, eu confio em vós. Misericórdia divina, mais sublime do que os céus, eu confio em vós. Misericórdia divina, fonte de milagres e prodígios, eu confio em vós. Misericórdia divina, que envolve o universo todo, eu confio em vós. Misericórdia divina, que desce ao mundo na pessoa do Verbo encarnado, eu confio em vós. Misericórdia divina, que brotou da chaga aberta do coração de Jesus, eu confio em vós. Misericórdia divina, encerrada no coração de Jesus, para nós e sobretudo para os pecadores, eu confio em vós. Misericórdia divina, imperscrutável na instituição da Eucaristia, eu confio em vós. Misericórdia divina, na instituição da Santa Igreja, eu confio em vós. Misericórdia divina, no sacramento do Santo Batismo, eu confio em vós. Misericórdia divina, na nossa justificação por Jesus Cristo, eu confio em vós. Misericórdia divina, que nos acompanha por toda a vida, eu confio em vós. Misericórdia divina, que nos envolve de modo particular na hora da morte, eu confio em vós. Misericórdia divina, que nos concede a vida imortal, eu confio em vós. Misericórdia divina, que nos acompanha em todos os momentos da vida, eu confio em vós. Misericórdia divina, que nos defende do fogo do inferno, eu confio em vós. Misericórdia divina, na conversão dos pecadores endurecidos, eu confio em vós. Misericórdia divina, enlevo para os anjos, inefável para os santos, eu confio em vós. Misericórdia divina, insondável em todos os mistérios divinos, eu confio em vós. Misericórdia divina, que nos eleva de toda a miséria, eu confio em vós. Misericórdia divina, fonte de nossa felicidade e alegria, eu confio em vós. Misericórdia divina, que do nada nos chama para a existência, eu confio em vós. Misericórdia divina, que abrange todas as obras das suas mãos, eu confio em vós. Misericórdia divina, que coroa tudo que existe e que existirá, eu confio em vós.

misericórdia divina, na qual todos somos imersos, eu confio em vós. Misericórdia divina, doce consolo para os corações atormentados, eu confio em vós. Misericórdia divina, única esperança dos desesperados, eu confio em vós. Misericórdia divina, repouso dos corações, paz em meio ao terror, eu confio em vós. Misericórdia divina, delícia e êxtase dos santos, eu confio em vós. Misericórdia divina, que desperta a confiança onde não há esperança, eu confio em vós. Encerrando agora este momento de oração, vamos suplicar para todos a misericórdia de Deus, que é infinitamente amoroso para com todos os seus filhos e filhas. Oremos. Ó Deus eterno, em que a misericórdia é insondável e o tesouro da compaixão é inesgotável, olhai propício para nós e multiplicai em nós a vossa misericórdia, para que não desesperemos nos momentos difíceis, nem esmoreçamos, mas nos submetamos com grande confiança à vossa santa vontade, que é amor e a própria misericórdia. Amém. Louvado seja nosso Senhor Jesus Cristo, para sempre seja louvado. Salve Maria.

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1: Em tempos eleitorais, a relação entre fé, política e o compromisso com o bem comum volta ao centro das discussões. E a Igreja não apresenta, não indica partido, mas à luz do Evangelho e da doutrina social da Igreja, tem um papel importante na reflexão sobre justiça, dignidade humana, pobreza e participação cidadã. E é sobre este tema que eu converso com o bispo de Santo André em São Paulo, Dom Pedro Carlos Cipollini. Dom Pedro, é uma alegria mais uma vez estar com o senhor aqui. Bem-vindo à Rede Imaculada. É uma alegria receber o senhor.
2: Obrigado, Angélica. E para mim também é uma alegria poder usar, né, essa Rede Imaculada que transmite o Evangelho a tantas pessoas, para falar um pouco desse tema importante para todo mundo, mas para nós cristãos também.
1: Dom Pedro, no início de outubro, os cidadãos, os eleitores foram às urnas para escolher os seus representantes e agora se prepara para o segundo turno, onde vai escolher governadores em alguns estados e o presidente da República. Dom Pedro, para o cristão votar, pode ser entendido como uma forma de compromisso com o próximo e com o bem comum?
2: Sim, perfeitamente. O voto é uma participação dos cristãos na vida da sociedade. Os cristãos não podem se retirar da vida, da realidade social, para formar um gueto, um grupo separado que rejeita a sociedade. Nós estamos na sociedade. Jesus diz: vós não sois do mundo, mas estão no mundo, estáis no mundo, e nós devemos participar, sim. E o Papa Paulo VI até disse certa vez que a política, a participação política é uma forma de caridade, quando esta participação ela não é por motivos egoístas, para você ficar rico, como meio de vida, etc. Mas quando é uma participação que você faz como uma oportunidade de fazer o bem ao próximo, de trabalhar pelo bem comum. Por isso a participação cristã é importante. A Igreja não tem partido, não tem ideologia de A, de B, de lado. Ela tem o Evangelho. E o Evangelho, Jesus disse, é um fermento na massa do mundo. Por isso é impossível a Igreja se retirar e não participar da vida, do dia a dia, daquilo que nos preocupa, daquilo que promove o ser humano.
1: Há quem julgue, Dom Pedro, que a Igreja deve se preocupar apenas com a salvação das almas, é claro, né? Mas a defesa dos pobres é uma opção ideológica ou uma exigência de fé?
2: No Código de Direito Canônico, o último item diz assim: salus animarum, é o objetivo principal da pregação do Evangelho, a salvação das almas. Agora, isto é algo que todo mundo sabe, mas nós não podemos dividir o ser humano em corpo e alma como se fossem duas coisas extremamente opostas, como se fosse água e óleo, bate no liquidificador, depois separa. Isso daí é uma desculpa muito esfarrapada para se omitir diante da realidade dramática que nós vivemos. Leia o Evangelho. Quando João Batista mandou perguntar para Jesus se ele era realmente o Messias que todos esperavam, ele não fez discurso de salvação de alma. Ele falou para os discípulos de João: vá dizer a João o que vocês viram que eu estou fazendo. E o que que Jesus estava fazendo? Jesus mesmo citou Isaías, o profeta Isaías: os cegos veem, os coxos andam, os leprosos são curados. Quer dizer, a ação de Jesus é no sentido de aliviar o sofrimento das pessoas. E aí você, continuando a ler o Evangelho, porque esse pessoal que fala só em salvação de alma, eles não leem o Evangelho. Essa é a verdade. Jesus, sendo interrogado, Qual é o maior mandamento? Ele diz: amar a Deus acima de tudo, com toda a sua inteligência, com toda a sua força, de toda a sua alma, e ao próximo, como a si mesmo. Então, a novidade do grande mandamento do amor é que Jesus une o amor a Deus, espiritual, puríssimo, ao amor ao próximo. Sem amor ao próximo, não há amor a Deus. Por isso que quiseram matá-lo, né? E é lógico que todas essas coisas que jogam em cima da igreja, essas acusações de que ela deveria se preocupar com salvar a alma e não com a realidade social, faziam também contra Jesus, que ele devia se preocupar mais com a religião do templo, com aquele câmbio de dinheiro para pagar as oferendas, com a estrutura do templo, com a religião judaica, do que com a vida. E Jesus diz: eu vim para que todos tenham vida e vida plenamente. Por isto, a pregação de Jesus se fez com os seus gestos, e os gestos de Jesus foram para promover o ser humano à dignidade que ele deve ter. Ora, Deus criou o homem para ter dignidade, não para viver como animal. Em muitos lugares neste mundo, os seres humanos são tratados inferiores inferior aos animais. Muitos animais são mais bem tratados do que o ser humano. E isso não é da vontade de Deus, não é. Né? Milhares de refugiados que passam fome, pessoas sem casa, pessoas que catam comida no lixo, quando tem lixo com comida, e etc. Todo mundo sabe o drama terrível e, ao mesmo tempo, uma riqueza absurda na mão, concentrada na mão de poucas pessoas. Se você acha que isso é vontade de Deus, você não conhece o Evangelho. Precisa conhecer, porque o Evangelho nos ensina, sobretudo, a misericórdia. E quando você diz que a missão da igreja é só salvar a alma, você anula a misericórdia real do dia a dia para uma misericórdia espiritual, que não interfere em nada na tua vida. Ora, a igreja tem, há séculos e séculos, desde os santos padres, as obras de misericórdia corporais e espirituais. E hoje a doutrina social da igreja.
1: Falando em doutrina social da igreja, Dom Pedro, gostaria que o senhor falasse brevemente o que é essa doutrina, para que ela veio, por que uma doutrina social da igreja?
2: A doutrina social da igreja não é algo novo. Ela existe desde o início do cristianismo. Quem estudou os santos padres, a patrística, pode auferir do ensinamento desses grandes pilares da igreja, como São João Crisóstomo, né? São Basílio de Cesareia e tantos outros santos padres, o próprio Santo Agostinho, que segundo o seu primeiro biógrafo, o padre Possídio, que foi seu secretário durante 40 anos e escreveu a biografia de Santo Agostinho, ele deixa lá, para quem quiser ler, que Santo Agostinho, nos momentos de crise, mandava derreter os cálices de ouro da igreja para atender os prisioneiros que estavam passando fome porque não ligavam para eles. Está lá na biografia de Agostinho, escrita por Possídio, São Possídio, e editada aqui pela Paulus, e também hoje todo mundo entra na internet, pode conferir o que eu estou dizendo. Então, a doutrina social da igreja é esta preocupação da igreja com um sentido para o mundo. O mundo precisa de um sentido, e Jesus dá um sentido. E qual é o grande sentido para a vida que Jesus nos transmite? A civilização do amor. A civilização do amor. Uma sociedade que tem como eixo o amor vivido a Deus e ao próximo. E um amor capaz de compartilhar, de ser solidário. E isso é a doutrina social da igreja. Agora, a doutrina social da igreja tem alguns princípios que norteiam esta civilização do amor. Gostaria de mostrar aqui o compêndio da doutrina social da igreja. Quem mandou escrever esse compêndio? A igreja sempre teve essa doutrina, mas o Papa João Paulo II mandou escrever esse compêndio. Aqui está compendiada toda a doutrina social da igreja que o Papa Leão XIII, ele ressaltou de uma forma muito especial. Mas o Papa João Paulo é que mandou escrever esse compêndio que muitos não querem conhecer. E quando conhece, não quer admitir que foi o Papa João Paulo que mandou escrever. Na apresentação, diz aqui o cardeal Martino, né, encarregado pelo Papa de fazer a compilação. É para mim motivo de viva satisfação apresentar o documento Compêndio Social da Doutrina Social da Igreja, elaborado por encargo recebido do Santo Padre, o Papa João Paulo II, para expor de modo sintético, mais completo, o ensinamento social da Igreja. E esse compêndio da Doutrina Social da Igreja, ele tem alguns princípios basilares nos quais ele se baseia. Primeiro, a dignidade da pessoa humana é o pilar central. O ser humano foi criado à imagem e semelhança de Deus. E Deus criou a terra, criou o mundo para o ser humano administrar. Infelizmente, né, Angélica, hoje, em vez de administrar o mundo, há uma exploração tremenda que gera o quê? A destruição da natureza. Tem gente que acha ruim quando a igreja fala da ecologia, da preservação da natureza. Essas pessoas geralmente não têm fé, porque quem tem fé sabe da verdade que Deus é criador do mundo. Crê em Deus Pai, Todo-Poderoso, Criador do céu e da terra. Se Deus criou o mundo, ele não quer a destruição que nós estamos fazendo. Então a igreja, ela tem dever de dizer que Deus é o autor da criação e que nós não podemos destruir por motivos egoístas. Outro princípio é o bem comum, as condições sociais para que todos tenham vida. Outro princípio é a solidariedade. A sociedade não pode estar dividida como nós estamos, uns contra os outros e todos contra todos, que na verdade é um pouco isso. E a solidariedade é, nós estamos no mesmo barco, o barco da humanidade. Se o barco afundar, vai afundar todo mundo. Não pensa que vão afundar só os teus inimigos, que não devia nem tê-los. Outro princípio é a subsidiariedade, né? Aquilo que pode ser resolvido, por exemplo, por instâncias menores, não precisa ir para outras maiores. A destinação dos bens, né? Universal dos bens, é outro princípio da doutrina social da igreja. Os bens que existem no mundo não são só daqueles mais espertos ou que têm condições de chegar primeiro e pegar. Deus deu tudo para todos. A partilha dos bens deve ser feita por nós, porque ele deu inteligência para fazer isso. Outro princípio é a opção preferencial pelos pobres. Os pobres são os que mais precisam de cuidado, assim como numa família, aquele filho doente, aquele filho que está numa situação crítica, é que os pais mais cuidam. É por isso, né? Outro princípio é a participação e o outro é o cuidado com a criação. São os princípios da doutrina social da igreja que visa a criação de uma civilização do amor e não do ódio, da divisão, do rancor. Porque o Papa Leão, ele nos lembra nessa encíclica Magnífica Humanitas, que nós temos dois caminhos à humanidade: a construção dos muros de Jerusalém, que é a cidade da paz, ou a construção da Torre de Babel, que é a cidade da confusão, onde impera o ódio e tudo que é divisão.
1: Eu sou Angélica Lima e este é o Conexão CNBB. A nossa conversa é com o bispo de Santo André em São Paulo, Dom Pedro Carlos Cipollini. Nós estamos falando sobre fé política e a doutrina social da igreja. E eu te convido a estar conosco novamente amanhã, quando daremos continuidade nesta conversa. Um grande abraço e eu te espero amanhã aqui neste mesmo horário.

0: pontualmente 4 horas.
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0: Louvado seja nosso Senhor Jesus Cristo, para sempre seja louvado. Salve Maria Imaculada. Bom dia a todos vocês, irmãos e irmãs em Jesus e em Maria. A partir deste momento, nos encontramos para rezarmos juntos a Coroa do Rosário de Nossa Senhora. Hoje, terça-feira, meditaremos os mistérios dolorosos da vida de nosso Senhor Jesus. Eu, Gil Brasil, com os trabalhos técnicos de estúdio de Rivaldo Chagas, queremos acolher as suas intenções e lembrar que você pode enviar sua mensagem de texto para o nosso WhatsApp. O número é 11 98904 3747. Se você quiser rezar ao vivo uma dezena, é só nos ligar 4397-6520 na Grande São Paulo, 0 operadora 11-4397-6520. Estamos rezando por todos os colaboradores da Ministra da Imaculada que fazem parte desta obra de Nossa Senhora. Pedimos pelas intenções e necessidades de cada um e também por todos os seus familiares. Colocamos nas mãos de Nossa Senhora cada ouvinte que reza conosco através de uma das emissoras que integram a Rede Imaculada de Comunicação. Formado o nosso grupo de oração e na certeza das presenças de Jesus e Maria no meio de nós, iniciemos em nome do Pai, e do Filho, e do Espírito Santo. Amém. Divino Jesus, nós os oferecemos este rosário que vamos rezar, meditando os mistérios da nossa redenção. Concedei-nos, por intercessão da Virgem Maria, vossa Mãe Santíssima, a quem nos dirigimos, as virtudes que nos são necessárias para bem rezá-lo, e a graça de ganharmos as indulgências desta santa devoção. Oferecemos, como intenções gerais, em desagravo dos pecados cometidos contra o Santíssimo Coração de Jesus e o Imaculado Coração de Maria, pela paz do mundo, pela conversão dos pecadores, pelas almas do purgatório, pelas intenções do Santo Padre, o Papa Leão XIV, inclusive rezando por sua saúde, ele que se internou para uma operação de retirada de nódulo no pulmão. Rezemos também na intenção do Santo Padre. Ele nos convida a rezarmos para que a pastoral da saúde mental seja implantada em toda a Igreja, ajudando a superar o estigma e a discriminação contra as pessoas com doenças mentais. Rezamos também pelo aumento de santificação do clero, pela santificação das famílias e pelos doentes. E neste momento, você que reza conosco em casa, no trabalho, no carro, nos hospitais, em algum presídio, sinta-se convidado agora a colocar a sua intenção, a confiar a Maria, nossa mãe, a sua intenção. E ela, que é mãe amorosa, há de interceder por cada uma das suas intenções junto a teu filho Jesus. Professemos nossa fé dizendo: creio em Deus Pai Todo-Poderoso, Criador do céu e da terra, e em Jesus Cristo, seu único Filho, nosso Senhor, que foi concebido pelo poder do Espírito Santo, nasceu da Virgem Maria, padeceu sob Pôncio Pilatos, foi crucificado, morto e sepultado, desceu à mansão dos mortos, ressuscitou ao terceiro dia, subiu aos céus, está sentada à direita de Deus Pai Todo-Poderoso, donde há de vir a julgar os vivos e os mortos. Creio no Espírito Santo, na Santa Igreja Católica, na comunhão dos santos, na remissão dos pecados, na ressurreição da carne, na vida eterna. Amém. Rezemos a oração que Jesus Cristo nos ensinou. Pai nosso que estás nos céus, santificado seja o vosso nome. Venha a nós o vosso reino, seja feita a vossa vontade, assim na terra como no céu. O pão nosso de cada dia nos dai hoje. Perdoai-nos as nossas ofensas, assim como nós perdoamos a quem nos tem ofendido. E não nos deixeis cair em tentação, mas livrai-nos do mal. Amém. Na primeira Ave Maria, rezaremos em honra a Deus Pai que nos criou, pedindo a Ele o dom da fé. Ave Maria, cheia de graça, o Senhor é convosco. Bendita sois vós entre as mulheres e bendito é o fruto do vosso ventre, Jesus. Santa Maria, Mãe de Deus, rogai por nós, pecadores, agora e na hora da nossa morte. Amém. Na segunda Ave Maria, rezaremos em honra a Deus Filho que nos remiu, pedindo a Jesus o dom da esperança. Ave Maria, cheia de graça, o Senhor é convosco. Bendita sois vós entre as mulheres e bendito é o fruto do vosso ventre, Jesus. Santa Maria, Mãe de Deus, rogai por nós, pecadores, agora e na hora da nossa morte. Amém. A terceira Ave Maria, rezaremos em honra a Deus Espírito Santo, que nos guia e santifica, pedindo ao Espírito Santo que nos conceda o dom da caridade. Ave Maria, cheia de graça, o Senhor é convosco. Bendita sois vós entre as mulheres e bendito é o fruto do vosso ventre, Jesus. Santa Maria, Mãe de Deus, rogai por nós, pecadores, agora e na hora da nossa morte. Amém. Glória ao Pai, e ao Filho, e ao Espírito Santo, como era no princípio, agora e sempre. Amém.
1: Bom dia, meu amigo Gil Brasil. Queria rezar pela minha família, meus amigos André do Valírio, Carlos Santana, Marinho, Antônio Pereira Bolão, Danilo Caçapava, o Padre Gerardo Gabriel e todos os caminhoneiros que estão na escuta. Salve a Mãe Maria Imaculada, Antônio Marcos Soares, Palé de Minas.
2: Bom dia, Gil. Eu sou Silvanete, da cidade de Penedo, Alagoas. Eu peço orações e rezo por saúde, cura e libertação, salvação, proteção, conversão e paz para minha filha Maiara Valéria da Silva Quirino, minhas netas Mirela Maria da Silva Souza, Maria Clara da Silva Souza, Maria Vitória da Silva Souza. Rezo por mim, meus irmãos, irmãs, sobrinhos, todos de minha família, peço orações e rezo por você e sua família, Robinho e família, Leandro e família, todos que fazem a Milícia Imaculada, por todos os padres, o Papa, Frei Sebastião, pelo mundo inteiro, pelos doentes, pelo fim das guerras, fim das pandemias, fim das queimadas, fim dos terremotos, pelos que sofrem com as enchentes, peço orações e rezo pelo solicito da minha família e por todas as almas. Amém. Salve Maria Imaculada.
0: Salve Maria Imaculada. Em oração conosco, Milena Rosângela, bairro Sapopemba, Ednaldo Lins, em Belém, João em Mirassol, Ana Cristina em São Bernardo do Campo, Maria das Graças em Guarulhos, Clotilde Amâncio em Itambé, Ângela e Márcia Aronca em São Bernardo do Campo. Já temos irmão ouvinte para rezar ao vivo conosco. Bom dia.
3: Bom dia, Gil Brasil. Salve Maria Imaculada.
0: Salve Maria Imaculada. Quem está falando?
3: César Teles, no Rio de Janeiro.
0: Senhor César Teles, por gentileza, coloque suas intenções.
3: Em primeiro lugar, agradecer a Deus por mais um dia de vida. Vou rezar pela minha esposa, Maria das Graças, meus quatro filhos, meus oito netos, minhas três bisnetas, Lara Maria, Laura Maria e a Heloísa. Vou rezar por você, Gil Brasil, família, Leandro Bastão e família, Robson Cardoso e família, o Rivaldo, o Vale de Paula. Vou rezar por Doraci, Rui Jacó, Sebastião Damasceno, Gracili Tavares, Marta em Belém, Jesus Padulho Orfino, Sebastião Marinho, Ayrton, Lisbeth e Fernando Lacerda em Fortaleza, José Ambrosio, Antônio Fernandes, Raimundo Alves, Maria da Silva, José Soares, Beto Machado, Olivanda, Geraldo Pereira, Geraldo Pires, André Ramos, na Alemanha, Maximília, Alfério, Beto Silveira, Carminha, Maria Lúcia, Gorete em Campina Grande, Natalima, Dimas, Louriva Mota, o Danilo, José João e Maria Cruz de Adema, Maria Pereira, Mato Grosso, José Xavier, o João Joinville, e peço que Jesus e Maria toque no coração de alguns irmãos e passando a rezar apenas uma vez na semana para dar oportunidade a outros irmãos de sentir esta mesma emoção que estou sentindo. Vamos rezar, Brasil.
0: Vamos vamos rezar hoje contemplando os mistérios dolorosos da vida de nosso Senhor Jesus. E no primeiro mistério contemplamos a agonia de Jesus no Jardim das Oliveiras. Pai nosso que estais nos céus, santificado seja o vosso nome, venha a nós o vosso reino, seja feita a vossa vontade, assim na terra como no céu.
3: O pão nosso de cada dia nos dai hoje, perdoai as nossas ofensas, assim como nós perdoamos a quem nos tem ofendido. Não nos deixe cair em tentação, mas livrai-nos do mal. Amém.
0: Jesus disse aos discípulos: minha alma está triste até a morte, ficai aqui e vigiai comigo. Ave Maria, cheia de graça, o Senhor é convosco. Bendita sois vós entre as mulheres, e bendito é o fruto do vosso ventre, Jesus.
3: Santa Maria, Mãe de Deus, rogai por nós, pecadores, agora e na hora da nossa morte. Amém.
0: Ave Maria, cheia de graça, o Senhor é convosco. Bendita sois vós entre as mulheres e bendito é o fruto do vosso ventre, Jesus.
3: Santa Maria, Mãe de Deus, rogai por nós, pecadores, agora e na hora da nossa morte. Amém.
0: Ave Maria, cheia de graça, o Senhor é convosco. Bendita sois vós entre as mulheres e bendito é o fruto do vosso ventre, Jesus.
3: Santa Maria, Mãe de Deus, rogai por nós pecadores, agora e na hora da nossa morte. Amém.
0: Ave Maria, cheia de graça, o Senhor é convosco. Bendita sois vós entre as mulheres e bendito é o fruto do vosso ventre, Jesus.
3: Santa Maria, Mãe de Deus, rogai por nós pecadores, agora e na hora da nossa morte. Amém.
0: Ave Maria, cheia de graça, o Senhor é convosco. Bendita sois vós entre as mulheres, e bendito é o fruto do vosso ventre, Jesus.
3: Santa Maria, Mãe de Deus, rogai por nós pecadores, agora e na hora da nossa morte. Amém.
0: Ave Maria, cheia de graça, o Senhor é convosco. Bendita sois vós entre as mulheres, e bendito é o fruto do vosso ventre, Jesus.
3: Santa Maria, Mãe de Deus, rogai por nós, pecadores, agora e na hora da nossa morte. Amém.
0: Ave Maria, cheia de graça, o Senhor é convosco. Bendita sois vós entre as mulheres, e bendito é o fruto do vosso ventre, Jesus.
3: Santa Maria, Mãe de Deus, rogai por nós pecadores, agora e na hora da nossa morte. Amém.
0: Ave Maria, cheia de graça, o Senhor é convosco. Bendita sois vós entre as mulheres e bendito é o fruto do vosso ventre, Jesus.
3: Santa Maria, Mãe de Deus, rogai por nós pecadores, agora e na hora da nossa morte. Amém.
0: Ave Maria, cheia de graça, o Senhor é convosco. Bendita sois vós entre as mulheres e bendito é o fruto do vosso ventre, Jesus.
3: Santa Maria, Mãe de Deus, rogai por nós pecadores, agora e na hora da nossa morte. Amém.
0: Ave Maria, cheia de graça, o Senhor é convosco. Bendita sois vós entre as mulheres e bendito é o fruto do vosso ventre, Jesus.
3: Santa Maria, Mãe de Deus, rogai por nós pecadores, agora e na hora da nossa morte. Amém.
0: Glória ao Pai, e ao Filho e ao Espírito Santo.
3: Assim como era no princípio, agora e sempre. Amém.
0: Ó meu Jesus,
3: perdoai-nos, livrai-nos do fogo do inferno, levai as almas todas para o céu e socorrei principalmente as que mais precisarem da vossa infinita misericórdia.
0: Ó Maria concebida sem pecado,
3: rogai por nós que recorremos a vós, por todos quantos não recorrem a vós, especialmente pelos inimigos da Santa Igreja e por todos quantos são a vós recomendados. Salve Nossa Mãe Maria Imaculada. Um abraço, Deus.
0: Salve Maria Imaculada.
4: Bom dia, Gil Brasil, bom dia a todos, que Deus abençoe a todos. Primeiro que tudo, quero agradecer a Deus pelo dom da vida, por mais uma oportunidade. Quero pedir oração pela minha família, quero pedir pela libertação da minha filha, quero pedir pelos meus vizinhos encarcerados, moradores de rua, e pela paz do mundo, pela saúde da minha esposa e por todos que da rádio. Jailson de Santana do Ipanema, Lagoa. Salve Maria Imaculada, pela sua dolorosa paixão, tenha misericórdia de nós e do mundo inteiro.
0: Amém.
5: Bom dia, aqui é o Antônio Serrão, aqui de Ananindeua. Quero fazer um pedido de oração para mim e para minhas filhas, a Priscila, a Ariane, a Ilana. E pro meu filho Júnior, lá em Benevide. E para minhas netas, a Naira e Beatriz. E pro meu neto João, pro meu bisneto Cauê. E para minha bisneta Luana. E para minhas irmãs Adélia, Adelaide, a Ângela e a Cristina e a Aida, lá em Marituba. E para a família Serrão de Araújo, lembro que eu todo. Bom dia, salve Maria Imaculada e fique com Deus aí.
0: Bom dia, salve Maria Imaculada. Também oração conosco, Fernando Lacerda em Fortaleza, José Viana em Pará de Minas, João César em Fartura, Henrique Azevedo em Divinópolis, Maximília em Vacaria, Oscar Jones em Cafelândia, no Paraná. E já temos irmão ouvinte para rezar conosco, bom dia.
6: Bom dia, consegui linha de novo.
0: Que maravilha, dona Lourdes, de Curitiba.
6: Isso.
0: Seja bem-vinda. Quais suas intenções?
6: É a mesma intenção da hora da misericórdia, que eu consegui recuperar meu celular de volta, porque eu só faço pelo aplicativo. Aqui não tem rádio, não tem... Curitiba perdeu duas rádios que nós tinha aqui. Uma porque o Reginaldo Manzotti, que é o padre, comprou a rádio e na mesma hora ele tirou a milícia. Depois outra pessoa colocou, também um político daqui, mas muito cristão, colocou também a milícia há vários anos, e quando ele faleceu a família não colocou mais. Então nós estamos em Curitiba sem rádio. Curitiba é uma metrópole, nós temos muitas pessoas aqui, mas é só pelo aplicativo. Eu procuro fazer a minha parte, o que eu posso, mas o meu círculo de amizade não é tão grande. Então eu tenho umas amigas aqui que conseguem fazer comigo no aplicativo, mas é poucas pessoas, né? E, então eu agradeço por ter conseguido meu celular de volta para fazer três novenas no Santuário Nacional e uma novena aqui na Igreja da Nossa Senhora Aparecida, e pela oração de todos os irmãos que conseguem ajudar uns aos outros para que aconteça as graças e os milagres.
0: Amém. Rezando com a senhora Dona Lourdes por todas as suas intenções, meditemos a cruel flagelação de Jesus. Pai nosso que estais nos céus, santificado seja o vosso nome, venha a nós o vosso reino, seja feita a vossa vontade, assim na terra como no céu.
6: O pão nosso de cada dia nos dai hoje, perdoai nossas ofensas, assim como nós perdoamos a quem nos tem ofendido. E não nos deixeis cair em tentação, mas livrai-nos, Senhor, de todo mal.
0: Pilatos mandou açoitar Jesus e entregou para ser crucificado. Ave Maria, cheia de graça, o Senhor é convosco. Bendita sois vós entre as mulheres e bendito é o fruto do vosso ventre, Jesus.
6: Santa Maria, Mãe de Deus, rogai por nós, os pecadores, agora e na hora da nossa morte. Amém.
0: Ave Maria, cheia de graça, o Senhor é convosco. Bendita sois vós entre as mulheres e bendito é o fruto do vosso ventre, Jesus.
6: Santa Maria, Mãe de Deus, rogai por nós, pecadores, agora e na hora da nossa morte. Amém.
0: Ave Maria, cheia de graça, o Senhor é convosco. Bendita sois vós entre as mulheres e bendito é o fruto do vosso ventre, Jesus.
6: Santa Maria, Mãe de Deus, rogai por nós, os pecadores, agora e na hora da nossa morte. Amém.
0: Ave Maria, cheia de graça, o Senhor é convosco. Bendita sois vós entre as mulheres e bendito é o fruto do vosso ventre, Jesus.
6: Santa Maria, Mãe de Deus, rogai por nós, os pecadores, agora e na hora da nossa morte. Amém.
0: Ave Maria, cheia de graça, o Senhor é convosco. Bendita sois vós entre as mulheres e bendito é o fruto do vosso ventre, Jesus.
6: Santa Maria, Mãe de Deus, rogai por nós, os pecadores, agora e na hora da nossa morte. Amém.
0: Ave Maria, cheia de graça, o Senhor é convosco. Bendita sois vós entre as mulheres e bendito é o fruto do vosso ventre, Jesus.
6: Santa Maria, Mãe de Deus, rogai por nós, os pecadores, agora e na hora da nossa morte. Amém.
0: Ave Maria, cheia de graça, o Senhor é convosco. Bendita sois vós entre as mulheres e bendito é o fruto do vosso ventre, Jesus.
6: Santa Maria, Mãe de Deus, rogai por nós, os pecadores, agora e na hora da nossa morte. Amém.
0: Ave Maria, cheia de graça, o Senhor é convosco. Bendita sois vós entre as mulheres, e bendito é o fruto do vosso ventre, Jesus.
6: Santa Maria, Mãe de Deus, rogai por nós, os pecadores, agora e na hora da nossa morte. Amém.
0: Ave Maria, cheia de graça, o Senhor é convosco. Bendita sois vós entre as mulheres, e bendito é o fruto do vosso ventre, Jesus.
6: Santa Maria, Mãe de Deus, rogai por nós, os pecadores, agora e na hora da nossa morte. Amém.
0: Ave Maria, cheia de graça, o Senhor é convosco. Bendita sois vós entre as mulheres, e bendito é o fruto do vosso ventre, Jesus.
6: Santa Maria, Mãe de Deus, rogai por nós, os pecadores, agora e na hora da nossa morte. Amém.
0: Glória ao Pai, e ao Filho, e ao Espírito Santo.
6: Assim como era no princípio, agora e sempre. Amém.
0: Ó meu Jesus,
6: perdoai-nos e livrai-nos do fogo do inferno. Levai as almas todas para o céu. Socorrei principalmente aquelas que mais precisarem da vossa infinita misericórdia. Eu rogo pelo Santo Padre, o Papa, por toda a Santa Igreja, e por todos os irmãos que estão no Brasil inteiro rezando uns pelos outros.
0: Amém. Salve Maria Imaculada.
6: Salve Maria Imaculada.
7: Bom dia, Gil Brasil. Aqui de Rede Novo Horizonte. Estou aqui agradecendo por mais um dia de vida e pedindo oração, né, para mim, para toda a minha família, pela paz do mundo, por vocês da rádio, e que Maria Imaculada nos conduza sempre para o caminho do Pai. E salve Maria Imaculada.
8: Minhas saudações a todos da Milícia Imaculada. Aqui é o Geraldinho Pereira, estou falando do Pará de Minas. Mais um texto que vamos rezar, e eu rezo para todos os caminhoneiros, para toda a minha família, minha mãe, meus irmãos, meus filhos, meus netos. Rezo também para minha companheira Ana Rita. Rezo para todos os velhos dos asilos, né? Rezo para todos que estão precisando de oração. Rezo para o senhor Alfério, a Maximília, o César Pérez, o José Ambrósio, e rezo também para o senhor, senhor Alfério, já falei, né? Tudo bem? E rezo para todos, todos que necessitam de oração. Para o Rubens e família, para o José Raimundo, meu irmão, para o Antônio Luiz, para o Salim e família, e para todos, todos que estão precisando de oração. Salve Maria.
0: Salve Maria Imaculada. Rezando também por Wilson Plácido em São Vicente, Osmaria Reis na Vila Ré, Valéria Santos em Irapuã, Maria da Silva e Zé Soares em Giro Caldas, Cláudio Nogueira no Conjunto Alto Alegre, Walter Diório no Bairro Itaquera, João Batista também no Bairro Itaquera, Flávia Carvalho em São Luís do Maranhão, Nelson Tinte e Maria das Graças em São José do Rio Pardo, Marilene Oliveira em Maceió, Ana Araújo em Geraldo Ponciano, Mauro Rosa em Itajubi, Léa Souza na Ilha do Mosqueiro, Antônio Rodrigues em Pará de Minas, Renato Matias em Divinópolis, Berenice em Juazeiro do Norte, Pedro Edmilson Chaves, Maria Oswaldina em Concórdia do Pará, Alessandro Ferreira em São José da Varginha, em Minas Gerais. Já temos irmão ouvinte para rezar conosco. Bom dia.
9: Bom dia.
0: Quem está falando?
9: É Rui Jacob, Belém, Pará.
0: Seja muito bem-vindo, senhor Rui. Quais suas intenções?
9: As intenções é para minha amiga Evanda Castelo, meu filho Patrick, meus netos Patrícia, Pietro, para os meus amigos que sempre estão rezando por mim. O primeiro ministério que seu César Pérez lá em Mosqueiro e sua esposa Maria das Graças, seu Alfério, Fernando Lacerda lá em Fortaleza, Sebastião Marinho, Maria Lúcia em Maceió e sua filha Carol, agora Dona Graceli lá em Marituba, a Caranga, a Nani Dewa, Dona lá na Alemanha, Dona Andréa, e principalmente para o nosso Papa, Leão XIV, que vai submeter uma cirurgia hoje, que dê tudo certo. Salve Maria Imaculada.
0: Salve Maria Imaculada. Rezemos o terceiro mistério doloroso, contemplando a coroação de espinhos de Jesus. Pai nosso que estais nos céus, santificado seja o vosso nome, venha a nós o vosso reino, seja feita a vossa vontade, assim na terra como no céu.
9: O pão nosso de cada dia nos dai hoje, perdoai as nossas ofensas, assim como nós perdoamos a quem nos tem ofendido. Não nos deixeis cair em tentação, mas livrai-nos do mal.
0: Puseram uma coroa de espinhos em sua cabeça e um caniço na mão direita. Ave Maria, cheia de graça, o Senhor é convosco, bendita sois vós entre as mulheres, e bendito é o fruto do vosso ventre, Jesus.
9: Santa Maria, Mãe de Deus, rogai por nós, pecadores, agora e na hora de nossa morte. Amém.
0: Ave Maria, cheia de graça, o Senhor é convosco. Bendita sois vós entre as mulheres e bendito é o fruto do vosso ventre, Jesus.
9: Santa Maria, Mãe de Deus, rogai por nós, pecadores, agora e na hora de nossa morte. Amém.
0: Ave Maria, cheia de graça, o Senhor é convosco. Bendita sois vós entre as mulheres e bendito é o fruto do vosso ventre, Jesus.
9: Santa Maria, Mãe de Deus, rogai por nós, pecadores, agora e na hora de nossa morte. Amém.
0: Ave Maria, cheia de graça, o Senhor é convosco. Bendita sois vós entre as mulheres, e bendito é o fruto do vosso ventre, Jesus.
9: Santa Maria, Mãe de Deus, rogai por nós, pecadores, agora e na hora de nossa morte. Amém.
0: Ave Maria, cheia de graça, o Senhor é convosco. Bendita sois vós entre as mulheres e bendito é o fruto do vosso ventre, Jesus.
9: Santa Maria, Mãe de Deus, rogai por nós, pecadores, agora e na hora de nossa morte. Amém.
0: Ave Maria, cheia de graça, o Senhor é convosco. Bendita sois vós entre as mulheres e bendito é o fruto do vosso ventre, Jesus.
9: Santa Maria, Mãe de Deus, rogai por nós, pecadores, agora e na hora de nossa morte. Amém.
0: Ave Maria, cheia de graça, o Senhor é convosco. Bendita sois vós entre as mulheres e bendito é o fruto do vosso ventre, Jesus.
9: Santa Maria, Mãe de Deus, rogai por nós, pecadores, agora e na hora de nossa morte. Amém.
0: Ave Maria, cheia de graça, o Senhor é convosco. Bendita sois vós entre as mulheres e bendito é o fruto do vosso ventre, Jesus.
9: Santa Maria, Mãe de Deus, rogai por nós, pecadores, agora e na hora de nossa morte. Amém.
0: Ave Maria, cheia de graça, o Senhor é convosco. Bendita sois vós entre as mulheres, e bendito é o fruto do vosso ventre, Jesus.
9: Santa Maria, Mãe de Deus, rogai por nós, pecadores, agora e na hora de nossa morte. Amém.
0: Ave Maria, cheia de graça, o Senhor é convosco. Bendita sois vós entre as mulheres e bendito é o fruto do vosso ventre, Jesus.
9: Santa Maria, Mãe de Deus, rogai por nós, pecadores, agora e na hora de nossa morte. Amém.
0: Glória ao Pai, ao Filho e ao Espírito Santo.
9: Assim como era no princípio, agora e sempre. Amém.
0: Ó meu Jesus,
9: perdoai-nos, livrai-nos do fogo do inferno, levai as almas todas para o céu e socorrei principalmente as que mais precisarem da vossa infinita misericórdia.
0: Ó Maria concebida sem pecado,
9: rogai por nós que recorremos a vós e por todos quantos não recorrem a vós, especialmente os inimigos da Santa Igreja e por todos quantos são a nós recomendados. Salve Maria Imaculada.
0: Salve Maria Imaculada.
10: É a minha oração da minha irmã que está fazendo tratamento doloroso. O meu sogro, Gerson Lima, vai fazer um procedimento cirúrgico hoje no Hospital da Bahia, em Belo Horizonte. Vai pedir para mim E estou fazendo tratamento dos membros inferiores, estão inflamados. Vai pedir para todos os idosos, doentes, para o Papa, que vai fazer a cirurgia, está internado, coitado, Papa Leão, e para todos os amigos do Imaculado, Fim Sebastião Benito Guado, para o Robinho, para você, Gil, para o Leandro, para o Adênio Santos, para todos, todos os amigos do Imaculado, todos que rezam por mim, Sérgio Arpeiro, Zé Ambrosio, Sou Fedo, Caminha de Ademas, Camilo, Danilo, Lorival Mota, Salve Maria Imaculada.
0: Salve Maria Imaculada, intenção do Raimundo Alves em Esmeraldas. Também tem intenção da nossa irmã ouvinte. 3976520, você liga e reza conosco uma dezena. Já temos irmão ouvinte para rezar conosco? Ainda não? Será que temos áudio do irmão ouvinte?
11: Bom dia.
0: Bom dia.
11: Maria Lúcia de Belém do Pará.
0: Oi, Maria Lúcia.
11: Que mora em Mosqueiro. Gostaria de rezar pela minha família, para que tenha paz. E pela saúde do Luiz. A minha saúde, pela alma das minhas amigas que se foram, né, neste período agora, por todas as pessoas que estão rezando nesse momento, e pela minha casa, pela minha saúde, por tudo. Saúde de vocês também, da Imaculada. Salve Maria Imaculada.
0: Salve Maria Imaculada. Também estamos rezando pelas intenções da Marilda no Guarujá, Eliane Ávila em Conselheiro Lafaiete. Já temos irmão ouvinte para rezar conosco. Bom dia.
12: Bom dia.
0: Quem está falando?
12: É de Viçosa, Minas Gerais. É a Brígida, cuidadora, professora e serva do Senhor.
0: Amém. Brígida, de Governador Valadares, quais suas intenções?
12: Não, de Viçosa.
0: Ah, de Viçosa.
12: Minas Gerais.
0: De Viçosa.
12: É a irmã do Padre Zé Luiz, amiga íntima do Padre Zé Maria, e muito devota e agradecida pelo Rosário Imaculado, que assim como me salvou, eu procuro ajudar todos. Desde que eu comecei a trocar meus remédios pelas orações de madrugada.
0: Amém. E a senhora conhece Cônego José Geraldo Vidigal de Carvalho?
12: É, aqui em Ponte Nova ou em Viçosa?
0: Sim, aí de Viçosa, da Santa Rita.
12: Ah, então, na matriz de Santa Rita é o padre Paulo Dionê. Uhum. Tem o Cônego Antônio?
0: José Geraldo.
12: Não, tem o Cônego Antônio de cabelo branquinho, uhum. Tem o outro padre Cassimiro. Não, eu conheço um Cônego, um Zé Geraldo, mas ele está ficando em Ponte Nova. Parece até que ele foi agora, ele é bem idoso, não é?
0: Isso, é ele mesmo. Está em Fonte Nova agora?
12: Acho que ele foi para a casa de repouso em Barbacena, se não me engano.
0: Ah, depois vou procurar informação. Mas
12: eu estou em dúvida. O meu irmão fica em Lafayette. Ele uhum. ficou 20 anos em Ponte Nova, paróquia São Pedro. Nós somos de Lafayette, o Padre Zé Maria foi o nosso pároco lá por longos anos, né?
0: Tá certo.
12: Não é Robinho, não.
0: Não, hoje é Gil. É Gil.
12: Gil?
0: Isso.
12: Muito simpático você, viu? Muito atencioso. Te agradeço muito. Tá. Sabe, porque hoje em dia o que faz diferença na comunicação, meu irmão está na comunicação da Queluz FM. É a atenção e o carinho, que as pessoas estão muito carentes de ser ouvidas, né? De poder falar e ser ouvido. E aí, Gil, eu posso colocar minhas
0: intenções? Por gentileza, coloque suas intenções, Brígida.
12: É agradecer a vida do meu esposo, Afonso, que cuida dos carteiros de Viçosa, por isso que eu fico lá. Agradecer os 33 anos de sala de aula, secretaria, biblioteca. E quando eu pedi Deus me tirar da sala de aula, ele ainda me deu um aprendizado na secretaria. Então, comecei desde os 15 anos, minha primeira carteira assinada foi em 88. Aposentei, fiz técnica de idosos e agora estou fazendo Enem. Quero me especializar em idosos, amo idosos. E é por eles que eu rezo, por eles que eu cuido. Ontem eu passei o dia servindo a Deus aqui na Santinha do Valaçu. Foi lindo, foi muito lindo. Pessoas chegando de 4:30, 3:30 da manhã às 20 horas da noite. Então é isso, Gil. E agradecer, pedir pelos sacerdotes, né? Não posso esquecer dos sacerdotes, em especial o meu irmão, 35 anos de sacerdote, 65, eu acho, quase de idade, 62. Padre José Luiz da Silva. Foi meu pai e me ajudou muito, muito.
0: Amém. Rezando por você, por todos os sacerdotes e por todos os idosos em especial. Meditemos, irmãos, o quarto mistério doloroso, contemplando Jesus carregando a cruz até o Calvário. Pai nosso que estás nos céus, santificado seja o vosso nome, venha a nós o vosso reino, seja feita a vossa vontade, assim na terra como no céu.
12: Pelos meus outros irmãos e meus filhos, pão nosso de cada dia nos dai hoje, perdoai-nos nossas ofensas, como nós perdoamos a quem nos tem ofendido, e não nos deixeis cair na tentação, mas livrai-nos de todo o mal. Amém.
0: Dizia Jesus a todos: se alguém quer vir após mim, renuncie-se a si mesmo, tome a sua cruz a cada dia e siga-me. Ave Maria, cheia de graça, o Senhor é convosco. Bendita sois vós entre as mulheres, e bendito é o fruto do vosso ventre, Jesus.
12: Santa Maria, Mãe de Deus, rogai por nós, os pecadores, agora e na hora da nossa morte. Amém.
0: Ave Maria, cheia de graça, o Senhor é convosco. Bendita sois vós entre as mulheres e bendito é o fruto do vosso ventre, Jesus.
12: Santa Maria, Mãe de Deus, rogai

0: do vosso ventre, Jesus.
1: Maria, Santa Mãe de Deus, roga por nós, pobres pecadores, agora e na hora da nossa morte. Amém.
0: Ave Maria, cheia de graça, o Senhor é convosco. Bendita sois vós entre as mulheres, e bendito é o fruto do vosso ventre, Jesus.
1: Santa Maria, Mãe de Deus, rogai por nós, os pecadores, agora e na hora da nossa morte. Amém.
0: Ave Maria, cheia de graça, o Senhor é convosco. Bendita sois vós entre as mulheres, e bendito é o fruto do vosso ventre, Jesus.
1: Maria, Santa Mãe de Deus, rogai por nós, pobres pecadores, agora e na hora da nossa morte. Amém.
0: Ave Maria, cheia de graça, o Senhor é convosco. Bendita sois vós entre as mulheres, e bendito é o fruto do vosso ventre, Jesus.
1: Santa Maria, Mãe de Deus, rogai por nós, pobres pecadores, agora e na hora de nossa morte. Amém.
0: Ave Maria, cheia de graça, o Senhor é convosco. Bendita sois vós entre as mulheres, e bendito é o fruto do vosso ventre, Jesus.
1: Santa Maria, Mãe de Deus, rogai por nós, pobres pecadores, agora e na hora de nossa morte. Amém.
0: Glória ao Pai, ao Filho e ao Espírito Santo.
1: Ó Deus que é, que era e que virá, pelos séculos dos séculos. Amém.
0: Ó meu Jesus,
1: perdoai-nos, livrai-nos do fogo do inferno, levai as almas todas para os céus e socorrei principalmente as que mais precisarem da vossa infinita misericórdia. Abençoai o Papa Leão, nosso Bispo Dom Ayrton e todo o clero.
0: Ó Maria concebida sem pecado,
1: rogai a Deus por nós que recorremos a vós.
0: E por todos quantos não recorrem
1: todos
0: a vós.
1: Todos não recorrem a vós, especialmente aqueles quantos
0: são a vós recomendados.
1: Os inimigos são a vós recomendados.
0: Brígida de Viçosa, leve o nosso abraço ao nosso querido Dom Ayrton José dos Santos. Ele
1: Amém.
0: Que era do clero da nossa diocese aqui em Santo André.
1: Oh,
0: tá bom?
1: Não sabíamos. É, substituiu Dom Geraldo, nosso saudoso Dom Luciano, Pedro Mendes Almeida.
0: É.
1: Que bom, pode deixar, assim que possível, na crisma eu levarei.
0: Amém, abraço forte. Pode falar, estive com o Gil Brasil na Rádio Imaculada, que ele nos conhece muito bem. Foi um grande pioneiro, nos ajudou muito a adquirir essa emissora.
1: Olha, pode deixar, Gil, vou falar com ele assim que possível, tá bom? Aqui a gente atua, meu esposo é na pastoral familiar, no acolhimento aos noivos, desde a nossa juventude. Nós estamos juntos há 33 anos, temos 3 filhos, só para terminar. Temos o Vitor de 30, que é engenheiro civil, temos a Vitória de 26, que foi para a USP, tem 20 dias, está fazendo residência em arquitetura. E temos a Vilene, que forma agora em Juiz de Fora e é modista.
0: Ah, legal. Um abraço então a você, 33 anos de casada. Abraço forte.
1: 33. Outro igualmente, viu?
0: Salve Maria Imaculada.
1: Que Deus abençoe a sua voz.
0: Amém.
1: Salve Maria, Mãe Imaculada.
0: Salve Maria Imaculada.
2: Texto e na saúde, intenção particular, pela minha conversão, para você, para o Robinho, todos os funcionários da Rádio Imaculada, pela saúde do Frei Sebastião, do Padre Zé Maria, o Beto Machado e sua família, para o Samuel, para Dalmi, todos aqui de Divinópolis, pelos presos, moradores de rua, pelos médicos, enfermeiros, todos. Também pela Maximília e o seu neto Zé Pedro, a Andréia, da Alemanha, Sandro, do Seria Lafayette, e sua filha, que precisa das bandinhas. E todos estão fazendo o texto, principalmente. Salve Maria Imaculada.
3: Bom dia, Gil Brasil. Bom dia, Melissa da Imaculada. Aqui é Samuel de Venópolis. Eu venho só pedir como rezar com vocês, agradecer pela minha mãe, por nós todos, pela minha família, nossos amigos em oração, Beto Machado, o senhor Alferes, Quitéria, tem um senhor aí que fala meu nome, aqui de Divinópolis, enfim, por nós todos, salve Maria Imaculada, Samuel de Divinópolis.
0: Em oração com você também, Samuel, em Divinópolis, queria mandar um abraço, não está em Divinópolis, está agora no santuário.

0: Nacional lá em Aparecida, o casal Beto Machado e Jussara. Também rezamos por Margarete em Teófilo Otoni, José da Silva no Bairro Itaim Paulista, Ivonei e Adriana em Belém, Gorete em Campina Grande, Carlinhos em Conselheiro Lafayette, Simone Russo em Barbacena, Benedita Rodrigues em Senador Rui Barbosa, José Vitor em Londrina, Senival Itaíba, Pernambuco, Jesus Augusto em Goiânia, Danilo e Isabelle Jardim Aricanduva, Maria do Nascimento no Poço das Trincheiras, Marlene Bento em Dois Riachos, Quitéria em Maceió, Lorena Pastor em Vacaria, Adalmir em Divinópolis, Minas Gerais, em oração por cada um de vocês. Já temos irmão ouvinte para rezar ao vivo conosco. Bom dia.
1: Bom dia, Gira Quitéria de Maceió.
0: Seja bem-vinda, Quitéria. Quais suas intenções?
1: A minha intenção é ter a igreja Deus da vida, né? Mas nós estamos em oração. Eu rezo por toda a minha família, por você, por esse rapaz que botou o áudio agora há pouco, pelo seu Alfredo de Concórdia, esse que é de Sinop também, por você que está no estúdio, por toda a minha família santa, por a proteção dos meus filhos, por mim mesmo, para todos os idosos que vão estar ouvindo a rádio nesse momento e aqueles que saíram em peregrinação para Aparecida, amém?
0: Amém. Rezemos o quinto mistério doloroso, a crucificação e morte de Jesus. Pai nosso que estás no céu, santificado seja o vosso nome, venha a nós o vosso reino, seja feita a vossa vontade, assim na terra como no céu.
1: O pão nosso de cada dia nos dai hoje, perdoai as nossas ofensas, assim como nós perdoamos a quem nos tem ofendido, e não deixeis cair em tentação, mas livrai-nos do mal. Amém.
0: Jesus, vendo a mãe e o discípulo que amava, disse: mulher, eis o teu filho. Depois disse ao discípulo: eis a tua mãe. Ave Maria, cheia de graça, o Senhor é convosco. Bendita sois vós entre as mulheres, e bendito é o fruto do vosso ventre, Jesus.
1: Santa Maria, Mãe de Deus, rogai por nós, pecadores, agora e na hora nossa morte. Amém.
0: Ave Maria, cheia de graça, o Senhor é convosco. Bendita sois vós entre as mulheres, e bendito é o fruto do vosso ventre, Jesus.
1: Santa Maria, Mãe de Deus, rogai por nós, pecadores, agora e na hora nossa morte. Amém.
0: Ave Maria, cheia de graça, o Senhor é convosco. Bendita sois vós entre as mulheres, e bendito é o fruto do vosso ventre, Jesus.
1: Santa Maria, Mãe de Deus, rogai por nós, pecadores, agora e na hora de nossa morte. Amém.
0: Ave Maria, cheia de graça, o Senhor é convosco. Bendita sois vós entre as mulheres, e bendito é o fruto do vosso ventre, Jesus.
1: Santa Maria, Mãe de Deus, rogai por nós, pecadores, agora e na hora de nossa morte. Amém.
0: Ave Maria, cheia de graça, o Senhor é convosco. Bendita sois vós entre as mulheres, e bendito é o fruto do vosso ventre, Jesus.
1: Santa Maria, Mãe de Deus, rogai por nós, pecadores, agora e na hora de nossa morte. Amém.
0: Ave Maria, cheia de graça, o Senhor é convosco. Bendita sois vós entre as mulheres, e bendito é o fruto do vosso ventre, Jesus.
1: Santa Maria, Mãe de Deus, rogai por nós, pecadores, agora e na hora de nossa morte. Amém.
0: Ave Maria, cheia de graça, o Senhor é convosco. Bendita sois vós entre as mulheres, e bendito é o fruto do vosso ventre, Jesus.
1: Santa Maria, Mãe de Deus, rogai por nós, pecadores, agora e na hora de nossa morte. Amém.
0: Ave Maria, cheia de graça, o Senhor é convosco. Bendita sois vós entre as mulheres, e bendito é o fruto do vosso ventre, Jesus.
1: Santa Maria, Mãe de Deus, rogai por nós, pecadores, agora e na hora de nossa morte. Amém.
0: Ave Maria, cheia de graça, o Senhor é convosco. Bendita sois vós entre as mulheres, e bendito é o fruto do vosso ventre, Jesus.
1: Santa Maria, Mãe de Deus, rogai por nós, pecadores, agora e na hora de nossa morte. Amém.
0: Ave Maria, cheia de graça, o Senhor é convosco. Bendita sois vós entre as mulheres, e bendito é o fruto do vosso ventre, Jesus.
1: Santa Maria, Mãe de Deus, rogai por nós, pecadores, agora e na hora de nossa morte. Amém.
0: Glória ao Pai, ao Filho e ao Espírito Santo.
1: Como era no princípio, agora e sempre. Amém.
0: Ó meu Jesus,
1: perdoai-nos, livrai-nos do fogo do inferno, levai as almas todas para os céus e socorrei principalmente a que mais precisarem da vossa infinita misericórdia.
0: Ó Maria concebida sem pecado,
1: rogai por nós que recorremos a vós e por todos quantos não recorrem a vós, especialmente pelos inimigos da Santa Igreja e por todo quanto, sua voz recomendado.
0: Muito obrigado por ter rezado conosco, Quitéria, nossa voluntária em Maceió, na Rádio Imaculada 92.3 FM. Infinitas graças vos damos, soberana rainha, pelos benefícios que todos os dias recebemos de vossas mãos liberais. Dignai-vos, agora e para sempre, tomar-nos debaixo de vosso poderoso amparo. E para melhor vos agradecer, vos saudamos com a salve rainha. Salve rainha, mãe de misericórdia, vida, doçura e esperança nossa, salve. A vós bradamos os degredados filhos de Eva. A vós suspiramos, gemendo e chorando neste vale de lágrimas. Eia, pois, advogada nossa, esses vossos olhos misericordiosos a nós volvei. E depois desse desterro, mostrai-nos Jesus, bendito fruto do vosso ventre. Ó clemente, ó piedosa, ó doce e sempre Virgem Maria, rogai por nós, Santa Mãe de Deus, para que sejamos dignos das promessas de Cristo. Amém. Neste momento, vamos louvar a Deus e a Nossa Mãe Santíssima através da ladainha de Nossa Senhora. Senhor, tende piedade de nós. Senhor, tende piedade de nós. Cristo, tende piedade de nós. Cristo, tende piedade de nós. Senhor, tende piedade de nós. Senhor, tende piedade de nós. Cristo, ouvi-nos. Cristo, ouvi-nos. Cristo, atendei-nos. Cristo, atendei-nos. Deus Pai do céu, tende piedade de nós. Deus Filho Redentor do mundo, tende piedade de nós. Deus Espírito Santo, tende piedade de nós. Santíssima Trindade, que sois um só Deus, tende piedade de nós. Santa Maria, rogai por nós. Santa Mãe de Deus, rogai por nós. Santa Virgem das Virgens, rogai por nós. Mãe de Cristo, rogai por nós. Mãe da Igreja, rogai por nós. Mãe de Misericórdia, rogai por nós. Mãe da Divina Graça, rogai por nós. Mãe da Esperança, rogai por nós. Mãe Puríssima, rogai por nós. Mãe Castíssima, rogai por nós. Mãe Sempre Virgem, rogai por nós. Mãe Imaculada, rogai por nós. Mãe Digna de Amor, rogai por nós. Mãe Admirável, rogai por nós. Mãe do Bom Conselho, rogai por nós. Mãe do Criador, rogai por nós. Mãe do Salvador, rogai por nós. Virgem Prudentíssima, rogai por nós. Virgem Venerável, rogai por nós. Virgem Louvável, rogai por nós. Virgem Poderosa, rogai por nós. Virgem Clemente, rogai por nós. Virgem Fiel, rogai por nós. Espelho de Perfeição, rogai por nós. Sede da Sabedoria, rogai por nós. Fonte de nossa alegria, rogai por nós. Vaso Espiritual, rogai por nós. Tabernáculo da Eterna Glória, rogai por nós. Moradia consagrada a Deus, rogai por nós. Rosa Mística, rogai por nós. Torre de Davi, rogai por nós. Torre de Marfim, rogai por nós. Casa de Ouro, rogai por nós. Arca da Aliança, rogai por nós. Porta do Céu, rogai por nós. Estrela da Manhã, rogai por nós. Saúde dos Enfermos, rogai por nós. Refúgio dos Pecadores, rogai por nós. Socorro dos Migrantes, rogai por nós. Consoladora dos Aflitos, rogai por nós. Auxílio dos Cristãos, rogai por nós. Rainha dos Anjos, rogai por nós. Rainha dos Patriarcas, rogai por nós. Rainha dos Profetas, rogai por nós. Rainha dos Apóstolos, rogai por nós. Rainha dos Mártires, rogai por nós. Rainha dos Confessores da Fé, rogai por nós. Rainha das Virgens, rogai por nós. Rainha de Todos os Santos, rogai por nós. Rainha concebida sem pecado original, rogai por nós. Rainha assunta ao céu, rogai por nós. Rainha do Santo Rosário, rogai por nós. Rainha da Paz, rogai por nós. Cordeiro de Deus, que tirais o pecado do mundo, perdoai-nos, Senhor. Cordeiro de Deus, que tirais o pecado do mundo, ouvi-nos, Senhor. Cordeiro de Deus, que tirais o pecado do mundo, tende piedade de nós. Rogai por nós, Santa Mãe de Deus, para que sejamos dignos das promessas de Cristo. Amém. Oremos, Senhor nosso Deus, concedei-nos sempre saúde de alma e corpo, e fazei que, pela intercessão da Virgem Maria, libertos das tristezas presentes, gozemos das alegrias eternas. Amém.

E assim, encerramos este momento de oração, deixando a nossa mensagem no sentido de que a oração do Rosário faça parte diariamente de nossas vidas, a exemplo do nosso fundador, São Maximiliano Maria Kolbe. Um abraço fraterno a todos. Louvado seja nosso Senhor Jesus Cristo. Para sempre seja louvado. Salve Maria Imaculada.

5 minutos. Muito obrigado por sua audiência no programa Igreja no Rádio. Obrigado pelo carinho. E hoje, nesse dia de São Carlacutes, que ele interceda pela nossa juventude brasileira. É somente no Brasil que o comemoramos no dia 13 de outubro. No restante do mundo, dia 12 de outubro, é o dia de São Carlacutes. Rezando pela juventude brasileira, por nosso país, e agradecendo a você, meu irmão, minha irmã ouvinte, que esteve em sintonia conosco. Algumas emissoras retornam à sua programação local. Quem ficar conosco aqui na Rede Imaculada, daqui a pouco tem Fogão de Lenha. Bom dia, recebo o meu abraço, Gil Brasil, do Rivaldo Chagas, e até amanhã, com a graça de Deus e a proteção da Mãe Imaculada. Bom dia.

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1: Com a minha voz clamei ao Senhor, e ouviu-me desde o seu santo monte. A salvação vem do Senhor, sobre o teu povo seja a tua bênção. Salmo 3.
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0: Não, cá estou eu juntinho de vocês para mais uma edição do programa Sérgio Santiago, o fino do sertanejo. Fique com a gente até às 7 da manhã. Eu, vocês e o Zé Calo no pé, ou não, quer dizer, o Zé Honoro. Bom dia!
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1: 5 e 8.
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0: 5 e 17.
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2: Quero mandar um abraço para Conceição e para Sara, lá na comunidade Sete Lagoas. Um abração para Maria Conceição Pereira, no bairro Vista Alegre. Para Maria Geralda Miranda, no bairro Catalão, lá em Divinópolis. Para quem mora no centro, ou para quem vai do centro, atravessa a linha. Se não tiver uma composição de 159 vagões, você está rapidinho lá no bairro Catalão. Mas se tiver, você vai ter que esperar, e esperar, e esperar. Abração para Valdirene, cala a boca, Buicido. Abração para Valdirene e para sua filha Kátia, lá em São Sebastião do Oeste. Alô, seu Joaquim, o Tote, e a sua filha Dirlene, lá na comunidade dos Lopes. Pronto, chegou o S, chegou de má vontade, mas chegou. Abração pra vocês aí nos Lopes, viu? Sueli e o seu esposo Miguel Ângelo, lá no bairro Santos Dumont. A Sueli é de Pará de Minas, mas eles têm uma chácara aqui em Antunes, município de Igaratinga. Esse fica no caminho, fica mais no caminho, né? Pará de Minas, Igaratinga. Igaratinga é Pará de Minas. A Sueli é de Belo Horizonte, né? Vem pra Pará de Minas e vai em Belo Horizonte só passear. Abração, viu, Sueli? Tudo de bom pra você, viu?
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1: 5:29.
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0: Quero mandar um abraço aqui para Adélia Mileibe, no Porto Velho, para Juscele Nogueira, no Belo Vale, para o Juliano Marques, no bairro Catalão, tá? Para Lúcia Damasceno, lá em Ermida. Alô, gente boa de Ermida, um abração para vocês que me ouvem de 5 às 7 da manhã e de 1 às 3 da tarde, de segunda a sexta. 5 às 7 da manhã, de segunda a sábado, viu? Tá legal? Alô, Marilene e a filha Jaqueline, do bairro Campina Verde. Um abração, muitíssimo obrigado pela companhia todas as manhãs e todas as tardes, aqui na Divi 102.3 FM, a rádio da minha, da sua, da nossa igreja.
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1: 5:48. 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
0: Quero mandar um abraço para o Paulo Henrique Fagundes, lá no bairro Sagrada Família, para o Júlio César Andrade, lá no centro de Carmo do Cajuru, para Maria Eurita, no bairro Bela Vista, para Cirlei Evangelista, no bairro Santa Lúcia. Um abração também para Rosimeire Silvério, no bairro Rancho Alegre. Alô, Rosimeire Silvério, no bairro Rancho Alegre. Alô, Denilton Ferreira, no bairro São Roque, não é? Abração para vocês aí no bairro São Roque. Como é que dá para vocês? Tudo bom, mais ou menos? Ou levando a vida a reboque? Tudo bom e mais ou menos, tudo junto, né? Então.
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1: 5:53.

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2: Nesse momento de oração e reflexão, o programa Sérgio Santiago agradece a todos os nossos parceiros da ação social Programa Sérgio Santiago, que realizamos desde 1980 aqui na região. Nós não vamos citar nomes dos parceiros porque não são poucos, graças a Deus. E falar de alguns e não de todos não seria justo de nossa parte. Mas nas minhas orações e da minha família, nós estamos sempre pedindo a Deus pelas pessoas que nos ajudam a ajudar. Que Deus abençoe e proteja a saúde de todos nós, porque doar aos carentes é enriquecer a alma. Amém?
3: Senhor, fazei de mim um instrumento de vossa paz. Onde houver ódio, que eu leve o amor. Onde houver ofensa, que eu leve o perdão. Onde houver discórdia, que eu leve a união. Onde houver dúvida, que eu leve a fé. Onde houver erro, que eu leve a verdade. Onde houver desespero, que eu leve a esperança. Onde houver tristeza, que eu leve alegria. Onde houver trevas, que eu leve a luz. Oh, Mestre, fazei que eu procure mais consolar que ser consolado. Compreender que ser compreendido. Amar que ser amado. Pois é dando que se recebe. É perdoando que se é perdoado. E é morrendo que se vive para a vida eterna. Amém? Oh, Pai nosso que estais no céu, santificado seja o vosso nome. Venha a nós o vosso reino e seja feita a vossa vontade, assim na terra como no céu. O pão nosso de cada dia dai-nos hoje. Senhor, perdoai as nossas ofensas, assim como nós perdoamos a quem nos tem ofendido. E não nos deixeis cair em tentação, mas livrai-nos de todo o mal. Amém. Ave Maria, cheia de graça, o Senhor é convosco. Bendita sois vós entre as mulheres, e bendito é o fruto do vosso ventre. Jesus. Santa Maria, Mãe de Deus, rogai por nós, pecadores, agora e na hora da nossa morte.

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1: 6 e 5.
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2: Quero mandar um abraço aqui para Maria Ferreira, lá na comunidade de Cachoeira Ponte de Ferro. Essa comunidade fica em Divinópolis, Marilândia, não é? Porque as bandas lá, não é isso? Acho que é, salvo engano, se eu não me engano, já enganando, eu acho que fica porque as bandas lá. Um abração para Marisa Oliveira, no bairro Jardim das Oliveiras. Um abraço para Jéssica Viana, no bairro Marajó 2. E para Carla Vasconcelos, no bairro Danilo Passo de Baixo. Um abração também para Márcia Morato, na Fazenda Fortaleza. Márcia Morato, da Fazenda Fortaleza. Tá tudo bom para vocês aí ou tá mais ou menos aquela beleza? Tá beleza, né? Então tá bom.
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1: 6:19. 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
0: Quero mandar um abraço para Rosa Aparecida, lá de São José dos Salgados. E falando de São José dos Salgados, eu não posso deixar de falar da Márcia, né? A Márcia. Márcia Fonseca, né? É ouvinte do programa Sérgio Santiago de manhã e à tarde. De manhã em casa e à tarde ela é cuidadora, né? Ela cuida de uma senhorinha aqui em Divinópolis. Ela já leva o radinho, onde ela tá, tá com o radinho ligado, né, Márcia? Um abração para você, viu? Um abraço para Sara Xavier, do bairro Niterói, para Vânia Lima, do bairro Bela Vista, para Maria Inês Ferreira, no bairro Dona Rosa. Alô, gente boa do bairro Dona Rosa. Gente boa do bairro Santa Rosa. Parei de meio os dois, viu? Santa Rosa e Dona Rosa. Os dois bairros estão com tudo e não tão prosa, né? Abração para Helenice Alves, do bairro Chavante, aqui no Anel Rodoviário.
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1: 6:25.

0: 6:29.
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0: Quero mandar um abraço aqui pro Wellington Mário, lá no bairro Rancho Alegre. Para o Oséias, no bairro Dona Rosa. Para Maria Aparecida Marçal, no bairro Santo Antônio, pertinho de nós aqui, ó. Santo Antônio é bairro central. Abração pro Carlos Alberto, no bairro Del Rey. Para Sinara e a sua mãe Marilza, lá no bairro Nações. A Sinara é filha do Léo Faustino. Um abração para você, viu, Sinara? Foi muito bom você ter aparecido aí na audiência, viu, Sinara? Eu gostava muito do seu pai, Léo Faustino. Nós trabalhamos muito tempo, né? Por um bom tempo lá na Rádio Minas, 1140, à noite. Depois do programa do FIIC, eu tava contando aqui pro Pimenta. Eu fazia o programa depois do programa do Fico, sabe? E o Fico não tinha hora de parar, não. Quando ele despedia, ainda falava mais 10 minutos. Aí eu falava, Fico, você tá entrando no meu horário. Cala a boca, senhor. Você chegou por último, nós é mais velho de casa. Meu Deus. Deus o tenha no bom lugar, né, camarada?
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1: 6:39.

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2: 6:47. 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
0: Abração para Geralda Marques, o bairro Bom Pastor, para Sandra e o esposo Ronaldo, lá na Várzea do Carmo, para Rosane Ferreira Rocha, no bairro Planalto, lá em Divinópolis. É o nosso Planalto aqui, viu? Não é o Planalto Central lá, não. Bater na madeira. É o nosso Planalto. A Maria Neuza, no bairro São Judas, mas ela nasceu na Vila Costina, município de Paim, terra de gente boa, absurdo demais da conta. Eu amo Paim, amo, morei lá, passei uma temporada, quase à toa, passei uma temporada lá de 2 ou 3 anos, gente do céu. Os que não têm saudade de mim, né? Porque me odeiam, porque eu aprontei absurdos, foi nos anos 70, isso aí, viu, céu? Ainda tinha cabelo.
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3: Vamos lá cantar mais uma do nosso CD?
4: Certo, trem, bicho.
3: Então vamos lá.

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10: Sete e onze.
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2: 7:17. 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
6: 7h44.
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7: Sete e cinquenta.

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2: De repente, houve um terremoto tão violento que os alicerces da prisão foram abalados. Imediatamente, todas as portas se abriram e as correntes de todos se soltaram. Atos, capítulo 16, versículo 26. Meu amigo e minha amiga, o texto que você acaba de ouvir, uma passagem bíblica de Atos, nos apresenta uma cena extraordinária. Esse não foi apenas um evento natural, mas uma intervenção sobrenatural de Deus, destinada a fazer que seu propósito se cumprisse, revelando de maneira incrível o seu poder. Quantas vezes, meu amigo e minha amiga, quantas vezes nos sentimos presos em cadeias invisíveis, seja por circunstâncias difíceis, seja por lutas interiores, seja por obstáculos que parecem intransponíveis. Assim como Paulo e Silas, que estavam encarcerados, somos desafiados a manter a fé e confiar que Deus é capaz de agir, mesmo nas situações mais adversas. Foi durante a oração e o louvor que Deus agiu, enviando um terremoto que abriu portas físicas e espirituais. Esse terremoto representou a intervenção de Deus, quebrando as correntes e trazendo libertação. Meu amigo e minha amiga, não importa a profundidade do seu vale ou o peso das suas correntes, Deus tem poder para mudar qualquer cenário e trazer a solução, até mesmo quando nós deparamos com barreiras. Entretanto, nosso papel é orar e adorar, mesmo em meio ao caos. Aquele terremoto também abriu a porta da salvação para o carcereiro e sua família. Da mesma forma, Deus deseja alcançar e transformar a sua casa, trazendo reconciliação e um novo começo. Hoje, meu amigo e minha amiga, hoje Deus Pai quer agir em favor da sua vida. Um mover que abrirá portas que você jamais imaginou. Ele deseja trazer a salvação à sua casa, restaurar sua fé, renovar sua força e quebrar todas as correntes que o têm aprisionado. Adore e confie, porque quando o terremoto de Deus chega, portas para um novo tempo são abertas. Acolha essa palavra. Eu repito. Adore e confie, porque quando o terremoto de Deus chega, portas para um novo tempo são abertas. Às vezes, o que parece o fim é exatamente a oportunidade do recomeço. A oração desta manhã. Senhor, tu amas o coração sincero e no íntimo me ensinas a sabedoria. Purifica-me, pois eu ficarei puro. Lava-me e eu ficarei mais branco do que a neve. Faz-me ouvir o júbilo e a alegria, e que se alegrem os ossos que esmagaste. Salmo 51, versículos 8 a 10. Assim seja. Amém.
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Produção, hoje é terça-feira, com cara de segunda, terça-feira, 13 de outubro de 2026. A fase da lua é lua nova e, de acordo com o clima-tempo, a previsão para Divinópolis para esta terça-feira é a seguinte.

0: 5:31 e vai se pôr às 18 horas. A mínima da temperatura 20 graus, a máxima 34. Umidade relativa do ar variando de 31% a 87%. Neste momento, nos estúdios da Diva FM, na Rua Maranhão 400. Os termômetros registram 25 graus, sensação térmica de 29. Umidade relativa do ar 49%.
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0: 7 horas, 58 minutos, 7:58. Bom dia, Divinópolis! Bom dia, capital internacional de Carmo do Cajuru! Bom dia, São José dos Salgados! Bom dia, Centro-Oeste! Bom dia, Belo Horizonte, a capital de todos os mineiros! Bom dia, Bahia! Bom dia, Goiânia! Bom dia, Brasil! Bom dia, mundo!

0: compadre, ô comadre, como é bom ter a sua amizade, o seu carinho, a sua audiência aí, ó, do outro lado do radinho, e você também que está nos assistindo, né, no YouTube, no arroba Rádio Divinópolis, é, já estamos lá ao vivo e a cores, bebê, ao vivo e a cores no YouTube com Adriano Silva e a Caravana Nua. E o seu final de semana com esse feriadão prolongado em comemoração à padroeira do Brasil, Nossa Senhora Aparecida, e também celebramos ontem o Dia das Crianças, né? Ei, trembão, hein? Conta pra mim, bebê, como é que foi o seu final de semana, ó? O meu foi top demais. Primeiramente agradecendo aqui o meu amigo Júnior. Alô, alô, alô, meu amigo Júnior. Oi, Jane. Bom dia, família do bairro Planalto. Ei, que maravilha, hein? Que sexta-feira, hein, delegado? Menino do céu. Ô, Marília Mendonça. Bom dia, com alegria pra vocês. Meu amigo Júnior Andrade é também... Tive o prazer de rever este amigo lá na casa do Júnior. Ei, menino, o Júnior da Jane, né? E o Júnior Andrade tava lá fazendo aquele barulho legal pra nós lá. Ei, trembão, foi bom, né? Foi bom demais. Que sexta-feira abençoada, hein? Que noite maravilhosa. Ô, Júnior, ô, Jane, obrigado pela receptividade, viu? Muito obrigado mesmo. Gratidão, gratidão, gratidão a toda a família, viu, Júnior? Muito obrigado mesmo, viu? Foi ótimo, foi muito bom. Eu, Renata Moreno, agradecemos, viu, pela receptividade. E o delegado também, eu tenho certeza, meu amigo delegado Gerson. Ô, Gerson, gente boa, você tá doido, Gerson, toma juízo, bebê. Ei, mas foi bom demais. E no sábado, sabadaço, foi caravana especial pelo Dia das Crianças, aonde? Lá em São José dos Salgados, a capital internacional de Carmo do Cajuru. Ô Elita, ô Turco, meu amigo Eminho, nosso vice-prefeito, é, também estava lá com a Val, que maravilha, hein, que festa bonita, hein. Ô Orlando, oi Wanda, bom dia. E o João Bonitão, ah, o João Lindão, ei menino, ô João Lindão, bom dia família. Ó, Geraldo Arbado também, Geraldo Agilson, todo mundo participando da festa, que festa maravilhosa. Agradecendo ao Plínio, ao Dárcio, é, também estiveram lá um pouquinho, né, passaram por lá, e foi muita festa mesmo, a criançada adorou, né, a palhacinha, a palhacenta, Geraldinho dos Teclados, que abrilhantou também a festa, Renata Moreno, gente, foi muito bom, que sábado especial, em São José dos Salgados, com a caravana do povão, hein? Então, mais uma vez, agradecendo a Elita e todos os parceiros que fizeram a diferença, porque foram esses parceiros, essas doações, essas ajudas que nós conseguimos levar esse momento de alegria e de muita festa em São José dos Salgados. Então, foi bom, bom demais, então gratidão a toda São José dos Salgados, porque foi muito bom, foi ótimo, e no domingo, no domingo foi aquele dia de fazer aí, né, um happy hour, é, nós estivemos lá onde? No Bar Nosso com a tardezinha, e lá quem estava, meu amigo Gil Silva. Alô, alô, alô, Gil Silva, obrigado menino, que showzaço, hein, é, foi um sabadão, foi um domingo especial, né, minha amiga Laura, a Lázara, irmã da Marisa. Ô, Adriano, não confunde os negócios não, bebê, mas a Lázara tava lá juntamente com uma amiga que agora me falha a memória. Ô, Lázara, cabeça aqui do, o Adriano tá ficando cabeça branca, já tá com a cabeça branca, né, bebê, já está com a cabecinha branquinha, Adriano, você tá doido, bebê, mas foi muito bom. A Lázara estava lá, irmã da Marisa, lá do bairro Nossa Senhora das Graças. Ô Marisa, bom dia, querida. E ó, foi bom demais. O Sorriso de Milhões também estava lá, participando com o Cléo, com a Alessandra, a família do Bar Nosso. Foi top demais. Gratidão, gratidão, gratidão, em especial ao amigo Gil Silva, que abrilhantou este evento no domingo lá no Bar Nosso. E de quebra, gente, quero aqui publicamente agradecê-lo, porque o Gil, carinhosamente, ele cedeu todo o seu cachê, o cachê que ele iria receber no domingo lá do Bar Nosso para a Caravana do Povão. Então, quero agradecer aqui ao Gil Silva por também fazer parte desse momento especial, que é a Caravana Especial no mês de outubro para as crianças. Mas duas caravanas já estão já sendo agendadas, inclusive, alô, alô, alô, Maria Helena, é a Caravana do Povão, tá chegando por aí, hein? A Caravana do Povão tá chegando por aí, Maria Helena. E falando já na segunda-feira, dia de Nossa Senhora Aparecida, quero aqui agradecer Marilândia. Alô, alô, alô, Marilândia, que alegria, que alegria, que público, gente, que povão que lá esteve ontem, meu Deus do céu, que maravilha. Oi, Padre Rosimar, oi, Diácono Permanente Bruno, obrigado, viu, obrigado pelo carinho, foi bom demais. Maria Helena, Deusdete, Marinha, ô, Marinha, bom dia, menino. Marinha preparou um café pra gente lá ontem, cê tá doido, ô, Marinha, bom dia, menino, 85 anos, você vê que vitalidade. Menino, que maravilha. Gratidão, viu, Marinha? E a toda a família da Maria Helena, do Deusdete, que receptividade, viu? E aí, ontem, casa lotada. Ontem, a festa lá em Marilândia. Menino do céu. Ei, delegado. Menino, foi bom demais. Foi bom, mas bom demais. O delegado tava lá, o delegado com a Marília Mendonça. Também passou por lá. Olha pra vocês verem aqui, ó. Meu amigo, o Cléo mais a Alessandra, gratidão, viu, Cléo e Alessandra, por essa parceria. Também ontem esteve lá nos ajudando a ajudar, isso mesmo. Também quero agradecer aqui ao prefeito, né, o Cleitinho, né, Cleitinho. O Cleitinho lá de Itapecerica, o prefeito de Itapecerica, porque Marilândia pertence a Itapecerica, né? Marilândia é o distrito de Itapecerica. E ontem nós também contamos com a presença do prefeito Cleitinho e também toda a sua assessoria, agradecendo a prefeitura de Itapecerica, a Polícia Militar, na pessoa do sargento Marcos Tavares. A gente agradece também essa parceria da Polícia Militar. Pega aqui Açaí, Maia Academia, Cassiano Distribuidora de Bebidas e tantos outros parceiros que ajudaram nesta grande festa ontem em Marilândia. Mais de 500 almoços foram servidos, gente. Mais de 500 pessoas almoçaram ontem gratuitamente lá em Marilândia. Foi lindo, lindo, lindo, lindo, lindo, lindo, lindo, lindo. E ó, passou por lá, vamos lá. Quem cantou lá ontem em Marilândia? Zezé Amaral, quero agradecer aqui, Zezé Amaral, também a esposa, Roseli, a Roseli, ah, Adriano, você não esquece não, bebê, você não esquece não. Então, o Zezé Amaral esteve lá também, abrilhantando a nossa festa com a Roseli, obrigado, viu, Zezé Amaral. Também Geraldinho dos Teclados, a Grazi e também o Big foram lá fazer essa festa com a gente em Marilândia. Gleicinho da Bahia com o DJ Henrique. Também quero aqui agradecer aos pais do Henrique que lá estiveram também prestigiando esta festa em Marilândia. Mais uma vez, agradecendo Gil Silva, que também abrilhantou a nossa festa. Renata Moreno, gratidão, gratidão, gratidão sempre. Palhacinha Palhacenta, também que fez a festa ontem. É, G Soares, alô G Soares, também esteve conosco ontem, G Soares. Também mais uma vez agradecendo o Petrônio Costa, alô Petrônio Costa, obrigado menino, obrigado, também abrilhantou nossa festa ontem, cantando e abrilhantando também, né, no palco livre da caravana. Também passou por lá o Vantuilmo e o Robertinho do acordeon. Menino do céu, foi bom demais. Olha pra você ver que maravilha, que festa top. É, agradecendo também o Xambim, né? O Xambim lá do Quintal Torque, né? Ô Xambim, obrigado pela sua presença. Meu amigo Gustavo, filho da Arlete lá do Bom Pastor. Obrigado, Gustavo. E ó, a festa foi maravilhosa, gente. Eu não consigo aqui registrar todo mundo que lá esteve, todo mundo que participou, mas eu quero aqui já deixar de registrado aqui que, ó, muito, mas muito, muito obrigado mesmo. Gratidão, gratidão, gratidão sempre. Então, muito obrigado mesmo. E, ó, valeu, mas valeu mesmo. E aí, né, sobretudo agradecendo, né, ontem também participando desse Dia das Crianças, o Adrian, a Maria Flor, o filho do Cléo, que me fale agora a memória aqui, o nome, por gentileza, Renato, se você tiver lembrança aí do nome do filho do Cléo, pra gente registrar também aqui, porque ontem foi a festa das crianças lá em Marilândia, culminando, né, com a bênção de Nossa Senhora Aparecida nesse dia tão importante para nós brasileiros, que temos Nossa Senhora Aparecida como a nossa padroeira, né? Ah, é o Luan, o filho do Cléo, mas da Alessandra, que esteve conosco ontem lá em Marilândia, o Luan. Ô Luan, bom dia, com alegria pra você também, viu? Pro Adri, pra Maria Flor, pro Gugu Cobrinho. Ô Gustavo, Gustavo Eduardo, bom dia, Gustavo Eduardo. Ei, menino, nossa mãe do céu. 8:10, então, mais uma vez agradecendo ao Padre Rosimar, ao diácono permanente, o Bruno Teodoro, gratidão sempre. Maria Helena, mais uma vez, obrigado pelo convite, e se Deus quiser, 2027, que venha mais caravana do povão em Marilândia. Ei, povo chique, né? Ô, delegado, cadê você, bebê? Você já acordou, delegado? Você acordou, menino? Porque ontem, o bicho pegou, né, delegado? Fala comigo, bebê!
1: Fala, meu amigo Adriano, muito bom dia. Grande abraço aí a todos. Parabéns pelo evento de ontem. Maravilhoso. Evento incrível. Fiquei muito lisonjeado pelo convite de participar. Espero estar novamente nos próximos anos aí, viu? Muito bacana o evento mesmo. Parabéns. E que os pacientes sejam todos muito bem planejados e organizados, como foi o desse ano, viu? Grande abraço a todos. Deus abençoe seu dia. Sai, cachorro!
0: Sai, cachorro! Ei, delegado! Ei, delegado! Eu só não contei aqui a chuva que nós tomamos lá ontem. Gente do céu! Você tá doido? Eu achei que hoje eu não teria voz, não. Mas olha aí pra você ver. Gente, de repente, aí todo mundo almoçou, tava todo mundo satisfeito. Aí lá vai nós voltando para o palco com música, né? Aí o Geraldinho dos teclados, ele abrilhantando a nossa. O pós-almoço, né? De repente, bebê, de repente cai um pé d'água. São Pedro abriu a torneirinha. O Aledi, o Toninho, o Paganote, Alexandre Paganote também esteve lá ontem. Aí o Alexandre, eu achei graça que o Alexandre saiu e falou assim: oi, mas tava bonita a cena, só nós tava ali naquela tenda ali em frente à capelinha, Adriano. Mas tava bonito vendo vocês, que a muvuca lá dentro da tenda onde que tava o som. E o Geraldinho tocando um forrozão, e o povo dançando forró, as pedras caindo. Menino, que chuva de granizo que teve ontem lá em Marilândia. Você não acredita no tamanho das pedras. Mas aí tem um momento, tá falando, agora não tem jeito mais, vai começar a dar choque aqui. Vão desligar esse negócio aqui, gente. Mas ó, o Cléo, inclusive, tomou uma pedrada ontem que quebrou até o celular dele. Ô, Cléo, depois você manda a conta pra São Pedro lá, menino. Depois você manda a conta pra São Pedro. São Pedro ontem mandou uma pedrinha no celular do Cléo, você precisa de ver. No instante o bichinho ficou pretinho, você precisa de ver, gente do céu. Mas a festa foi bonita, apesar da chuva, apesar que a chuva fez a gente parar o evento mais cedo. Mas aqui, gente, foi bom demais. Gratidão, gratidão, gratidão. Agradecendo ao Ricardo, né? O Ricardo que ontem ele serviu pra nós lá um tropeiro. Menino, isso depois nós foi lá pra casa do Ricardo lá. Menino do céu, churrasquinho. Aí nós foi conversar fiado. Agora que o teclado do Geraldinho é prova d'água, ontem foi provado, né, Geraldinho? Ontem o teclado do Geraldinho provou que ali, menino, ali pode jogar dentro da lagoa e pegar de volta, que continua tocando do mesmo jeito, né, Paganote? Grande Alexandre Paganote, obrigado, menino. Gratidão também por essa parceria, viu, Alexandre Paganote? Mas vamos que vamos, porque a caravana está no ar. E lembrando que mais caravana tem aí chegando. Ei! Ei, trem chique. Eu já registrei aqui o Gustavo Fidarlete, já falei do Xambim também lá do Esplanada. Grande Xambim. Ô, oh, Xambim, gente. Ô, oh, Xambim lá do... do Quintal Torque, é o Gil, a Amine, que tri, hein? Que tri, hein, Cléo? Xambim, Gustavo e Gil Silva. Menino do céu, você tá doido? Ontem, essa turma também esteve conosco lá em Marilândia, fazendo a alegria daquela criançada, hein? Quantos... Ah, deixa eu registrar também aqui a participação da Divina Artes, meu amigo Caju. Obrigado, viu, Caju, pelas doações, menino. Gratidão, gratidão, gratidão sempre, viu, Caju? Muito obrigado mesmo. Também agradecendo aqui ao meu amigo Henrique da banca. Ô, Henrique, bom dia, menino. Bom dia com alegria. Também, ó, gratidão, gratidão, gratidão muita mesmo, viu? Pela parceria e também pela ajuda. Tá ouvindo aí, né, Alexandre Magarone? Mas foi legal aquele momento lá, não foi, Alexandre? O pau caindo na folha lá no terreiro, lá aquela chuvarada danada, com as pedras quicando em cima do telhado, em cima da lona da barraca, e o Geraldinho tocando o teclado e o povo dançando debaixo da barraca, né, Geraldo? Ô, oh, Alexandre Pagarotti, bom dia, meu irmão, gratidão mais uma vez, viu? 8 horas 15 minutos, 8:15. Ô, gente, falando em caravana, dia 17, nós estaremos agora, próximo sábado, Adriano, é o próximo sábado, nós estaremos na Agrodil, também em comemoração ao mês das crianças, levando alegria, levando a emoção para toda a família de Divinópolis e região centro-oeste. 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Vai ser bom também. 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Então, vamos que vamos, porque a caravana está no ar. Ô, Emin, delegado, o homem deu cana a gente ontem, menino. Ele deu o Tomé. Grande Emin, fala comigo, bebê. Bom dia, Emin.
2: Fala, Adriano, tá bom? Ô, Adriano, não deu pra ir lá ontem não, hein? Mas eu, não, tô numa gripe, sou. Eu e minha mãe, nossa, mas é muita. A Dani até que não tá não, mas eu gripei, cara. Não sei se é por causa de ventilador ligado.
0: Ai, isso porque você não foi lá ontem, menino, experimentar o passarinho bebe, porque a turma tava servindo lá ontem. Você não acredita não, Emi? Menino, até o delegado tomou água, passarinho bebe, você acredita? É, Emi, deixa eu abraçar também essa turminha aí, né? Da Stop Car, a turma das reformas das rodas, Anderson, Marquinho, Alexia e também o grande Eminho. Ei, povo chique! Menino! E falando em Agrodil, deixa eu contar pra vocês. 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E falando em Agrodil, deixa eu registrar também que ontem esteve lá o meu amigo Geraldo. Ô, seu Geraldo, aí a costelinha, menina, é, foi lá representar a Agrodil e a Nutrigil. Ô, povo chique. Ô, seu Geraldo, um beijo no seu coração, menino. Ô, costelinha, bom dia, costelinha. 8 horas, 18 minutos, 8:18. 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
0: 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Aí, o que aconteceu, Adriano? O que aconteceu com a propaganda do doutor Alessandro? É, deu um sarto, você viu o tamanho de sarto que deu? Inclusive, falando em sarto, deixa eu registrar também. Ontem esteve conosco lá brilhantando essa festa, meu amigo Arailton Alves. Não cantou, mas estava lá com a Baiana, participando com a gente, prometendo que no ano que vem ele vai estar lá conosco, abrilhantando aquela festa maravilhosa em Marilândia. Agora sim, fala comigo, vamos dar um recadinho aí do doutor Alessandro Carvalho de Souza Produção.
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0: 8 horas, 20 minutos, 8:20. 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
0: É, e falando em Agrodil, vamos chamar ele aqui, o nosso comandante Darwin. Ô Darwin, bom dia, com alegria, menino.
6: Bom dia, Adriano. Bom dia, ouvintes da Diva FM. Adriano, 13 de outubro, né? Semana das crianças. Descansei ontem, né?
0: Foi ontem, mas.
6: Eu fiquei sabendo que a festa foi espetacular lá na Marilândia, né?
0: Menino do céu, inclusive eu completei aqui falando do Sr. Geraldo com a Costelinha que esteve lá ontem representando aí a Agrodil e a Nutrigil, né, Darwin? Ei, povo chique, hein?
6: Com certeza. Criado, muita coisa, o calor.
0: Menino do céu, olha aqui, ontem nós saímos aqui de Divinópolis, eu tive que lonar a caminhonete porque senão moiava o som. Cheguei em Marilândia, abri um solão. Mas quando deu 1:30, menino do céu, caiu um pé d'água com pedra de granizo. Você não acredita?
6: Você tá doido?
0: Foi. Você tá doido?
6: E aqui só merejou.
0: Ah, mas lá o outro pau caiu a foice. Você tá doido? Mas aí já não atrapalhou a festa não, porque a festa foi bom demais. Darwin, do céu, que maravilha, menino.
6: Não, eu vi a foto de vocês na rede social, o pai também teve aqui à tarde aqui em casa, tá me contando aqui como é que foi a festa.
0: Foi bom demais.
6: Não vou tomar seu tempo, não. Vamos lá, que a semana vai ser curta, né? Hoje é terça-feira. Então, a partir de hoje, até sexta-feira, você vai sortear um presente pra uma criança, pra um menino e pra uma menina.
0: Isso.
6: E você tem que almoçar aqui na loja. Aquele mesmo esquema. Você manda o contato e eu ligo.
0: Fechou.
6: E sábado, vamos fazer um grande evento para as crianças, né? De qualquer idade. Tem aquelas crianças que mais grandona, né? Tipo assim, um rapaz que mexe com gás, né?
0: Isso.
6: A gente vai também dar atenção para ele.
0: Verdade, verdade.
6: É. Então, fica combinado, então, de hoje até sexta-feira, até o dia todo dia, na final do programa, um brinde para uma menina e para um menino. Então, cada um vai ganhar um brinde.
0: Show. No final do programa, então, de hoje até sexta-feira. E quando chegar sábado...
6: Quando vai acontecer ao vivo, quando chegar sábado, você vem para cá me ajudar aqui, porque aí vai ser a parte diferente.
0: Justamente. Nós vamos estar juntos e misturados aí. Tá bom, Darby?
6: Se Deus cedendo, mais uma vez, muito obrigado. Um abraço a todos. E olha, quem quiser frango, codorna, pintinha, acabou de chegar para começar a semana.
0: Show de bola. Então tá certo, Darby. Obrigado, viu, Darby?
6: Adriano, um abraço a você. Um bom dia. Tudo de bom.
0: Fechou, meu amigo Darwin. 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Oi, Aninha Maria do Choro, bom dia, com alegria. Oi, Patrícia Moraes, bom dia, Patrícia. Fala comigo, menina. A Patrícia ou o Dinho vai falar comigo? Deixa eu ver qual dos dois vai falar comigo.
7: Bom dia, Dan Silva.
0: Bom dia.
7: Fechando. Oi, meu nome é no sorteio. Quer participar do sorteio? Manda um abraço pro meu esposo, Dinho. Minha filha, Nayana, meu genro, lá em Sebastião, que eu não esteve lá. Foi lá no Moribondo. A missa de lá de Nossa Senhora da Aparecida. E meu filho Nair, né? Meu esposo de Lorena Andrade, tá aqui na construção do BC, o Nairo. E fica com o Adriano Silva.
0: Fica com ele também, menina. Oi, Elaine Carla do Nações Adriano. Que Deus nos conceda sabedoria para cada escolha. Que seu dia seja de paz, bênçãos, fé e vitórias. Quero participar do sorteio, Elaine Rafael. Oi, Elaine, já está participando, menina. Ô, Adriano, bom dia. Coloca o João Miguel no sorteio da Agrodil. Oi, Juliana. Oi, Sargento Carregal. Anjinho João Miguel, vocês já estão participando do sorteio. Minha amiguinha Isabel, direto do Jardinópolis. Fala comigo, bebê.
8: Oi, Adriano, bom dia, tudo bem? Queria mandar um abração para minha família aqui no Jardinópolis, Três Lagoas, São Sebastião do Oeste, Casa Nova. Para minha grande amiga, Dona Aparecida. Para a Alessandra e o Guilherme, aqui no Jardinópolis. Em especial para o meu netinho João Francisco. Também quero mandar um abração para minha sobrinha Adriele, lá em São Sebastião do Oeste, que está fazendo aniversário hoje. Desejo a ela muita paz, saúde e felicidade. Gostaria de participar do sorteio.
0: Ô Isabel, você já está participando do sorteio, menina. E pro pessoal lá de São Sebastião do Oeste fazendo aniversário, muita paz, muita luz, que Nossa Senhora Aparecida, São Miguel Arcanjo e Padre Libério possam sempre interceder pela vida deles, tá bom? Valeu, minha amiga Isabel. Oi, Dita, bom dia, Dita, bom dia, Branco. Aí no Candelária, lugar de gente boa, da melhor qualidade. Oi, Nilza Menezes, bom dia, menina. Adriano, gostaria de participar do sorteio para o meu neto João Ricardo Menezes Vieira. Ô, Nilza Menezes, o João já está participando, viu, menina? Oi, Maria. Aqui, ó, dá um abraço, meu amigo Vicente. Tô com saudade desse homem. Fala com ele pra não sumir, não, viu? Fala com ele pra não sumir, viu, Nilza? Um beijo no coração dessa família abençoada. Oi, Adriano. Bom dia. Paz, Jesus, no amor de Maria, o carinho de São José. Coloca o nome do Nicolas no sorteio, Adriano. Oi, Maria Aparecida, do bairro Serra Verde. O Nicolas já está participando do sorteio, menina. Adriano, bom dia, Adriano. Quero participar de todos os sorteios, viu? É a Viviane do bairro Nações. Ô, Vivi, já está participando, menina, também do sorteio. 8 horas 27 minutos e a Ótica Foco, hein? 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
0: É, @ótica.foco. @ótica.foco. 8:29. 8:29. E vamos, produção. Vamos que vamos, porque a caravana está no ar. 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
0: 8:31, 8:31, e vamos que vamos. 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
0: É isso mesmo, produção. 8:34, 8:34. Esse reloginho, bebê, ele é bruto. Já vai mandando o seu zap, hein? Hoje tem sorteio, sabe de quê, bebê? Ah, hoje tem sorteio da Agrodil, hein? um menino e uma menina vão levar presentes da AgroDil. É hoje, sábado, estaremos lá comandando a festa a partir de 9 horas da manhã. 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
0: 8 horas, 35 minutos, 8:35 aqui na Caravana no Ar, 8:35. 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
21: 8:36,
0: 8:36, e vamos que vamos, porque agora é hora de falar da Pacelli Condimentos, alimentos naturais, alimentos que fazem a diferença na mesa dos divinopolitanos. 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

0: 8 horas, menino do céu, 8:39, 8:39, gente, deixa eu dar fazer uma explicação aqui para os nossos ouvintes. Nós estamos com um problema técnico lá no transmissor, nos transmissores, né, da Rádio Divinópolis, por isso que o som tá chegando muito baixinho aí para você. É, na sua casa, o som tá chegando baixinho, mas a gente já está correndo atrás aqui, estamos buscando alternativas, tá? Para em breve solucionar esse problema. É, com certeza você tá tendo que aumentar o volume do seu rádio quase no máximo para ter um volume legal, né? Infelizmente, é um problema nosso aqui, ainda a gente não conseguiu solucionar, mas já estamos trabalhando e buscando solução para essa questão, tá bom? Peço desculpas aí aos nossos ouvintes, a rádio está no ar, mas com um som muito baixo, então você precisa de dar um grau bem alto aí no seu rádio, para você ter aí um volume legal aí no seu rádio, né? Infelizmente, mas nós já estamos buscando solução, tá bom? 8:40, e a Codil Alimentos, hein? 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
0: 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É assim, menino, é assim mesmo. 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É muito bom, gratidão sempre, viu? Muito obrigado a toda a família Codil Alimentos. 8:42, 8:42, e vamos que vamos. Vai mandando o seu zap, porque hoje você vai ganhar presentes. Sabe da onde? Da Agrodil. É um

0: Correio. Oi, Adriano, bom dia. É a Fabi, aqui do bairro Maria Helena. Teve também a festa das crianças, estava muito boa. As crianças se divertiram muito, viu, Adriano? Ó, e coloca o nome dos meus filhos no sorteio, por favor. Alice Rosário dos Santos, Rafael Davi dos Santos e o Cauã Lucas dos Santos. Já está todo mundo participando, viu, Fabi? Mas que coisa maravilhosa também. Eu fiquei sabendo que teve, né, uma festa maravilhosa lá na Elizabeth Nogueira, comandada pela minha amiga Cláudia. Oi, Cláudia, bom dia, menino. Menina, que multidão teve aí ontem, Cláudia, fiquei sabendo, menina, fiquei sabendo aí que ontem essa rua principal aí do bairro Quinta das Palmeiras ficou pequeno para tantas crianças e família, né? Ô, Cláudia, gratidão, gratidão, gratidão sempre, viu, menina? Diz que foi top, mas top demais, né, bebê? Valeu, Cláudia! 8h44, 8h44. Oi, Adriana Carvalho, bom dia, Adriana. Ô, Adriano, quero participar do sorteio do melhor pão de queijo do mundo. Ô, Adriano, pão de queijo é amanhã, viu? Amanhã tem pão de queijo. Hoje nós estaremos sorteando aqui presentes da Agrodil. É um presente para um menino e outro presente para a menina. Oi, Thaís Lacerda, bom dia, Adriano. Coloca aí o nome do meu sobrinho, o Brian Rafael, no sorteio. Já está colocado, minha amiga Thaís Lacerda. Oi, Cláudio. Oi, Alice. Oi, Gislaine, bom dia. Ô, Adriano, coloca o nome da Alice também. Já está colocado aqui, Cláudio. Oi, Andréia do Planalto, bom dia. Bom dia, Andréia. Adriano, coloca minha filha no sorteio, Ludmila Rodrigues Costa. É Andréia, viu? Oi, Andréia do Planalto. Bom dia, minha amiga Andréia. Gratidão, gratidão, gratidão sempre, menina. Aqui, ó, falando em gratidão, deixa eu... Ô, delegado, depois a dona Eva puxa a orelha de nós dois, aí você não lembra de mandar abraço pra sua mamãe, né? Depois eu levo a culpa, né, bebê? Ô, dona Eva, bom dia, menina! Nossa, mãe do céu. Como é que é o nome do rapaz lá? O marido da Adriana, gente? Oh, meu Deus do céu. O coqueiro. Vamos falar coqueiro que é mais fácil. O coqueiro. O homem conversa só com o coqueiro. Ele agora, o negócio dele é conversar com o coqueiro. Coqueiro. Bom dia, coqueiro. Oi, Sueli Andrade. Bom dia, menina. Ô, Sueli, fala comigo, bebê. Bom dia, com alegria.
1: Oi, Adriano. Bom dia, tudo bem com você? Seu final de semana foi bom com a família, todo mundo com saúde, paz.
0: Menina, foi ótimo demais, Sueli. Sueli Andrade, fala comigo também, como é que foi o seu? Foi bom também, menina?
1: Deixa eu te falar, aqui é a Sueli do bairro Manuel Valim. Coloca o nome dos meus netos aí, pelo amor de Deus. É a Maria Alice, a Maria Eduarda, o Gabriel, o Estevo e o Zé Miguel. Coloca o nome deles aí pra mim no sorteio. É tudo criança. Aí que Jesus te abençoe o seu dia, viu? Nossa Senhora toma conta de você e passa na frente. Toma conta de você e da sua família. Um abraço. Tchau. Com Deus.
0: Ô, Sueli, gratidão, menina, gratidão, gratidão sempre, viu? Sueli, vou pôr essa galerinha, todo mundo aqui participando do sorteio, viu, Sueli? Obrigado, mas ó, lembrando que nós vamos fazer sorteio até sexta-feira, hein? Até sexta-feira vamos fazer sorteio. E quando chegar no sábado, o Dark tá preparando muitos presentes pra criançada. É no sábado, lá na Agrodil, na rua Sergipe 620. E vamos que vamos, porque a caravana está no ar. 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
1: 8 horas 47 minutos, 8h47. E vamos que vamos, porque a caravana está no ar, produção. 8 horas 47 minutos, 8h47. Oh, gente, aqui ó, vai mandando então, vai mandando o seu zap falando: Adriano, eu quero ganhar o presente da Agrodil. É hoje, chama a sorte que a sorte vem, chama a sorte que a sorte vem, tá bom? Então já são 8 horas 48 minutos, 8h48, porque eu vou pro intervalo e na volta, aí na volta vamos fazer o sorteio, tá bom? Ô Ludmila e Edmar, bom dia, com alegria. Ludmila Rodrigues, Adriano, quer participar do sorteio? Ô Ludmila, você já está participando do sorteio, menina. Ei, trem chique. E deixa eu ver aqui quem é que também tá participando comigo aqui. Deixa eu ver aqui, será que é pra minha mensagem ou pro Padre Guilherme? Deixa eu ver aqui, dá uma pausa aqui, Adriano, vamos ouvir aqui.
2: Guilherme, tudo bem? Bom dia, aqui é a Melissa de Carmo de Cajuru. Eu tô com muita saudade de você, um abraço.
1: Tá vendo? É pro Padre Guilherme. Ela tá com saudade do Padre Guilherme. E hoje o Padre Guilherme vai estar aqui. Eu vou colocar aqui que eu não ouvi a sua mensagem, viu? E o Leonel vai rodar a sua mensagem aqui pro Padre Guilherme quando ele chegar aqui para fazer o programa, tá bom? Oh. Ai, gente. Ei, Poli. Poliana, bom dia, com alegria para você e sua família, viu? A Adriana Carvalho. Ô, Adriana, eu também quero participar do sorteio da Agrodil. Oi, Sônia Metzger, fala comigo, menina. Bom dia, Sônia.
3: Bom dia, Adriano. Tudo bem, Adriano?
1: Beleza.
3: Adriano, eu quero te agradecer, viu? Porque através do seu programa eu ganhei a passagem para Aparecida da empresa TKS Turismo, do Leandro e sua esposa Tatiane e seus filhos. Adriano, foi um passeio maravilhoso com essa família. É uma família servindo as famílias. Foi uma viagem tranquila de ida e volta. Tive a oportunidade de conhecer colegas legais nessa viagem. O Edson Chance também colaborando para que tudo corresse bem. Fiquei muito satisfeita com o serviço que a empresa presta para seus passageiros. Gratidão e satisfação são as palavras certas, viu, Adriano? Em dezembro tem mais uma oportunidade para que conheçam essa família, que viajem com ele. Posso dizer que façam. Vocês, como eu, vão adorar viajar com a família TKS Turismo. Obrigada, Adriano. Bom dia.
1: Tamo junto e misturado, menino. 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
1: 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Oi, Regina do Serra Verde, você também já está participando do sorteio, viu, Regina? Obrigado, menina, pela mensagem. 8:52, eu vou para o intervalo, na volta tem sorteio da Agrodil.
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1: 8:58, a Sueli. Fala comigo, bebê. Fala comigo de novo, Sueli. Vem cá, menino, vai lá.
18: Rodrigo, põe um sorteio aí da Agrodil. Não sabia que a gente também podia participar, não. É a Sueli Andrade, Manuel Valim. Coloque eu aí.
1: Já tá participando, menina. Maria de Fátima.
19: Quer participar do sorteio da cesta da Codil?
20: Bom dia, Adriano Silva. Eu também quero participar da cesta da Codil Alimentos.
21: Bom dia, Adriano Silva, tudo bem? Estamos aqui ligadinhos no seu programa, queremos participar do sorteio da cesta da Codil Alimentos. É, nome Maria de Fátima dos Santos Camargos, Pablo Camargos da Silva, Isabela Camargos da Silva, Flaviana dos Santos Camargos, Dolores Alves e José Rabelo Camargos.
1: Já está todo mundo participando, então girando dois, ó, um menino e uma menina vai levar hoje o presente, hein? Girando, girando, girando, parou, parou. Isabel do Jardinópolis, você acaba de ganhar o presente da Agrodil. Aí já saiu para menino, hein? Agora nós vamos ter que pegar aqui, aí nós vamos, então pro menino já saiu. Cadê o Darwin? Deixa eu pegar aqui rapidamente aqui o contato do Darwin, pra gente já mandar o contato pro Darwin da Isabel. A Isabel é o João Francisco, né? Então, João Francisco, deixa eu mandar aqui para menino. Agora vamos, menino, menino. Isso. Agora um presente para menina, deixa aí, vai ter que ser escolhido. Aí já não tem jeito mais, Adriano. Quem vai levar então um presente para menina? Deixa eu ver aqui. Nós não separamos, né? Nós não separamos aqui, ó. Ah, então quem levou aqui foi a Andréia, Andréia do bairro Planalto. A Ludmila então acaba de ganhar então um presente da Agrodil, a verdadeira esquina da economia. Então esse aqui foi pra menina. Gente, obrigado pelo seu carinho, obrigado pela sua audiência. Amanhã tem mais sorteio da Agrodil. Fiquem todos com Deus, porque tá chegando ele, Padre Guilherme, com o programa Alegrai-vos do Senhor. Eu volto amanhã. Fui!
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3: Olá, bom dia para você ligadinho aqui no Diocese informa. Passados os festejos aí de Nossa Senhora Aparecida, vamos falar da festa de São Geraldo. O dia de São Geraldo é na próxima sexta-feira, 16 de outubro. Ele é conhecido como padroeiro das gestantes, das mães, dos partos, dos alfaiates e também dos falsamente acusados. Morreu muito jovem, com apenas 29 anos. Em Divinópolis, a Igreja de São Geraldo fica no centro, na 7 de setembro, e é administrada pelos frades franciscanos. E a gente, claro, tem recadinho.
4: Estamos no mês de outubro, mês das missões, mês também de São Geraldo, um santo querido por todos nós. Por isso estamos aqui para convidar você e sua família a participar entre os dias 7 e 16 de outubro da novena dedicada a São Geraldo, com celebrações todos os dias às 19 horas. Venha e participe conosco e que São Geraldo continue abençoando a todos nós. Paz e bem.
3: Essa edição do Diocese Informa fica por aqui, mas você segue muito bem informado no nosso Instagram, @diocesedivinopolis, e também no nosso site, diocesedivinopolis.org.br. Eu volto daqui a pouco com outras notícias para você.
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Louvado seja nosso Senhor e Salvador Jesus Cristo, para sempre seja louvado. Estamos de volta com alegria no nosso Alegrai-vos no Senhor. Bom dia! Isto mesmo, dia 13 de outubro, um dia depois de celebrarmos a festa da padroeira, Rainha do Brasil, Nossa Senhora Aparecida, e é com alegria que chego até a tua casa, a tua família, o teu ambiente de trabalho, no carro, veículo. Que alegria estarmos juntos e depois de celebrarmos com fé, devoção, nossa padroeira, tantas comunidades, santuários celebraram a padroeira e com aquele coração fervoroso, cheio de fé, devoção, Nossa Senhora nos acompanhando, nos protegendo e abençoando todo o povo brasileiro, que ela continue a abençoar e fortalecer o nosso Brasil, abençoar a sua casa, toda a sua família. Bom dia no nosso Alegrai-vos no Senhor.

E começando nosso alegrai-vos no Senhor, como sempre, iniciar na presença dele, de Deus, o nosso bom Pai. E eu lhe convido nesta hora, o que estás fazendo, vamos juntos pedir a bênção e a proteção de Deus, pedindo ao Senhor que venha iluminar, nos proteger e nos confirmar na sua graça. E hoje também celebramos um grande santo da igreja, São Carlos. São Carlos Acutis, pedindo a bênção também deste grande santo e a proteção de Deus, que possa nos ajudar na direção do alto, caminharmos cada vez mais como nossa meta. Em nome do Pai, e do Filho, e do Espírito Santo. Amém. Senhor Jesus, queremos te entregar nossa manhã, nosso dia, nossas vidas, nossas famílias, todos os nossos sonhos e projetos, nossas preocupações. Abençoai, Senhor, e nos fortalecei cada instante deste nosso novo dia. Viemos te implorar, confiando ao Senhor a vossa infinita misericórdia. Levanto-me neste dia que amanhece por uma grande força, invocação a esta Santíssima Trindade, pela fé, pela afirmação da unidade do Senhor que é Criador. Levanto-me neste dia que amanhece pela força do nascimento do Cristo, pela força do nosso batismo. Levanto-me neste dia que amanhece pela força do amor dos arcanjos, dos patriarcas, profetas, apóstolos. Levanto-me neste dia e verdadeiramente quero suplicar ao Senhor a firmeza de caminhar sempre sob a tua graça e a tua bênção. Dai-me, Senhor, palavras certas, do jeito certo, na hora certa. Livrai-me de todos os males. Livrai a minha casa, minha família, meus pensamentos, de tudo aquilo que não vai na tua direção. Hoje, dia de São Carlos, um santo da juventude. E eu quero começar este programa convidando você. Reze comigo pedindo a intercessão dos anjos e santos, mas hoje de São Carlos, alta estrada para o céu, como de São Carlos, a Eucaristia. Que a Eucaristia seja o sustento, o remédio na sua vida, na sua história. Tem jeito de ser santo? Santo de calça jeans me faz lembrar São João Paulo II. E me faz também recordar hoje tantos jovens buscando a santidade, sim, do seu jeito, no mundo em que estamos vivendo, de tantas controvérsias. Abençoai, Senhor, a juventude. Abençoai, Senhor, todos os nossos jovens que vão trabalhar, vão servir no nosso DNJ. Abençoai, santificai todos aqueles que estão hoje pelo mundo afora e que nós sabemos que precisam da nossa oração. São Carlos, ajude-nos a caminhar na direção do alto, na direção de Jesus, porque nossa estrada e nossa meta é seguir a Cristo, caminho, verdade e vida. Permaneça conosco e reze, pedindo a intercessão de São Carlos Acutis.

Isto mesmo, São Carlo Acuti, rogai a Deus por cada um de nós. E vamos pedir essa grande graça de que possamos, pela Eucaristia, pela fonte do santo amor que Deus nos dá, continuar na direção do alto. Permaneça conosco no nosso Alegrai-vos o Senhor, e juntos voltamos para louvar e bendizer a Deus.

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0: 9:24.
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0: Isto mesmo, voltamos com o nosso Alegrai-vos no Senhor. E uma alegria chegar até a sua casa, a sua família. E eu dizia, hoje dia de São Carlos Acutis. Claro, a igreja no Brasil reza no dia de hoje, porque no dia de ontem nós celebrávamos Nossa Senhora Aparecida, a nossa querida e excelsa padroeira do povo brasileiro. Quero mandar um grande abraço a todos que nos ajudaram, contribuíram lá na festa de Aparecida, mas também que eles já estão envolvidos para a grande festa do DNJ. Daqui a pouco nós vamos falar da programação do DNJ. Que Deus possa abençoar a todos os envolvidos que já estão conosco, né, nesses preparativos, que Deus possa abençoar a cada um. E quero, tem muita gente lá de Cláudio nos acompanhando. Um abraço a todos da cidade Carim que estão nos acompanhando. Que Deus possa nos abençoar. E obrigado vocês por tudo que fizeram, claro, para Deus e para a igreja, e sobretudo por serviço da nossa comunidade de fé. Muito obrigado aos jovens, às crianças, aos idosos e, enfim, a todos. Que Deus, Nossa Senhora Aparecida, abençoe e nos guarde na palma de suas mãos. E é o nosso programa agora. Vamos para a Palavra de Deus.

Evangelho de hoje, de Lucas, capítulo 11, os versículos de 37 a 41. Lucas 11, 37 a 41. O Senhor esteja convosco, Ele está no meio de nós. Proclamação do Evangelho de Jesus Cristo segundo São Lucas. Glória a vós, Senhor. Naquele tempo, enquanto Jesus falava, um fariseu convidou para jantar com ele. Jesus entrou e pôs-se à mesa. O fariseu ficou admirado ao ver que Jesus não tivesse lavado as mãos antes da refeição. O Senhor disse ao fariseu: Vós, fariseus, limpais o copo, os pratos por fora, mas o vosso interior está cheio de roubos, maldades, insensatos. Aquele que faz e fez o exterior, não faz também o interior? Antes, dai esmola do que vos possuis, e tudo ficais puro para vós. Palavra da salvação. Glória a vós, Senhor.

palavra bonita nesse dia, dia 13, em que celebramos São Carlos Acutis, e eu quero dizer, e uma palavra sempre importante, e os santos e santas nos ensina a procurar o interior ter Deus. Hoje essa palavra de Deus nos faz pensar e leva algumas perguntas na nossa oração. O que eu preciso purificar dentro de mim? Você sabe. Quem preciso perdoar ou a mesma acolher? Que gesto concreto de caridade nós estamos fazendo? São perguntas do Evangelho. O tema central da liturgia é este: Deus não quer simplesmente aparências. Hoje nós vivemos num mundo assim, né? De aparências. Mostramos muito por fora e dentro. Deus não quer apenas mãos limpas. E não por acaso o fariseu aparece no Evangelho. Os fariseus falavam bonito, pregavam, sabiam da palavra de Deus, mas pouco viviam. E veja que Jesus está dizendo exatamente isto quando foi convidado a estar à mesa com eles. Deus não queria simplesmente mostrá-lo, claro, de coisas externas, mas um coração convertido. Meus irmãos e irmãs, o Evangelho de hoje nos apresenta essa realidade. Jesus está à mesa. Também estamos perdendo hoje, e eu dizia em uma das reflexões esta semana, hoje nós perdemos, né, aquele bonito hábito de sentar à mesa, de conviver, de estar um do lado do outro. E antes dessa refeição, claro, Jesus quer nos mostrar que Ele quer uma catequese. Quem senta à mesa tem intimidade. Jesus fala com quem verdadeiramente precisa catequizar, ter uma intimidade com aquele que está à mesa da refeição. E aqui quer nos mostrar o Evangelho que o Senhor nos ensina que não basta cuidar das aparências, mas quando o nosso coração às vezes está distante de Deus, nós às vezes perdemos no caminho. Por isso Jesus quer ensinar hoje neste Evangelho que a verdadeira pureza não começa do lado de fora, mas dentro de nós. Podemos hoje ter uma aparência bonita, né? Até de santidade mesmo. Nós vemos pessoas assim, pronunciam palavras bonitas, praticam e fazem celebrações bonitas, carregam símbolos religiosos, até realizam muitos serviços na vida da igreja e das comunidades, mas tem um coração maldoso, um coração que não ama, um coração que não perdoa. De que adianta? Falam de Jesus, tem uma boca bonita para dizer de Jesus, né? Mas às vezes não sabe amar, não perdoa. Você olha para a pessoa, até aparenta, né, diante dos homens, coisas bonitas, mas estão distantes. Distante do amor de Deus e, sobretudo, dos irmãos. Por isso, irmãos e irmãs, é possível estarmos perto do altar, mas ao mesmo tempo distante. É forte isso, né? É possível estarmos dentro das igrejas, falando de Jesus, mas ao mesmo tempo distante. É possível até rezar o Pai Nosso, né? Como nós rezamos, mas guardarmos às vezes rancor, mágoa, ressentimento, não perdoar. Do que adianta? É possível falar do amor, mas às vezes ficarmos alimentando julgamentos das pessoas. É possível servir às vezes a comunidade e não ter paciência com aqueles que caminham conosco? Primeiro, Deus olha para dentro de nós. O fariseu está preocupado com a purificação exterior. Deus está preocupado com o nosso interior. Quem eu sou quando estou diante de Deus?
mas também quem eu sou quando eu estou, às vezes, não dentro da igreja, na minha casa, no trabalho, nas relações. Eu sou a mesma pessoa? A conversão começa aqui, quando nós pensamos nisso, diante dessa palavra. Atitudes, palavras, atos. O segundo ponto, não adianta limpar o nosso exterior e deixar o nosso interior contaminado. Jesus denuncia isso. Aqueles que limpam por fora o prato, os copos, mas o interior está cheio de maldade. Esta imagem que aparece. Queremos parecer bons por fora e maus. Aqui me vem uma imagem do Papa Francisco, que ele falava e usava muito. Sepulcros calhados, né? Essa imagem que o Papa Francisco gostava de dizer, né? Por fora, os túmulos bonitos, né? Mas por dentro, como sepulcros calhados. A santidade começa aí, quando a gente pensa. Não consiste. Às vezes a gente tem que achar que a gente tem que ser bom o suficiente em tudo, mas nosso coração carregar maldade, frieza. E terceiro e último ponto, a caridade purifica o nosso coração. Caridade é o amor, irmãos. No final do Evangelho, nós escutamos aqui. Jesus apresenta um caminho que mostra um caminho que é partilhado, não é? E este caminho do Evangelho, logo lá no finalzinho, antes dais esmola do que aquilo que vocês estão possuindo, e tudo ficará puro para vós. Aqui isso é o mais bonito que eu vejo assim do Evangelho, quando, claro, isso aqui é muito claro para nós. Antes dai esmola, e a esmola é a caridade, para fazer que tudo ficará puro dentro de vós. Uma prática do Evangelho, como diz Paulo, né? A fé sem obras é morta. A caridade feita ao irmão não é esquecida e apaga muito dos nossos pecados. Talvez aí, se você tem, né, alguém que você sabe que precisa de uma presença, de uma escuta, do seu gesto de amor, de caridade. Talvez hoje o mundo, e ontem eu falava isso, Nossa Senhora Aparecida, Nossa Senhora escutou, meditou a palavra de Deus e praticou também. E eu quero dizer, tem tanta gente às vezes carente de um ouvido, né? Pra gente escutar, pra a gente somente escutar. Maria escutou, guardou e viveu. Que nós também aprendamos a amar os nossos irmãos, cuidar, escutar mais. Falar até pouco, né? Nossa Senhora falou pouco no Evangelho, mas falou as palavras acertadas, fazer o que Jesus disser. Não fica aí falando, falando. Às vezes a gente fala demais, né? E escutamos pouquinho. Fingimos até que escutamos as pessoas. Leva conosco hoje que Jesus nos convida. Não guarde consigo, irmão e irmã. Mágoa, rancor, ressentimento. Não, vamos fazer gestos mais de caridade. Escuta, atenta aos nossos irmãos e irmãs, aqueles que estão do nosso lado. E essa é a imagem mais bonita da nossa fé. Não é aquela que mostramos para os outros. Às vezes a gente está cheio de texto, né? A gente mostra, ah, essa pessoa é piedosa, com adornos. Não é isso que Deus quer de nós, não. Claro, os símbolos nos ajudam também a refletir de quem somos. Não estou dizendo isso. Mas aquilo que construímos por dentro de nós. Eu conheço muitas pessoas assim. Às vezes não colocam em público, viu? E tem uma fé bonita, com gestos, caridade. Tem gente que nem sabe o que elas fazem. O que a mão direita está fazendo, a esquerda não precisa saber. Tantos gestos de caridade eu vejo pessoas fazendo nos lares, escutando os idosos que estão excluídos, nas casas de terapias. Gente que está hoje, talvez aí, passando por reabilitações, né? Nos cárceres. Tem gente que faz esse trabalho bonito. E eu acho que isso aqui tem que ser dito também a partir desse evangelho que escutamos. A caridade feita ao irmão. Ah, padre, eu não consigo. Mas talvez dentro da sua casa, o que você tem feito com talvez aquele que está aí de sua casa, para escutar? É uma caridade. Tem pessoas que aí com depressões, síndrome do pânico, tantos, né, traumas que hoje carregam, precisam de alguém, de escuta, de uma presença. O que você tem feito por essa pessoa? É uma caridade. E fazendo a luz do santo que celebramos, e assim termino, São Carlos. São Carlos Acutis nos ensina isso, que nossa estrada para o céu é Jesus.
é Eucaristia, é a presença do irmão. Então que nós possamos hoje pedir a Deus essa graça. O nosso interior tem Deus. O nosso interior precisa habitar Deus. Não tem porteira, não. Deixa Deus. Diga isso para você mesmo hoje. Eu te convido. No meu interior, na minha casa, tem Deus. Reze cantando e peça a Jesus essa grande graça. O meu interior.

Isto mesmo, nosso interior quer que Deus habite, quer que Ele esteja como centro da nossa história. Já já voltamos com o nosso Alegrai-vos o Senhor, volte comigo e diga sempre a Deus. No nosso interior, nós queremos que Ele esteja dentro de nós, mas também fora de para podermos levar boas atitudes aos nossos irmãos e irmãs. Volte comigo.

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2: E 47.
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1: Isto mesmo, voltamos com o nosso Alegrai-vos no Senhor. Uma alegria chegar até a sua casa, a sua família. Quantas pessoas aqui nos escutando no nosso programa. Um abraço a vocês da cidade de Cláudio, um abraço a você de Carmo do Cajuru, aqui de Divinópolis. De Ermida nos acompanhando, que Deus abençoe a vocês, viu? Todos da região acompanhando. E ontem eu tive com uma pessoa da zona rural, lá da pertinho de Sete Lagoas, que também celebrou Nossa Senhora Aparecida. Padre, eu acompanho o seu programa todos os dias, que Deus abençoe todas as terças. Eu quero abraçar vocês aí da zona rural, viu? Da comunidade de Sete Lagoas, celebrou Nossa Senhora.

Senhora Aparecida, e também agradecer a todos da cidade de Carinho, da cidade de Cláudio. Tivemos essa bonita festa, juntos, 10 dias de novena, de festa, preparação. Muito obrigado a todas as equipes de trabalhos, benfeitores, festeiros mirins, festeiros adultos. Agradeço as equipes, coordenações de pastorais, movimentos, na pessoa, claro, do Matheus, da Poliana, nossos coordenadores de pastoral. Agradeço eles que estiveram também à frente na parte social, junto com cada equipe, né? E uma festa tranquila, abençoada, povo sorrindo, jovens, crianças, famílias reunidas, cada noite um sacerdote. Agradeço aos padres que estiveram lá, padres amigos da minha turma, padres que deixam o seu legado na comunidade também. Muito obrigado, sacerdotes que estiveram lá. Ontem, muita gente de Itaguara, Carmópolis, que estiveram conosco. Nossa gratidão, Nossa Senhora Aparecida, a excelsa padroeira do Brasil.

E é isso mesmo, é agradecer a todos. Ontem eu tô falando com o Léo aqui, de tanto que nós gritamos para Nossa Senhora louvores ontem, a voz do Pato tá meio embargada hoje, e quero agradecer a todos, viu? Muito obrigado, Nossa Senhora, equipes de trabalho da cozinha. É, esse ano tivemos a missa da meia-noite, um sucesso, chovendo estava na cidade de Cláudio, e quanta gente estavam reunidos conosco na missa da meia-noite, 5 da manhã, fizemos virote, estávamos lá na missa das 5 também da manhã, Padre Leonardo esteve celebrando com os romeiros, depois 8 horas, às 10 da manhã, a missa com as crianças também, linda a celebração, obrigado aos padres, tivemos também meio-dia, às 14, às 16, às 14 horas, às 17h30 tivemos, e um momento bonito, lindo, para Nossa Senhora, consagração encerrando ontem. Todos da cozinha, todos aqueles que ajudaram na liturgia, nas equipes de trabalho, enfim, todos, que Nossa Senhora Aparecida abençoe e proteja com o seu manto de ternura e de amor. Muito obrigado a todos.

0: Bom dia, aqui é a Melissa de Carmo do Cajuru. Eu tô com muita saudade de você, um abraço.
1: Isso mesmo, ontem dia das crianças, um abraço Melissa, que Deus te abençoe, viu? Deus te abençoe você, sua mamãe, a sua vovó aí, né? Que Deus e Nossa Senhora abençoe a Melissa lá de Carmo do Cajuru. Temos mais áudio, Léo? Vamos pedir também, você manda aqui para nossa rádio, viu? É, tem muitas pessoas que estão mandando aqui o WhatsApp e agradecemos você e toda a sua família.
2: Bom dia, Padre Guilherme.
1: Bom dia, Deus abençoe.
2: Peço um bocado de oração para mim, para toda minha família, toda a família Rodrigues, para a Ju, né, a nossa cantora. Deus abençoe ela muito, toda minha família, né? A Aldine precisando mais de oração também. E um abração para o senhor. Muita saúde, muita paz. E fica com Deus,
1: papai. Amém, Deus abençoe.
2: É Helena, de Ermida, mãe da Ju.
1: Um abraço, viu, Helena? Você e de Ermida, Deus abençoe.
3: Bom dia, Padre Henrique. Paz e bem. Paz Deus e bem. Abençoe o senhor, sua família, seu sacerdócio, nosso clero. Abençoe nossas famílias, Nossa Senhora. Cubra nosso Brasil com o manto sagrado dela. Abençoe a família do Leonel Pimenta.
1: Ah, isso
3: abençoe
1: mesmo.
3: Todas as famílias, a nossa diocese. E Nossa Senhora cubra todos nós com seu manto sagrado. Estou aqui ligadinho no seu programa e agradeço a Deus todos os dias pelo dom da vida. Obrigado, fica com Deus e a Diane Moura do Nações.
1: Amém, Deus abençoe, Jenny. Vamos então para o nosso comercial, já a gente volta. Deus abençoe e fique sintonizado conosco no próximo bloco. Nós vamos falar da programação do DNJ e encerrando pedindo as bênçãos de Deus sobre nós.
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0: Meu nome é Caio. Estou te ouvindo aqui no custódio. Peço oração pra mamãe, pro papai e pra eu. Pra minha vovó e pro meu avô lá pro Barreiro. Fica com Deus e um grande abraço. Tchau.
1: Um abraço, Caio. Um abraço às crianças. Isto mesmo, as nossas crianças nos acompanhando aqui no nosso Alegrai-vos o Senhor. Que Deus abençoe todas as crianças. Ontem celebrávamos o dia delas. Um abraço de maneira especial às crianças que estiveram lá. Foi um sucesso na tenda dos devotos mirins de Nossa Senhora. E todo domingo lá nós encontramos na missa das 9 da manhã na nossa paróquia Nossa Senhora Aparecida, catequese. Vamos motivar as nossas crianças a celebrar sempre, todos os dias, as crianças e os jovens, que não são futuros da igreja. O padre diz, é o presente entre nós. Por isso, motivemos as crianças e também a nossa juventude. E falando em juventude, o nosso grande dia nacional da juventude. Acredito na juventude. Começaremos um grande momento no sábado, eu quero dizer do sábado, porque o pessoal lá de Pitangui também já está preparando. Nós teremos uma vigília no sábado lá na paróquia do Pilar, Nossa Senhora do Pilar, né? À noite terá uma vigília de oração, momento de adoração. Junto com a juventude no sábado, lá na cidade de Pitangui, né, da nossa diocese. E lembrando que no domingo, a partir das 7 horas da manhã, você jovem, vai, reconstrói a minha igreja. É o grande convite deste ano, neste tema, que é o nosso DNJ. Eu quero convidar você jovem aí de Pitangui, região, de toda a nossa diocese de Divinópolis. Então esta é a programação, estaremos lá no próximo domingo, 7 horas da manhã, a concentração lá na EPAMIC. Teremos um café delicioso que estão preparando para os jovens que estão chegando. Então, 7 horas da manhã, domingo, dia 18. Logo em seguida, 8 horas, caminhada rumo ao Parque de Exposições. Nós teremos e está sendo preparado com muita alegria, o Parque de Exposições todo coberto, devido, né, e a gente pensa muito nisso, nessa estrutura para os jovens estarem bem. Então, Parque de Exposição todo coberto para a juventude, para estarmos lá, né? 8h40, teremos um lindo momento de animação para a juventude. Olha, essa programação ficou incrível, viu, jovens? A pregação... estarei lá fazendo um momento com os jovens e logo em seguida convidamos o Padre Maurílio também para estar conosco. Está no nosso setor, Padre Maurílio estará nos ajudando na pregação. Às 10h30, Santa Missa presidida pelo nosso Bispo Diocesano, Dom Giovanni Luiz, e todos os padres da Forania e todos os padres da nossa diocese estão convidados a estarem celebrando conosco com a juventude. Meio-dia, almoço, teremos logo depois o show com a banda do EJC. Então, 12h30, a banda do EJC. E teremos às 13h30, Gabriel Alves virá conosco, um show católico, essa atração. Gabriel Alves, às 13h30, estará conosco. E às 15 horas, encerrando o nosso DNJ, Pedro Fernandes, do EJC. Também Pedro estará lá conosco, do EJC, rezando e louvando a Deus, encerrando. Então, dois shows católicos teremos, Gabriel Alves e Pedro Fernandes, e, claro, a banda do EJC, a partir das 12h30. Então, encerramos às 15 horas e entre lá no site, no nosso Instagram, Setor Juventude Divinópolis. A programação completa estará lá para que nós possamos ajudar a divulgação com a juventude. Você que mandou no nosso programa áudio, pedido de oração, nós queremos rezar por você e com você. Reze com a nossa juventude. Peçamos a bênção de Deus sobre cada um de nós. O Senhor esteja convosco, Ele está no meio de nós. Sobre vós, sua casa, sua família, sobre a juventude, sobre cada um de nós. Desça e permaneça a graça, a paz e a bênção de Deus, que é Pai, Filho e Espírito Santo. Te espero domingo no DNJ, Dia Nacional da Juventude. Padre, eu posso participar? Pode, todos têm um coração jovem. Espero você lá em Pitangui, próximo domingo, com a graça de Deus.
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11: Mas nós não terminamos a novena, e é proposital, exatamente para lembrar que não é que passou o dia, passou a nossa oração. Vamos continuar até poder dizer obrigado, Senhor, pela graça recebida, oitavo dia de Nossa Senhora Aparecida. Saúdo a todos nesse espírito de amor, de fraternidade e alegria. Todos que acompanham pela rádio Evangelizar, de onde tudo começa, as rádios irmãs cujos nomes cito neste momento.
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11: Pela TV Evangelizar, sinal digital em todo o país, em várias cidades, canal aberto. Pelo YouTube, Padre Manzotti Oficial, repito, pelo YouTube, Padre Manzotti Oficial, pelos aplicativos da Associação Evangelizar é Preciso e todas as plataformas digitais. É Jesus das Santas Chagas, dolorosas e gloriosas, juntos, em nome do Pai, do Filho e do Espírito Santo. Amém. Naquele tempo, enquanto Jesus falava, um fariseu convidou-o para jantar com ele. Jesus entrou e pôs-se à mesa. O fariseu ficou admirado ao ver que Jesus não tinha lavado as mãos antes da refeição. O Senhor disse ao fariseu: vós fariseus, ficais, limpais o copo e o prato por fora, mas vosso interior está cheio de roubos e maldades, insensatos. Aquele que fez o exterior, não fez também o interior? Antes dai esmola do que vós possuís tudo, e tudo ficará puro para vós. Eu gostaria de refletir que Jesus não é um homem transigente. Não se pode dizer que Jesus excluía os fariseus, não. Ele teve sérios problemas com os fariseus e os escribas, mas porque eles não o aceitavam. Tanto que hoje, você ouviu, um fariseu fez um convite. Quem são os fariseus, padre? Uma das classes sociais religiosas, teríamos que dizer religiosas, políticas e econômicas. As coisas se misturavam muito. Os fariseus eram realmente pessoas que levavam à risca o Antigo Testamento. E talvez isso mais dificultava-os a enxergar de forma mais ampla os próprios mandamentos de Deus. Veja, o fariseu convidou Jesus, Jesus foi. Ao invés do fariseu receber a boa nova que vinha de Jesus Cristo, ele colocou reparo que ele não lavou as mãos, um preceito. Para nós, lavar as mãos é questão de higiene, para eles era, além disso, um preceito muito sério. Então Jesus questiona: Vocês lavam o copo por fora, mas é dentro que está a sujeira. Às vezes eu e você,
13: sim,
11: precisamos disso, lavar por dentro. Não ficarmos preocupados com o exterior. Por isso vamos pedir ao Senhor das Santas Chagas que derrame uma gota do sangue redentor sobre nós. Senhor, eu sei que o teu sangue derramado sobre mim há de me lavar no interior, ânsia,
13: posso lavar
11: o copo por dentro. Farisaísmo, daí vem a palavra hipocrisia. Senhor Jesus, basta uma gota do teu sangue, eu serei curado. Basta uma gota do teu sangue, eu serei purificado. Hoje é a palavra de hoje. Purificação do interior. Que não haja distinção entre o que falamos fazer e o que de fato fazemos. Uma palavra dicotomia, que não haja essa ambiguidade em nós. Senhor, basta uma gota do teu sangue que recaia sobre esta pessoa que está doente. Vamos interceder. Jesus, basta uma gota do teu sangue redentor sobre esta pessoa que está acamada dentro de casa. E diga o nome da pessoa, você, se estiver perto, impõe as mãos sobre esta pessoa. Põe na testa assim e diga: Jesus, curai esta pessoa que está doente. Você está doente, coloque a mão sobre a sua enfermidade. E nós rezamos agora como intercessores por aqueles que estão nas UTIs. Ah, gente, como é difícil. Recentemente visitei uma enfermaria e como é difícil. Como é difícil as pessoas estarem ali sujeitas a tratamentos, esperando que seja liberado remédios. Me tocou muito isso. Uma pessoa que uma semana esperando que seja liberado um procedimento e estava lá com a perna quebrada. Eu não estou fazendo críticas políticas, sociais, eu apenas estou trazendo uma realidade. E você sabe do que eu estou dizendo. Jesus, olhai pelos menos favorecidos. Hoje a medicina está tão avançada, mas está tão distante daqueles que mais precisam. Por isso, Senhor, olhai com atenção aqueles que estão desamparados judicialmente, economicamente, desamparados do apoio familiar, desamparados, Senhor. Nós pedimos por aqueles que estão endividados. E aqui nós sabemos, muitas pessoas honestas estão endividadas. E nós queremos te pedir, São José, interceda por essas pessoas. Não são pessoas ruins, não são pessoas caloteiras. Circunstancialmente estão em dívidas. São José, ajude a abrir as portas que possam conseguir sair desta situação financeira difícil. Jesus das Santas Chagas, permaneça conosco durante todo este programa. Jesus das Santas Chagas, escute o clamor que tua mãe, Nossa Senhora Aparecida, nossa padroeira, continua a elevar a ti, Senhor. Eu vou para o intervalo e volto já. Volte comigo.
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0: Logo mais eu atendo os ouvintes, mas eu quero fazer um convite para você. Vamos juntos para Pentecostes do ano que vem, saída em maio, dia 6. Celebrar Pentecostes em Assis e Roma. Como assim? Em dois lugares, sim. Anote o telefone para você mandar uma mensagem. Olha, Silvia, Sandra, me mande todo o roteiro. 419-8753-3300 ou peregrinações@evangelizarapreciso.com.br. E eu vou explicar o roteiro. E é um roteiro inusitado. Nós ainda não fizemos. Nós começamos em Palermo, na visita de a Catedral de Palermo, que para mim foi de grande inspiração. Santa Maria Nuova, vamos a Cefalu, na missa dominical da Catedral Normanda do Cristo Pantocrátor, na Ábside. Vamos a Siracusa, terra de Santa Luzia, onde ela é a protetora dos olhos e ela foi martirizada. Tem uma obrigação lá, Taormina, uma joia incrustada na montanha. Nós vamos a Tirreno, paisagens lindas do sul da Itália, passando por uma travessia numa balsa pelo Estreito de Messina. Vamos ao Santuário de São Francisco de Paola, padroeiro da Calábria. Vamos até Pompeia, Nossa Senhora do Rosário de Pompeia, e ver o vulcão Vesúvio de 79 depois de Cristo. Vamos à Costa Amalfitana. Você já pensou ir lá? Nós vamos a Amalfi, na igreja de Santo André, Catedral de Santo André, na cripta Ilha de Capri, onde vamos à igreja de Santo Estevão, na Capri, São Miguel do Arcanjo. A natureza, ela é exuberante. Vamos a Nápoles, onde nós temos São Januário, o santo cujo sangue até hoje liquidifica. Aí chegamos em Assis para o Congresso de Pentecostes. Vamos rezar São Francisco de Assis, Santa Clara, o corpo de São Carlo Acutis. Vamos visitar. E depois vamos ao Vaticano. Vamos às Basílicas Papais e há previsto um encontro para todos que estão celebrando 60 anos. O encontro com o Papa Leão XIV, 419-8753-3300. Vanderleia, que a paz de Jesus esteja com você, Vanderleia.
1: Bom dia, Padre, sua bênção.
0: Deus abençoe. De onde você fala, filha?
1: Eu falo de Brasília, Padre.
0: Distrito Federal, como é que você me acompanha ali em Brasília?
1: Rádio Nova Aliança.
0: Meu abraço, Rádio Nova Aliança, que visitei e fui recebido com muito carinho. Pois não, Vanderleia?
1: Padre, eu quero dar um testemunho e pedir um pedido de oração.
0: Bora lá, vamos começar louvando a Deus.
1: Padre, eu tive um câncer de mama. Até então, fiz meu tratamento, né? Aí eu tava pra sair minha cirurgia e eu sempre ligadinha no Senhor da Santa Chaga, pedindo a boquinha do sangue dele.
0: Eu comecei hoje rezando, protegei-nos e curai-nos do câncer. E aí?
1: Pois é, aí, padre, um dia eu estava acompanhando o senhor, na Eucaristia, acompanhando a Quinta Eucaristia, né?
0: Sim, na Quinta Eucaristia.
1: Aí, eu não lembro se foi na Arca da Aliança, não lembro,
0: não,
1: né?
0: Não importa.
1: Não importa, é. Aí, padre, eu estava sentada na cadeira, um minutinho mesmo, para terminar o programa, uns minutinhos mesmo para acabar o programa.
0: Sim.
1: Aí eu estava sentada na cadeira acompanhando o senhor com a mão cheia e falando, pedindo. Aí o senhor revelou que tinha uma mulher com a mão cheia esperando a cirurgia, esperando o exame, e vai dar tudo certo, a cirurgia dela e o exame dela. Então, padre, na mesma semana saiu minha cirurgia. Saiu minha biópsia e não deu mais nada,
0: seja
1: nada, até hoje, padre.
0: Diga comigo.
1: Eu, Vanderleia.
0: Sou um milagre de Jesus das Santas Chagas.
1: Graça
0: recebida.
1: É graça testemunhada. Tal cantinho no
0: sacristão. Maravilha.
1: Eu pedi de oração, padre. Eu quero que o senhor ore com meu filho, Danilo, que ele está na depressão muito profunda. pedir ao senhor para o senhor orar com meu filho.
0: Danilo.
1: Danilo, eu oro muito também. Tem 32 anos.
0: Casado, solteiro?
1: Solteiro.
0: Vamos rezar sim, filha. Vamos levar na Santa Missa. Vamos pedir a Deus, nosso Senhor. Então reza comigo, Jesus.
1: Jesus.
0: Pelas tuas santas chagas dolorosas e gloriosas.
1: Pelas santas chagas dolorosas e gloriosas.
0: Curai meu filho Danilo.
1: Curai meu filho Danilo.
0: E todos os que sofrem com depressão.
1: E todos que sofrem com depressão.
0: Seja a cura e a força.
1: Seja a cura e a força.
0: A restauração.
1: Como...
0: A restauração.
1: A restauração.
0: Tire o mal pela raiz.
1: Tire o mal pela raiz.
0: Onde esta depressão se instalou.
1: Onde essa depressão se instalou.
0: Amém.
1: Amém,
0: Pai. Levarei no altar do Senhor, que Deus abençoe, Vanderleia, de Brasília, Distrito Federal. Ela citava a Rádio Nova Aliança FM, ao arcebispo cardeal Dom Paulo César Costa. E eu falei, nós vamos colocar em oração, você sabe por quê? Nós estamos sempre dizendo e estamos numa ação. Você tem um lugar em nosso coração. E veio de Coríntios, capítulo 2, 7, 2. Dai-nos um lugar em vossos corações. Quero lembrar que você pode mandar suas intenções e nós colocamos no altar do Senhor missas, adorações, terços, intercessões. Você pode colocar agora o seu celular direcionado à câmera pelo QR Code que está na tela. Ou você que está me escutando pelo rádio ou de outra forma, ligue 0800-410-6060, mande um WhatsApp 41-3221-6060. Eu repito, confie suas intenções à obra Evangelizar é Preciso. Aqui, você tem um lugar no nosso coração. Nós queremos rezar por você. Nós queremos rezar por você. Escute esse testemunho.
2: Eu sou Rosemary, de Fortaleza, sim.
0: Pois não,
2: vou deixar meu testemunho de Evangelizar é Preciso, opa, Fortaleza, 2025. Padre, nesse período, meu pai Raimundo Valsei se encontrava internado na UTI do Hospital de Messejana, com problema de coração e teve um AVC. Já internaram ele e botaram ele na UTI para o melhor dele.
0: Oh, Deus!
2: Padre, com tantos problemas como que é hoje, na sexta-feira, na véspera de evangelizar, escutando o seu programa aqui, o senhor disse: peça a Jesus da Santa Chaga e vamos para evangelizar.
0: Olha aí.
2: Lá no Galo do Senhor, nós mandamos pedir Jesus das Santas Chagas. Abençoe que vai para evangelizar, eu já vou agradecendo pela cura e restauração da saúde do meu pai.
0: Certo.
2: Eu prometo que eu fico a missa todos os dias já em agradecimento.
0: Meu Deus.
2: Eu vou pedir você agradecer porque eu sei que o Senhor vai me dar essa missa.
0: Certo.
2: Mas tudo deu certo. Eu fui para evangelizar. Cumpri o que eu falei. Passei
0: olha aí
2: a missa todinho de joelho. Eu disse: peça Jesus das Santas Chagas que dá. Eu pedi, eu plorei muito, que gritava que eu não sentia. Eu sentia aquele arrepio gostoso. Aquele sentimento bom. Quando eu saio de lá, eu saio com um coração leve, com a certeza tão grande que tudo tiver dado certo.
0: E aí?
2: Meus irmãos chorando porque o meu sobrinho tinha ido, tinha tido a notícia que meu pai ficar mais 7 dias na UTI. O que a gente vai buscar aqui para o nosso pai, nós vamos levar. Então, essa ideia é até ele, meu pai vai ficar bem.
0: Acredito.
2: E a gente vai testemunhar isso no próximo evangelho lá. Não foi um domingo, a minha irmã foi visitar e recebeu uma notícia que meu pai ia sair da UTI.
0: Olha.
2: E foi para o leito. A luta continuou. Mas, graças a Deus, ele saiu de lá, do hospital,
0: sim,
2: de cadeira de roda, dependendo da gente pra tudo, padre. Mas hoje meu pai já tá andando de amor, graças a Deus, dessa paixão. Hoje eu posso dizer que meu pai é um milagre, graças a Deus.
0: Amém, filha. Rosilene, obrigado por ter mandado seu testemunho e convido todos que participam do Evangelizar, já há 18 anos, nós vamos pro 19, gravem testemunhos. Tá ali a Rosilene, de Fortaleza, contando do pai Raimundo. E ela foi pro aterro da praia de Iracema e antes de receber a graça, ela ficou de joelho a missa inteira, já agradecendo. Eu volto comentando e volto com a leitura orante. Volte comigo.
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0: Hoje, oitavo dia de Nossa Senhora Aparecida, mas o testemunho foi da Rosilene de Fortaleza. Lá, TV Evangelizar, canal 21.1, nos transmite a Rádio Jangadeira FM, Shalom FM, Dom Bosco FM, Arcebispo Dom Gregório Paixão. E eu estimulo as pessoas que participaram do Evangelizar é Preciso que liguem e grave um áudio no 41-3221-6060. Nós estamos em contagem regressiva, 18 dias, e digo para você, não é um evento. Você pode achar é um grande evento. Não, é um Deus escolheu o aterro da Praia de Iracema uma vez por ano para fazer milagres, para transformar vidas. E no dia 31 de outubro, povo do Ceará, povo de toda a região do Nordeste, do Brasil, nós estaremos lá nessa...
1: A multidão, um rezando pelo outro, com um tema inabalável. Dai-me, Senhor, uma fé inabalável, com fé a tempestade vai passar a partir do meio-dia. Toda a programação da tarde, intensa, terço mariano, terço das Santas Chagas. Momento forte, às 17 horas, Santa Missa, presidida pelo arcebispo, irei com celebrar. Seguida depois de adoração ao Santíssimo Sacramento, um momento de evangelização pela música. Gente, a contagem regressiva, momento de graça e de bênção. Faça como a Rosilene. Ela foi, não tinha recebido a graça, mas ela ficou de joelhos agradecendo. E depois no domingo, foi no sábado, no domingo o pai saiu da UTI. Graça recebida, graça testemunhada. Filho amado, vamos para a leitura orante, Bíblia aberta, cartilha de oração.

olhou para cima e viu que ao redor de Eliseu o morro estava coberto de cavalos e carros de fogo. Quando os sírios atacaram, Eliseu orou dizendo: ó Senhor Deus, faze com que esses homens, os sírios, fiquem

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2: Amigo que está passando por uma dificuldade, por uma ameaça real. É interessante perceber que o Eliseu não pede: Senhor, destrói o inimigo. Ele pede: Senhor, abre-lhe os olhos. Ele pede uma mudança na forma de enxergar o problema. Às vezes, nós só pedimos: Senhor, tire esse problema da minha vida. Mas o problema vai continuar. Nós temos que começar a pedir: Senhor, faça-me enxergar de forma diferente aquilo que me amedronta. É impressionante que depois que eles estão na Samaria, o rei de Israel os tinha nas mãos e disse: devo matá-los. Perceba aqui, Eliseu, um homem de Deus, um homem da paz. Ele manda preparar um banquete para os inimigos. Comem, bebem, e os soldados voltam para o seu rei. Você percebeu que no final diz que a partir deste gesto, a Síria passou a combater Israel? Como reagimos também terá frutos ou não. Se reagirmos com mal, o mal provoca o mal, violência gera violência. Mas se formos instrumentos da paz, a paz também ecoa. Queridos irmãos e irmãs, quanto ensinamento nesse texto de hoje. Quanto ensinamento, e teria muito mais. Mas esta foi a leitura orante de hoje. Amém. Gostou? Mande para um amigo, para uma amiga. Mais uma etapa da leitura do Livro dos Reis, do profeta Eliseu. Edir, que a paz de Jesus esteja com você, Edir.
3: Bom dia, padre.
2: Bom dia, Deus abençoe, Edir. De onde você fala, querida?
3: Eu falo de Indaiatuba.
2: Indaiatuba, São Paulo. Como é que você me acompanha?
3: Olha, eu acompanho pela Rádio Central AM 810 e pelo YouTube.
2: Tá bom, Rádio Central e pelo YouTube. Você estava escutando o texto?
3: Estou ouvindo.
2: Você gostou da história de Eliseu?
3: Sim,
2: estou ouvindo aqui. A gente aprende cada coisa, né, filha, na Bíblia?

0: Então, o clube português foi no primeiro ou segundo dia do retiro?
1: Sim, aí o senhor estava lá, aí na hora que o senhor passou para o franquismo, porque dias antes eu estava com dores fortes no rim, muito mesmo. Tinha ido tomar injeção, outro dia voltei para tomar soro,
0: sim,
1: e nada passava. Quando passou o senhor com o franquismo e parou assim na TV, aí eu estava com aquela dor, o senhor falou assim: Jesus está curando uma pessoa que está em casa,
0: meu Deus,
1: com um problema urinário e com dores no rim, ou crise de dores no rim, algo assim.
0: Sim.
1: Padre, ao terminar, eu continuei orando. Gente, padre, passou.
0: Eu acredito.
1: Um dia antes, eu tive um médico, padre, com tanta receita, com tanto remédio forte.
0: Louvado seja Deus. Louvado seja Deus.
1: Amém.
0: Deus seja louvado, filha. Diga: eu sou o milagre de Jesus.
1: Eu sou o milagre de Jesus.
0: Eucarístico.
1: Eucarístico.
0: Amém. E diz: louvado seja Deus. Quer pedir oração, filha?
1: Eu pedi para minha família, filhos, netos.
0: Tá bom. Tá certo, querida. Gente, tá aí a Edir que partilhou conosco. E às vezes você vai dizer assim: ah, mas por que que eu vou acompanhar de longe? Claro, nada como estar presencialmente. Volto a dizer, nada como estar presencialmente. Mas nós transmitimos tudo. E mesmo distante, a fé, pela fé, pela misericórdia de Deus primeiro, graça de Deus e a fé, Deus age. Você escutou, Edir? Eu estava nos Estados Unidos, não importa se foi no sábado ou no domingo, nos dois dias eu fiz a passagem com o Santíssimo Sacramento. E Deus colocou no meu coração naquela hora, eu nem lembro disso, que uma pessoa em casa, acompanhando pela televisão, estava sendo curada, tocada nos rins. E você escutou, um dia antes, o médico tinha dado remédios pesados, ela não tomou nada. Não é um sinal de Deus? Não é um sinal de Deus, meu filho? E ainda tem gente que não crê. Edir, de Indaiatuba, São Paulo, YouTube, Rádio Central AM de Campinas, Dom João Inácio Miller, arcebispo de Campinas. Quero fazer um apelo a você. Que tal você se tornar o mensageiro da Capelinha de Jesus das Santas Chagas? Eu acredito, gente, quantas graças tem sido derramada, quantos casamentos restaurados, quantas famílias que se reúnem. Por isso, enquanto eu vou mostrando as fotos, ligue e diga: vou me tornar um líder mensageiro da Capelinha, Faça isso agora, tome essa atitude. O Silvano Jesus da Silva, de Belo Horizonte, olha aí, Belo Horizonte, mandou a foto, muito obrigado. Eleusa Maria Zorte Santini, de Chapecó, Santa Catarina. Erenilce Rosa, do Nascimento, Itaquiraí, Mato Grosso do Sul. Violanta de Barros, Massachusetts, Estados Unidos. Padre Jorge ali no meio. Tá aí, gente. Foi lá no retiro, em Massachusetts, que aconteceu essa revelação. Maria da Cruz Santos Oliveira, de Picos, Piauí, meu abraço. Maria de Fátima da Silva Monteiro, Rio de Janeiro, Vanilda Mâncio da Silva, de Cacoal, Rondônia. Quitéria Maria dos Santos, Lagoa da Canoa, Alagoas. Jaqueline Estuane, Paranavaí, Paraná, meu abraço. Valdirene Amâncio da Silva, Mato Grosso. Então fica meu apelo. Você recebeu uma graça de Jesus das Santas Chagas? Então retribua dizendo: assim como eu aprendi a ter devoção a Jesus das Santas Chagas, quero levar aos demais. Torne-se um líder mensageiro da Capelinha agora. 0800 410 6060. Se você preferir, mande um WhatsApp: 41 3221 6060. Acredite, por quê? Porque as Santas Chagas de Jesus é uma devoção que

0: vem da igreja. Eu vou citar, e está aqui no devocionário de Jesus das Santas Chagas, São Boaventura disse assim: as chagas de Cristo ferem os corações mais duros e aquecem as almas mais frias. Se escutou? São Boaventura disse: as chagas de Jesus ferem os corações mais duros e aquecem as almas mais frias. Que o Senhor das Santas Chagas faça isso. E não é isso que o mundo mais precisa? Torne-se um mensageiro da Capelinha de Jesus das Santas Chagas. Eu vou para o intervalo, eu volto já. E lembrando que nós continuamos o 8º dia de Nossa Senhora Aparecida. Não pare de rezar enquanto não puder dizer: obrigado, Senhor, pela graça recebida. Eu volto já.
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Hoje é aniversário de Dom Paulo Francisco Machado, da Diocese de Uberlândia, Minas Gerais. Também é aniversário da Rádio Irmã, Princesa do Brejo, Serraria, Paraíba, Sertão FM, Madalena, Ceará, Social FM 87.9, Planalto do Sul, São Paulo. Dois recadinhos. Um, lembre-se que você tem um lugar em nosso coração. Confie, sua intenção na obra evangelizar é preciso. Aqui, na obra evangelizar, você tem um lugar em nosso coração. Queremos rezar por você. Segundo, se o seu coração for tocado, ajude-nos a pintar a casa da mãe. Você pode entrar no site www.todobrasil, através do CNPJ do Santuário 76-648-500-004355. Seu nome vai estar no livro da Casa da Mãe, que vai ficar aqui no Santuário, e outro levarei o ano que vem, se Deus quiser, até o Santuário de Guadalupe, no México. Escute esse testemunho, vem o manuscrito. A paz de Jesus, Padre Reginaldo. Sou uma filha de Deus e quero agradecer uma graça recebida. Fiz várias novenas junto com o neto, chorei bastante. Graças a Deus não era violento, mas me incomodava aquele vício. No dia dos pais ele me disse: a partir de hoje não vou colocar uma gota de bebida na boca. Pensei, meu Deus, obrigado. Faz 7 anos que ele não coloca mais uma gota de álcool na boca. Sou ouvinte de todos os dias e associada. Um dia o senhor perguntou: o que mais você quer que Deus faça por você, que gostaria de pedir? E eu pedi que ele parasse com o álcool. E o senhor falou: veja o que você vai pedir. Chorando, graças a Deus, fui atendido. Muito obrigado, meu Deus, por este milagre recebido. Eu sabia que Deus nunca faz um milagre pela metade. Hoje, ele é uma pessoa muito religiosa. Vai à missa todos os domingos. E ela coloca, entre aspas, nós vamos. Eu sou uma devota de Nossa Senhora do Carmo, Virgem de Guadalupe. Muito obrigado, graça recebida e graça testemunhada. Toca o sino, sacristão. Uma filha de Deus, de

refúgio e consolação dos aflitos e atribulados. Nossa Senhora Aparecida, cheia de poder e bondade, lançai sobre nós um olhar favorável para que sejamos socorridos por vós em todas as necessidades em que nos acharmos. E de modo particular hoje, nesta novena, faça o meu pedido. Qual o seu pedido? Faça. Nossa Senhora Aparecida, padroeira do Brasil, livrai-nos de tudo que possa ofender-vos. E a vós, Santíssimo Filho Jesus, Nossa Senhora Aparecida, preservai-nos de todos os perigos da alma e do corpo. Dirigi-nos em todos os assuntos espirituais e temporais. Livrai-nos da tentação do demônio, para que, trilhando o caminho da virtude, possamos um dia ver-vos e amar-vos na eterna glória. Nossa Senhora Aparecida, rogai por nós. Nossa Senhora Aparecida, intercedei por nós. Nossa Senhora Aparecida, fazei-nos dignos das promessas de Cristo. Eterno Pai, eu vos ofereço as santas chagas de nosso Senhor Jesus Cristo para curar as de nossas almas. O Senhor esteja convosco. Ele está no meio de nós. Por intercessão de Nossa Senhora, São Pio de Pietrelcina, nos méritos das santas chagas, abençoe a água, a roupa dos enfermos, as fotos de família. Abençoai, Senhor, e santificai aqueles que mais estão necessitados, as causas mais urgentes. Em nome do Pai, do Filho e do Espírito Santo. Amém. Gente, eu volto a te dizer, muitos não conhecem a leitura orante. Hoje eu termino dizendo, pegue a leitura orante e mande para o outro, para o outro. E eu termino com o clipe Chagas Abertas, YouTube Padre Manzotti. Evangelizar.

João, mas a Valdeta, tá lá o Guilherme, tá o Ano, o Paulinho, o compadre Paulinho, minha compadre, dizendo, dança também muito, né? A Leila também, lá da Cultura e Sabor, dança demais, né? É, o Juninho, né? Alô, Juninho, alô, Chumbreco, Dodô, Tolim Plapô, Quito Bom, Bartô, Tuca, né? Diz que o Juninho dança, que é uma beleza, MX. Doutor Cláudio também, ouvido, noivista, dança bem.

Fio, alô, Fio, um abraço. Nós trabalhamos juntos, né, Fio? É, Fio. Fio foi que escuta o programa todo dia depois da consagração, né? É, o Fio, irmão, tô incubando. Tô incubando, moro lá no Neo Valinha. Tonho, oi, Fio, mas você tá forte, hein? Empurrando a bicicleta pra lá e pra cá. É igual aquela mulher do Afonso Pena, ou esqueci o nome dele, eu falei que ela com ele, esqueci. Fia é gente boa, viu? Fia é de Niterói, né? Da época do Derli, com a turma toda. Deixa eu entender que é a Nica Costa. Nossa, essa música é bonita. A Nica Costa que pediu? Não, né? Ah, é outra. Não, tá bom, pode deixar, viu? Tem que mandar pro seu Antônio lá, a dia como eu te chamo, né, São Antônio? Pai do compadre Washington. Vou mandar pra ele. Ele gosta, né, São Antônio? Se ele gosta, não é mandar pro senhor a dia como eu te chamo, viu? O compadre Washington pediu, né? Jardão tá lá andando no clube, né, Jardão? Jardão do Guarani. Sumiu, foi o Pitanga, tá na pitimba danada aquele homem, Jesus. Tá na pitimba danada, homem. Ai, ai, ai. Agora são 16, 18 horas certinho, boa tarde, ou como eu te amo, lembra? Alô, São Antônio? São Antônio até chora por causa dessa música.

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1: 4:24.
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1: 4 e 28.
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Sabe quem é essa voz aí? Da Nilzinha Brenner, no RG7, né? Haroldo Calisto. Nilzinha Brenner, né? Cantava muito. Canta, né? Ela canta muito dentro de dimensão, né? Vamos atender aqui os pedidos. É. Entender que a Ana pediu Rita Lee e José. Essa música é bonita demais. Depois Flamarion, artista de Edivinópolis. Canção pra louco, o Dardo Show gosta muito, né? Raul Santos Seixas, Guita. Esse Guita é bonito demais. 16h29, hora certinho. Ótima tarde de terça, né? Hoje é terça-feira. Será que vai chover hoje? Vou dar uma olhadinha aqui direitinho.

0: 34 e 39.
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2: 4h42. 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
4: Olha a hora, gente. Agora 16h42, hora certinha aqui na Divinópolis, né? Deixa eu ver como é que tá o clima, o tempo aqui. Tem que dar uma olhadinha aqui, viu? Senão não dá nada, hein? Só. Vamos olhar aqui. Previsão do tempo para hoje. E para 15 dias, deixa eu ver aqui. Terça-feira, sol com aumento de nuvem, pancada de chuva à tarde e à noite, viu? É, tá marcando aqui, viu, compadre? Vai, tá marcando, compadre, compadre. É. Quarta-feira, pancada de chuva também, viu? Quarta. Amanhã. Quinta também, pancada de chuva à tarde e à noite. Sexta, pancada de chuva à tarde e à noite. Sábado já não chove, não. Chove rápido durante o dia e à noite, viu? Rápido, rapidinho assim. Ah, então tá bom, aqui tá, a chuvinha tá aí, tá bom, né? Adriano tá ligadinha no Berve, como se disse o João lá no Belvedere, né, Adriano? Essa música é boa demais, da Glória Gaynor, né? Eu hoje ouvi uma música boa demais, eu tava ouvindo lá em casa, o clipe dela, do Rod Stewart, me deu vontade de rodar ela, que eu vou rodar. Vou, agora. Ah, Rod Stewart, né? Depois tem um Folhas, olha que Folhas, canta demais, não canta? E daqui a pouquinho tem um sertanejo, viu? Daqui a pouquinho tem um sertanejo aqui na Divinópolis FM. Abraça pro Maurício dançar bem nessas músicas da Casa da Limpeza, Maurício? Também é. Alô, Carlinho, tá ligado aí, Carlinho do Pique? Obrigado, viu? Doutora Guimar também ligadinho, Corujinha tá ligado, Jim Odeio lá da Decorados, obrigado, eu Jim. Eu dei um abraço pra vocês. Trabalhar nesse calor na marmoraria não é fácil não, né, compadre? Agora são 16h44, boa tarde. Olha o Rod Stewart aí, ó. Aumenta o som aí do seu dial.

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1: 4:55.
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3: Olá, boa tarde para você, ligadinho aqui no Diocese Informa. Começam no dia 15 dessa semana, né, os festejos de São Judas Tadeu. Olha, eu vi que a camisa oficial, inclusive, já está à venda ao preço de R$ 40,00, tanto o modelo adulto quanto o infantil. E nós temos o convite especial enviado pelo Padre Guilherme, que é o pároco de lá. Vamos ouvir.
4: Olá, meus amigos, aqui Padre Guilherme da Paróquia São Judas Tadeu de Divinópolis. 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No dia 28 de outubro, quarta-feira, a grande festa com várias missas durante o dia todo e muitas bênçãos. Às 19h30 do dia 28, teremos procissão luminosa com a imagem de nosso padroeiro e solene celebração festiva. 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
3: Essa edição do Diocese Informa fica por aqui, mas você segue muito bem informado no nosso Instagram, @diocesedivinopolis, e também no nosso site, diocesedivinopolis.org.br. Eu ainda volto daqui a pouco com outras notícias para você.
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0: 2015.
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5: 5 e 2.
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Beleza, Pura. Agora 17:03. Ótima tarde a todos. Vocês estão ligadinhos na Divinópolis FM. Edson Tavares com vocês até 19 horas no Clássico Sertanejo, tá? Nosso WhatsApp é 999960720 para você votar nas músicas. São 6 músicas lindas. A primeira é essa aí, ó. Olha só que beleza.

0: A terceira não são palavras lindas com Chico Rei Paraná. Essa música é bonita demais, né?
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0: Voz, hein? Quatro. Roberta Miranda e Reginaldo Rossi, amanhã. Quem gosta é a Ângela de São Judas, né? Comadre Ângela.

0: musiquinha boa, hein? Essa música é negócio do Tião. O Tião ali do... Não sei se ele é cunhado do Orico, né? Lá no Bombardo. Tem um Tião pescador ali, ó. É, compadre Tião. 999-9607. Se escolher 1, 2, 3, 4, 5, 6. Pode escolher. Manda mensagem pelo WhatsApp, viu?
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0: 999-96... Quem tá aí, meu filho, agora? Lá do Buriti? Alô?
2: Oi, compadre Edinho. Aqui é a comadre Maria Gerarda, do Buritis.
0: Sei.
2: Ô, filho, eu quero acertar meu batacão. Oh. Passa as horas pra mim aí, para de falar um pouco, filho. Ah,
0: dá uma certa aí, viu? Alô?
3: Alô, Edinho.
0: Oi.
3: Alô, Edinho.
0: Oi.
3: Aqui é o Somundinho, aqui do Marimbondo.
0: Marimbondo.
3: Eu queria saber quantas horas.
0: 17:06, pra você ir pra Maria Gerarda, viu? Maria Gerarda. Oi? Precisa danar, essa ronca da rua também.
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0: Mas Maria Gerarda, o Zé Carlos tá ligadinho aqui, é a 1, a Tereza que é a 2, a Sueli do bairro Porto Velho que é a 3, a Neide que é a primeira, a Cida Costureira que é a 3 e a 4. Cadê as costureiras? Só a Cida manifestou aqui. A Ângela, gostei da Roberta Miranda, viu? Ângela de São Judas, obrigado Ângela. A Sueli que mora lá em Itaúna que é a primeira. Edinho, roda essa não só palavra linda pra mim. É Maria Helena aqui do Porto Velho. Vou rodar, viu, Maria Helena? Sebastião de Terlá, que é a música do César Paulinho e eu, meu pai. A Conceição lá do bairro Manuel Valinhas, que é Adeus, Solidão, Constitão e Chororó. O Arnaldo Tietê, que é a primeira, né, Arnaldo? Vamos começar com a música de Chitão e Xodó. Depois tem Eu, Meu Pai, também não são palavras lindas. Só música boa aqui, viu?
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0: 5:19.
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2: 5:22.
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0: Olha a hora, gente, agora 17h23, boa tarde, você que ligou o radinho agora, hein? Vamos atender aqui os pedidos, né, compadre? Como é que tá o Claudio da Noivista? Tá ouvindo? Tá, ele aí ouvira, né? Gente boa. Também tá ligadinho lá o doutor Guimar da Piratininga. A Leila Cultura e Sabor da Dona Luzia também tá ligadinha, né? A comadre dizendo o compadre Paulinho da Sul do João, tá ligado? A Bela Vista, o João, o Valdete, o Leandro, Tauano, a turma toda, né? Arnaldo da Casa de Carne Brasil, no Paraná, nosso cliente aqui da Rá, também ligadinho na Divinópolis, muito obrigado, viu? A turma toda aí. É, chuva hoje, amanhã e depois, viu? É. Até sexta, viu? Marcando chuva à noite, pancada. Tá marcando aqui, não sei se vai chover. Mas que tá, tá, né? Vou rodar aqui a Roberta Miranda. A Anja gosta muito também, né? A Anja gosta muito dessa música, que é a Cida, costureira, com a Cida. Depois tem o Carl Jader, Rosas e Versa. Agora são 17h24, boa tarde.
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0: 5h36.
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3: 5h39.
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0: Gente, agora 17h40, hora certinha. Boa tarde. Vamos rodar aqui o Leandro Leonardo, a mensagem. Essa música é bonita, não é?
1: Eu acho.
0: Amir tá ligadinho, quando a saudade aperta, adoro Sampaio, compadre Amir, compadre Carlos Cheira, compadre Amir, gente boa, você pode ver, viu, senhor? É, eu vou rodar pra você daqui a pouco, viu? Também tem que mano a mano, butterfly, bonita demais.
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0: 5,51.
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1: 5h54.
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17h55, vamos rodar a música do Cartucheira, Quando a Saudade Aperta, com Teodoro Sampaio. Teremos daqui a pouquinho a Hora do Ângelus, né? Com o nosso bispo Dom Giovanni Luiz. Alô, Aguinaldo, motorista Dom Giovanni, como é que tá a barra, companheiro? Tá bom? Aguinaldo Danise, Elaine Zazinho também tá ligadinha, né?

0: Ah, Jaína, quem tá ligado também é o L, né? O padre Arley tá ligado, com a Adélia também, a Jair, com o padre Jair e Marlene, a Marli do 48 e o André tá ligado, o padre Odin Davan, com o Elmo também, né? Vamos de música, porque daqui a pouquinho é a hora do anjo, viu, gente? Momento de reflexão.
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0: Marli aqui da Rocearaba, minha prima, o Té, esposa, tá ligado? E a Marta, né?
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1: 6 horas.
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0: Amados irmãos e irmãs, nesta hora em que recordamos o sublime mistério da encarnação de Jesus Cristo, elevemos nossa voz ao Deus da vida, recordando a presença de Maria na história da salvação. Em nome do Pai, e do Filho, e do Espírito Santo. Amém. O anjo do Senhor anunciou a Maria, e ela concebeu do Espírito Santo. Ave Maria, cheia de graça, o Senhor é convosco. Bendita sois vós entre as mulheres, e bendito é o fruto do vosso ventre, Jesus. Santa Maria, Mãe de Deus, rogai por nós, pecadores, agora e na hora de nossa morte. Amém. Eis aqui a serva do Senhor. Faça-se em mim segundo a vossa palavra. Ave Maria, cheia de graça, o Senhor é convosco. Bendita sois vós entre as mulheres. Bendito é o fruto do vosso ventre, Jesus. Santa Maria, Mãe de Deus, rogai por nós, pecadores, agora e na hora de nossa morte. Amém. E o Verbo se fez carne e habitou entre nós. Ave Maria, cheia de graça, o Senhor é convosco. Bendita sois vós entre as mulheres. Bendito é o fruto do vosso ventre, Jesus. Santa Maria, Mãe de Deus, rogai por nós, pecadores, agora e na hora de nossa morte. Amém. Rogai por nós, Santa Mãe de Deus, para que sejamos dignos das promessas de Cristo. Oremos. Derramai, ó Deus, a vossa graça em nossos corações, para que, conhecendo pela mensagem do anjo a encarnação do vosso Filho amado, cheguemos por sua paixão e cruz à glória da ressurreição. Por Cristo nosso Senhor. Amém. Amados irmãos e irmãs, juntos invoquemos a proteção da Virgem Maria, a Mãe de Deus. Rezemos juntos a oração à Nossa Senhora na sua Imaculada Conceição. Ela é a padroeira da nossa amada Diocese de Divinópolis. Ó Maria, Imaculada desde a sua concepção, fostes preservada do pecado original para ser a Mãe de Jesus Cristo. Ensinai-nos a acolher o mistério de Deus em nossa vida. Ajudai-nos a percorrer a estrada da santidade. Acompanhai-nos com a ternura do vosso olhar. Guiai-nos na escuta aos apelos do vosso amado Filho Jesus. E intercedei por nós para que sejamos firmes na fé, corajosos no amor e alegres na esperança. Amém. O Senhor esteja convosco. Ele está no meio de nós. Pela intercessão da Virgem Maria, a Imaculada Conceição, padroeira da nossa amada Diocese, abençoe-vos o Deus Todo-Poderoso, Ele que é Pai, Filho e Espírito Santo. Amém.
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3: 6:05.
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3: 6:06.
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0: Olha o Certinho, gente, 18:07, a comadre Célia tá ali, né? Comadre Célia, compadre ali, obrigado pela audiência, pela preferência. Pai e mãe, doutor Alessandro, meu pato, melhor da região centro-oeste de Minas, sem sombra de dúvida. Nós vamos atender aqui, né, a música do... Ah, do Marcos Matheus, para Eliane, pediu Eliane. Música boa, viu? É, Força da Canção. Depois vou atender aqui o Geraldo, pedindo Maurício, Mauri, Paixão ou Loucura. Nossa, a música é muito tempo que não roda, hein? Tem muito tempo que não roda. Tem gente mandando mensagem. Eu, compadre, né? Eu falei do seu hoje, compadre. Falei do seu, rodei a música pro seu pai, você não escuta, né? Rodei pra tia como eu tinha mais cedo, viu? Pro seu pai, seu Antônio, compadre Antônio. Gente boa, viu? Meu compadre Orson. Fica esperto aí, compadre. 18:08, boa noite, Marcos e Matheus e Maurício e Mauri na sequência.
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0: 6 e 15.
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5: 6:19.
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7: Beleza, pura. Alô, Maurício da Rua Rio Grande do Sul, tá ligadinho? Daqui a pouquinho é sua música, viu? Do Peninha Sonhos. Daqui a pouquinho, compadre Maurício, aguenta a mão aí. Vamos atender aqui, milionários, aí, que o jogo do amor. Quem gosta de música é o Gordo, da casa do Zender, né, Gordo? O Éder. Agora, muita música e pouco papo, viu?
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7: Muita música mesmo. Classe.

0: 6:23. 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
1: Olá, boa tarde, quase boa noite. Esse é o Diocese Informa, o boletim de informações da nossa igreja particular. Eu sou Valquíria Souza, assessora diocesana. E vamos falar dos festejos de São Geraldo. O dia de São Geraldo já é na próxima sexta-feira, dia 16 de outubro. Ele que é conhecido como padroeiro das gestantes, das mães, dos partos, dos alfaiates e daqueles falsamente acusados. Morreu muito jovem, com apenas 29 anos. Nós temos recadinhos sobre a programação de São Geraldo em Divinópolis, igreja que fica aqui no centro, na Avenida 7 de Setembro. Vamos ouvir.
2: Estamos no mês de outubro, mês das missões, mês também de São Geraldo, um santo querido por todos nós. Por isso estamos aqui para convidar você e sua família a participar entre os dias 7 e 16 de outubro da novena dedicada a São Geraldo, com celebrações todos os dias às 19 horas. Venha e participe conosco e que São Geraldo continue abençoando a todos nós. Paz e bem.
1: Essa edição do Diocese Informa fica por aqui, mas você segue muito bem informado no nosso Instagram, @diocesedivinopolis, e no nosso site, diocesedivinopolis.org.br, onde você confere como foram os festejos da Mãe Aparecida. Eu volto amanhã com outras notícias, se assim Deus nos permitir. Tchau, tchau.
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2: 6h28.
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5: Muita música e pouco papo. Jandira Landi, na sequência, Roberto, Marcos Roberto, de uma carta, Peninha Sonhos pro Maurício, gosta muito. Vai ter depois, na segunda, tem Francisco Oco, Cadeira de Roda e Rei. Hey.

0: 6h40.
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2: 6h44.
3: Deixa eu mandar um abraço para o Wesley do Cartório, a Marli, minha prima, e o esposo dela, o Té, e o compadre Jarley e seus pais, Marli e Jair, ligadinho aí na Divinópolis FM.

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0: Muito obrigado pela sua audiência, pela sua preferência. Se Deus quiser, amanhã a gente está de volta aqui na Rádio Divinópolis FM. Uma ótima noite a todos.
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0: Atualmente, o Brasil tem 700 parceiros que aprovam as práticas sanitárias internas e compram dos produtores brasileiros.
1: Hoje, na apresentação da Voz do Brasil, eu, Mariana Jungmann e Luciano Seixas.
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1: Foram publicadas hoje duas medidas que regulamentam a relação entre empresas e consumidores.
2: A primeira delas visa combater fraudes e ligações indesejadas com regras mais severas às operadoras.
1: A segunda medida é um decreto que aprimora os serviços de atendimento ao consumidor para produtos e serviços públicos.
3: Para combater fraudes telefônicas, a medida provisória publicada nesta terça-feira estabelece que as operadoras envolvidas em uma ligação têm a obrigação de assinar digitalmente as chamadas. Com isso, será possível saber, antes de atender ao telefone, se aquela chamada vem de um número certificado. Como detalhe, o secretário nacional de Direitos Digitais, Victor Fernandes.
4: Se aquele número de telefone não corresponder ao número de uma pessoa real, e a Anatel vai ter um cadastro dos números a partir dos blocos de numeração, se aquela chamada não for autenticada, o nosso celular não vai nem tocar. É uma espécie de direito do consumidor de não ser importunado. A gente começa a ter uma segurança maior de que aquela ligação é uma chamada legítima.
3: Além disso, a MP estabelece um limite percentual para chamadas curtas, que são aquelas com menos de 6 segundos de duração. Quem fizer ligações em massa poderá sofrer um bloqueio temporário de 15 dias. A Anatel regulamentará os detalhes em até 60 dias e as operadoras que descumprirem a medida poderão ser punidas. Em outra frente, um decreto estabelece regras para aprimorar o serviço de atendimento ao consumidor. Entre elas, está a obrigação de ter sempre uma pessoa para atender demandas no serviço telefônico ou no canal digital. Quem explica é o secretário nacional do consumidor, Ricardo Morishita.
5: A gente está cuidando daquilo que é o mínimo, daquilo que é o essencial, e permitir que o consumidor fale com uma outra pessoa, tenha as informações e possa encaminhar as suas demandas. 7 dias por semana, das 8 às 8.
3: O decreto também determina a continuidade do atendimento e estabelece prazos máximos de espera para falar com um atendente. Até 20 segundos para, no mínimo, 80% das demandas atendidas. O ministro da Justiça e Segurança Pública, Wellington César Lima e Silva, falou do esforço conjunto para pôr em prática as medidas de proteção ao consumidor.
6: Envolve diversos ministérios, muitas agências, para chegar num ponto de compreensão de todos os setores que demandam e que também não haja a inobservância das formalidades legais e do acolhimento das legítimas pretensões dos diversos setores da sociedade.
3: A Secretaria Nacional do Consumidor será responsável por fiscalizar e aplicar sanções às empresas que descumprirem as regras. Reportagem Luana Karen.
2: Combate à comunicação ilícita dentro dos presídios brasileiros.
1: Um decreto publicado hoje cria um programa nacional para bloqueio de celulares e de sinais de rádio nas unidades prisionais de todo o país.
2: Para que os bloqueios sejam realizados, os estados e o Distrito Federal precisam aderir de forma voluntária ao programa.
1: Com a adesão, poderão solicitar a aplicação da medida junto à Agência Nacional de Telecomunicações, a Anatel.
7: Foi publicado nesta terça-feira no Diário Oficial da União o decreto que cria o Programa Nacional de Neutralização de Comunicações Ilícitas em Estabelecimentos Penais. Na prática, a medida cria as condições para o bloqueio de celulares utilizados irregularmente em presídios e de sinais de radiocomunicação nos perímetros de segurança penitenciária. Para garantir que não haja comunicação ilícita de dentro dos presídios, o decreto estabelece o bloqueio de terminais de comunicação móvel individualizados, identificados pelo Código Internacional de Identificação de Equipamento Móvel, conhecido como IMEI, e também dos sinais de radiocomunicação no perímetro de segurança penitenciária cadastrado, por meio de bloqueadores de sinais de radiocomunicação. Para que esses bloqueios possam ser ser feitos, é preciso a adesão voluntária de estados e do Distrito Federal, que poderão solicitar a medida para a Agência Nacional de Telecomunicações, a Anatel. Os bloqueadores de sinal serão operados pelas autoridades estaduais e a Anatel será responsável por planejar, coordenar e fiscalizar o uso dos equipamentos. O mesmo decreto cria também o Cadastro Nacional de Perímetros de Segurança Penitenciária. Por meio dele serão fornecidas informações como as coordenadas georreferenciadas do perímetro de segurança, a descrição da unidade e de seu entorno. Assim, será possível preservar o sinal para núcleos habitacionais e equipamentos públicos próximos. Thaisa Vitória para a Voz do Brasil.
2: O agronegócio e a indústria brasileira firmam novos parceiros comerciais.
8: Os Emirados Árabes Unidos são o mais recente destino das exportações do país, com envio de pescados de captura e cultivo.
2: Além disso, o agronegócio brasileiro diversificou parcerias com a venda de frutas e grãos para a Ásia, África e América Latina.
8: Os Emirados Árabes são os mais novos parceiros comerciais do Brasil, que passou a exportar pescado de captura e de cultivo para o país do Oriente Médio. Kuwait, Nicarágua, Síria, Bangladesh, Costa Rica, Malásia e Nigéria são outros parceiros recentes da agroindústria brasileira e importam principalmente mamão, berinjela, maçã e milho em grãos. Atualmente, o Brasil tem 700 parceiros que aprovam as práticas sanitárias internas e compram dos produtores brasileiros. As exportações brasileiras tiveram alta de 10,4% neste ano, segundo o ministro do Desenvolvimento, Indústria, Comércio e Serviços, Márcio Elias. Em relação aos países membros do Acordo Mercosul-União Europeia, o aumento das exportações foi de 30%. Para o ministro, essa expansão de mercado se deve à articulação de diversos setores da economia brasileira e à busca por diversificação.
9: A atuação ou uma política de desenvolvimento para o agro, ela não envolve só a produção agropecuária, envolve muito mais do que isso. Por isso que a missão número um da nova indústria Brasil é justamente a agroindústria e todas as cadeias, ou toda a cadeia produtiva que ela envolve, de máquinas, fertilizantes, tecnificação, serviços, tecnologia. Eu falo, vai da semente à indústria espacial, vai da semente à previsão do tempo, à meteorologia, ao radar, ao sistema de irrigação, tudo isso envolve a agroindústria. E quando a gente fala...
8: No acumulado de janeiro a setembro de 2026, as vendas externas ultrapassaram 284 bilhões de dólares. Os setores que mais exportam são indústria de transformação, que vende matéria-prima para a indústria, indústria extrativista e agropecuária. Reportagem Graziele Bezerra.
10: Encerrou neste domingo a Operação Nossa Senhora Aparecida 2026, que fiscalizou as rodovias federais de todo o país.
2: A Polícia Rodoviária Federal concentrou esforços na rodovia Presidente Dutra, que dá acesso à cidade de Aparecida, em São Paulo, e também na BR-316, que dá acesso a Belém, no Pará.
10: A ação da PRF buscou coibir acidentes no entorno desses municípios, por conta da grande movimentação de pessoas que caminharam pelas estradas em direção ao Santuário Nacional de Aparecida e ao Círio de Nazaré.
2: Foram registrados 926 acidentes com 68 mortes e mais de 900 feridos. De acordo com a porta-voz da PRF, Natália Guimarães, foram cerca de 45 mil testes de alcoolemia aplicados nas estradas durante o feriado.
11: Em todo o país, a PRF fiscalizou mais de 124 mil pessoas e veículos, o que gerou quase 44 mil testes de alcoolemia e 747 infrações envolvendo embriaguez. Nós também tivemos quase 4 mil ultrapassagens irregulares, o que geram justamente as colisões frontais, acidente que mais gera morte nas rodovias, e também 22 mil infrações por excesso de velocidade.
10: E uma correção, a operação Nossa Senhora Aparecida foi encerrada na segunda-feira, dia do feriado. A PRF apreendeu ainda mais de 2 toneladas de maconha e 34 quilos de cocaína. Ao todo, 356 pessoas foram detidas.
2: O Amazonas registrou 549 focos de incêndios florestais nos últimos dois dias, mais da metade do total contabilizado em todo o mês de outubro do ano passado.
10: O Ministério da Integração e do Desenvolvimento Regional reconheceu situação de emergência em 36 municípios por conta dos episódios.
2: Uma força-tarefa entre a União, governo estadual e municípios atua no combate aos focos e na assistência às pessoas atingidas.
12: Os ministros do Meio Ambiente e Mudança do Clima, João Paulo Capobianco, e da Integração e do Desenvolvimento Regional, Valdez Góes, sobrevoaram áreas atingidas pelo fogo na região de Altazes, no Amazonas. A comitiva também acompanhou as operações no Centro Integrado de Comando e Controle em Manaus. O ministro do Meio Ambiente e Mudança do Clima, João Paulo Capobianco, anunciou o reforço das ações de combate ao fogo.
13: Nós estamos trabalhando em parceria com o governo do Amazonas e todos os estados da Amazônia, conforme hoje o comandante apresentou para nós, para ampliar a rede de ação do Corpo de Bombeiros.
12: Foram encontrados focos de incêndio em áreas de floresta preservada e de difícil acesso, o que indica a possibilidade de ação humana e intencional. O ministro da Integração e do Desenvolvimento Regional, Valdez Góes, destacou a mobilização conjunta dos governos federal, estadual e municipal. Ressaltou ainda que, além de combater os incêndios, é necessário garantir assistência às pessoas atingidas.
14: Uma coisa é enfrentar em todas as frentes e empregar toda a força que puder, governo federal junto com o estado e municípios, para apagar o fogo. A outra é assistir pessoas que já estão, de alguma forma, precisando de ajuda humanitária, de assistência médica, com resultado do incêndio.
12: Ao todo, o governo federal mobilizou 11 aeronaves e 250 brigadistas. 6 aeronaves já chegaram ao estado e outros 40 brigadistas estão a caminho. Desde o início da temporada, o IBAMA extinguiu 236 incêndios no Amazonas e ainda atua no combate a outros 22 focos ativos. Reportagem Pablo Mundim.
10: E diante do aumento das queimadas no Amazonas, o Ministério da Saúde mobilizou a Força Nacional do SUS para reforçar os serviços de saúde na região.
2: A equipe técnica da pasta desembarcou no estado para mapear as principais demandas e garantir atendimento à população, incluindo as comunidades indígenas.
10: Uma das principais preocupações é com o aumento das doenças respiratórias causadas pela exposição à fumaça, principalmente em crianças e idosos.
2: Com o diagnóstico, o Ministério da Saúde vai planejar a disponibilidade de profissionais para atuar na região, além de insumos e transporte de pacientes que precisam de atendimento prioritário.
10: Pela primeira vez no país, produtos artesanais de higiene pessoal e cosméticos têm regras específicas para a produção e comercialização.
2: As novas diretrizes foram aprovadas pela Agência Nacional de Vigilância Sanitária, Anvisa, e publicadas no Diário Oficial da União.
10: Agora, esses produtos contam com normas específicas mais simples, que levam em consideração a realidade dos produtores artesanais.
15: Há cerca de um ano, Juliana Viola fez uma transição de carreira para se dedicar ao que realmente gosta: produzir sabonetes, shampoos, difusores de ar de forma artesanal. Ela conta que tem todo o cuidado ao comprar matéria-prima para garantir que seus produtos não provoquem danos à saúde de seus clientes.
16: Todos os óleos essenciais que eu utilizo, toda matéria-prima, elas têm a certificação. Então, e as ervas que eu compro são de ótima procedência, só compro em locais que me certificam da segurança.
15: Quem fabrica de forma artesanal produtos de higiene pessoal, como sabonetes em barra, óleos e manteigas corporais, shampoos sólidos, perfumes, desodorantes naturais, sais de banhos e outros produtos similares, assim como Juliana, não vai mais precisar seguir as mesmas exigências aplicadas às grandes indústrias nacionais. É que a Agência Nacional de Vigilância Sanitária, Anvisa, resolveu simplificar a vida desses produtores artesanais. O diretor substituto da Agência Nacional de Vigilância Sanitária, Anvisa, Marcelo Moreira, explica o que muda para esses produtores.
17: Eles deverão controlar adequadamente as matérias-primas que são utilizadas na fabricação desses produtos, eles devem evitar contaminações, manter os produtos organizados e devem avaliar a qualidade do produto final. antes de colocá-lo à venda da população. Os produtos, eles deverão informar o consumidor a composição do produto, a data da fabricação, o prazo de validade, o endereço de produção, contatos do produtor e a identificação clara de que esse produto trata-se de um produto artesanal.
15: As normas se aplicam a quem produz em pequena escala, de forma predominantemente manual, com domínio completo de todas as etapas, como, por exemplo, a escolha dos ingredientes até a embalagem, sem terceirizar nenhuma parte do processo. Sobre a comercialização, a norma prevê que o produtor poderá fazer vendas em loja própria, feiras de artesanato, redes sociais e sites de marketplace próprios. As regras entram em vigor 60 dias após a publicação. Reportagem Cleide Lopes.
2: Falta de conhecimento sobre direitos das pessoas com deficiência pode gerar situações de constrangimento.
10: É o caso daqueles que sofrem do transtorno do espectro autista e outras condições ocultas que não se manifestam por traços corporais, as chamadas deficiências não visíveis.
2: A legislação brasileira estabelece regras para o atendimento prioritário e obriga estabelecimentos a identificarem essas prioridades.
10: Saiba mais na reportagem de Luciano Colares de Holanda.
18: Pessoas com deficiência, autistas, idosos com mais de 60 anos, gestantes, lactantes, pessoas com crianças de colo, pessoas obesas, indivíduos com mobilidade reduzida e doadores de sangue têm prioridade no atendimento garantida por lei. Mas muitos deles ainda passam por constrangimentos em serviços públicos e estabelecimentos comerciais. Camila Matricardi, de Brasília, tem um filho autista de 18 anos. Caio é nível de suporte 1 e, segundo a mãe, os dois enfrentam uma série de dificuldades no dia a dia.
19: Teve uma vez que eu estava no supermercado e a gente estava na fila, eu entrei na fila de atendimento prioritário. E as pessoas da fila começaram a me olhar. E nisso, uma mulher que estava já quase para pagar fez um comentário do rapaz do caixa. Realmente, o que é visível, as pessoas já automaticamente você vê que respeitam, tipo, ah, não, tudo bem. E o dele teve ali aquele julgamento por um tempo ali. Eu tava assim, que são esses olhares para mim, sabe?
18: Diferente de deficiências com marcadores visíveis, o transtorno do espectro autista e outras condições ocultas não se manifestam por traços corporais. Por isso, a comprovação pode ser feita apresentando documentos oficiais, como a carteira de identificação da pessoa com transtorno do espectro autista, como explica Edilson Barbosa, advogado e presidente do movimento Orgulho Autista Brasil.
20: Ela é uma carteirinha que tem que ser emitida no seu município para gratuitamente para pessoas autistas. Então a gente pede, se no seu município não está emitindo, cobre e faça sua CIPTEA, porque com ela aí você garante aí o seu direito de atendimento prioritário. Não basta só falar que é autista. Às vezes você tem que mostrar. E para mostrar, em vez de andar com laudo, aquele papel que o médico emite, você mostra sua carteirinha.
18: Estabelecimentos privados e órgãos públicos devem adequar placas e painéis de sinalização para incluir todos os grupos contemplados pela lei. Em caso de descumprimento da prioridade, a denúncia pode ser feita ao PROCON do município, do estado ou do Distrito Federal, se for em estabelecimentos comerciais. Já para descumprimentos em qualquer instituição, pública ou privada, é possível acionar o Disque Direitos Humanos, Disque 100. Reportagem Luciana Colares de Holanda.
21: Dicas do Enem. Oi, meu nome é Antônia Barbosa e a minha dúvida é: o que eu devo fazer nos últimos 30 dias antes do Enem?
10: Tá faltando pouco, né?
0: Dia 8 de novembro já é o primeiro dia das provas. O professor de História, Fábio dos Santos Reis, disse que nesse momento, na reta final, é hora de fazer revisão do conteúdo.
4: Agora o importante é fazer revisão de exercícios ou mesmo das antigas provas para que o candidato ele possa ter uma dimensão melhor daquilo que é cobrado no Enem. Chegou ali 4 semanas antes da prova, é exercício. Ou exercícios inspirados nas provas do Enem ou diretamente a resolução de provas anteriores mesmo. Então muitos dos alunos inclusive fazem né, simulados, aqueles que às vezes têm um pouco mais de possibilidade, às vezes conseguem imprimir esses simulados para irem fazendo em casa, é aplicação prática, é realmente aquela ideia de aplicando os conhecimentos mesmo.
0: É isso aí, se prepare e acompanhe as nossas dicas toda terça-feira aqui na Voz do Brasil e também na radiogov.ebc.com.br.
2: A educação digital e midiática foi instituída ano passado como elemento curricular obrigatório prevista na Base Nacional Comum Curricular.
0: A ideia é acompanhar a evolução tecnológica e promover o uso de dispositivos digitais nos espaços escolares, com incentivo a práticas éticas e igualitárias.
2: Para guiar essas diretrizes, o Ministério da Educação criou 2 estruturas para fortalecer ações na rede pública de ensino sobre conectividade, educação digital e midiática. E inteligência artificial.
0: O Ministério da Educação instituiu 2 estruturas para fortalecer a implementação das políticas de educação digital e midiática, inovação e conectividade nas redes públicas de ensino. O Comitê Nacional de Educação Digital e Midiática, Inovação e Conectividade e a Rede Nacional de Articuladores. A iniciativa busca aproximar o MEC das secretarias estaduais e municipais de educação e fortalecer a cooperação entre os diferentes níveis de governo. O Comitê Nacional de Educação Digital e Midiática, Inovação e Conectividade tem caráter consultivo. Entre as suas atribuições estão acompanhar e apoiar ações de conectividade, infraestrutura tecnológica, educação digital e midiática, além de inovação pedagógica. Já a Rede Nacional de Articuladores vai fortalecer e articular ações estratégicas de apoio à implementação curricular. Suas atribuições incluem a implementação de ações de monitoramento, formação continuada, produção de materiais orientativos e, principalmente, um espaço estruturado para trocas de experiências. A rede vai contar com articuladores nacionais, territoriais, estaduais e das capitais. Para mais informações, acesse o portal gov.br/mec. Locução, Thalita Albuquerque. Reportagem, Flávia Fernanda.
22: Instituto Nacional de Estudos e Pesquisas Educacionais Anísio Teixeira, o INEP, liberou para consulta o cartão de confirmação para quem teve o pedido aprovado para a reaplicação da prova nacional docente.
2: O documento já está disponível no sistema PND, dentro da página do participante. É pelo cartão que o candidato confere as informações mais importantes, como o local e o horário do exame.
22: A reaplicação da prova acontece no próximo domingo, dia 18 de outubro.
2: Para mais informações, acesse pnd.inep.gov.br. Repetindo, pnd.inep.gov.br.
22: E essas foram as notícias do governo federal.
2: Uma realização da Secretaria de Comunicação Social da Presidência da República.
22: Com produção da empresa Brasil de Comunicação.
2: Fique agora com as notícias do Poder Judiciário e do Congresso Nacional. Boa noite.
22: Boa noite e até amanhã.
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0: Evento do Supremo Tribunal Federal promove debate sobre constitucionalidade digital.
1: Justiça do Trabalho em Alagoas condena empresa de telemarketing por restrições ao uso do banheiro e assédio moral.
0: Superior Tribunal de Justiça mantém indenização à comunidade indígena do Rio de Janeiro por reportagem que a associou ao tráfico de drogas.
1: Boa noite, eu sou Marcela Luiz.
0: E eu sou Walter Lima.
1: O presidente do Supremo Tribunal Federal, ministro Edson Fachin, recebeu nesta terça-feira, em audiência solicitada pela Polícia Federal, o diretor-geral da instituição, Andrei Rodrigues. Entre os temas tratados estão as investigações relacionadas ao Banco Master, ameaças dirigidas a ministros do STF e o andamento dos inquéritos relacionados ao INSS e ao Banco Master.
0: O presidente do Supremo pediu celeridade da Polícia Federal para o fim do inquérito 4781, tendo a Polícia Federal adiantado que vai analisar as eventuais diligências pendentes.
1: Ocorreu na manhã de hoje, no Supremo Tribunal Federal, a quarta edição do programa Diálogos Institucionais.
0: O projeto debate os limites da constitucionalidade. Marcelo Della Libera.
2: O tema do encontro foi constitucionalismo digital e os impactos das novas tecnologias na vida das pessoas, como destacou o professor universitário e integrante do Centro de Estudos Constitucionais, o STF, Ingo Sarlet.
3: É que a Constituição passou a ser também um instrumento que deve estabelecer um marco sobre justamente essas questões que envolvem a transformação digital, os desafios que ela representa, inclusive em termos de risco e até mesmo violações sistemáticas de direitos, como acontece com a desinformação, especialmente no processo eleitoral.
2: O diretor do Centro de Estudos Constitucionais do Supremo, Fernando Facuri Scaff, destacou que o diálogo constitucional entre os poderes é importante para que todos falem a mesma língua.
4: A importância desses encontros envolve uma participação do Congresso Nacional nas duas casas e também do sistema de justiça, porque muitas questões destas estão pendentes de regulação, por um lado, que são fatos extremamente novos, tudo que se refere ao mundo digital, à regulação dessas matérias, e por outro lado, uma parte delas já está judicializada.
1: Superior Tribunal de Justiça mantém condenação da editora Globo a indenizar por danos morais a comunidade Guarani de Bracuí, em Angra dos Reis, no Rio de Janeiro.
0: Em reportagem, os indígenas foram associados ao tráfico de drogas. Fátima Uchoa.
5: Na reportagem da editora Globo, também foi afirmado que a comunidade receberia cachaça em troca de maconha. A indenização foi fixada em R$50 mil pela Justiça Federal Fluminense. No STJ, ao manter essa indenização e reconhecer que o Ministério Público é parte legítima para a propor ação em favor da comunidade indígena Guarani de Bracuí por danos causados pela publicação jornalística, o relator ministro Ricardo Vilas Boas Cueva apontou que a liberdade de expressão e de imprensa devem ser conciliados com o direito de proteção à honra e à dignidade, o que não ocorreu nesse caso.
1: Justiça do Trabalho em Alagoas condena empresa de telemarketing por restrições ao uso do banheiro e assédio moral.
0: Trabalhadora vai receber R$15 mil de indenização. Simone Moura.
6: A justiça entendeu que a política de pausas da Alma Viva Experience S.A. em Maceió prejudicava especialmente as mulheres por desconsiderar necessidades como a do período menstrual, da gestação e do pós-parto. Depoimentos mostraram que as pausas eram limitadas a 5 minutos e podiam prejudicar as metas dos funcionários. A nona vara do trabalho também reconheceu assédio moral e rescisão indireta do contrato. Cabe recurso.
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1: Uma boa noite.
0: E até amanhã.

0: Eu sou Paula Groba.
1: Eu sou Humberto Pinheiro.
0: E estes são os destaques de hoje do Jornal do Senado, que começa agora.
1: PEC da Segurança Pública pode ter votação concluída em comissão na quarta-feira.
0: Projeto prevê aquecedores solares obrigatórios em habitações do programa Minha Casa Minha Vida.
1: Comissão pode votar alívio na contribuição previdenciária dos militares.
0: Boa noite.
1: Boa noite.
0: Mais recursos, maior integração entre as forças policiais e regras mais rigorosas para combater facções criminosas, milícias e outras organizações. Esses são alguns dos principais pontos da PEC da Segurança Pública, que pode ter votação concluída pela Comissão de Constituição e Justiça na próxima quarta-feira.
1: A proposta busca reforçar o combate ao crime no país. O texto base foi aprovado pela Comissão de Constituição e Justiça do Senado, com mudanças propostas pelo relator, senador Rogério Carvalho, do PT de Sergipe. Repórter Bruno Lourenço.
2: A proposta de emenda à Constituição, já aprovada na Comissão de Constituição e Justiça, institucionaliza o Sistema Único de Segurança Pública e confere à União a competência para estabelecer diretrizes gerais para o setor. A PEC expande ainda atribuições da Polícia Rodoviária Federal ao permitir o policiamento ostensivo de ferrovias e hidrovias federais. Prevê um regime especial mais rigoroso para chefes de organizações criminosas e admite a criação de polícias municipais de natureza civil. A CCJ vota nesta quarta-feira algumas sugestões de alterações no texto base. O senador Carlos Portinho, do PL do Rio de Janeiro, por exemplo, quer incluir as Forças Armadas entre as beneficiárias dos recursos destinados à segurança quando militares atuarem em atividades de proteção e defesa civil, contra delitos transfronteiriços e na garantia da lei e da ordem.
3: A ausência de previsão expressa quanto à destinação de recursos do Fundo Nacional de Segurança Pública para essas operações gera insegurança jurídica e limita a capacidade de resposta do Estado frente às ameaças do alcance nacional. Aqui falamos de soberania.
2: O relator, senador Rogério Carvalho, do PT de Sergipe, no entanto, recomenda a rejeição da emenda.
4: As Forças Armadas têm o seu próprio regramento de financiamento, que é um outro debate que precisa ser feito num outro lugar. E se ele for convocado, deverá ter reforço orçamentário naquilo que é o lugar do financiamento da segurança pública.
2: A PEC assegura para o desenho das ações de segurança pública receitas vinculadas ao Fundo Nacional de Segurança Pública e ao Fundo Penitenciário Nacional, vedados os contingenciamentos.
0: E militares aposentados que recebem até o teto do regime geral podem ficar isentos da contribuição previdenciária.
1: É o que determina um projeto de lei que está pronto para ser votado na Comissão de Assuntos Econômicos. Raíssa Abreu conta mais.
5: Está pronto para votação na Comissão de Assuntos Econômicos o relatório do senador Efraim Filho, do PL da Paraíba, a um projeto de lei que alivia a cobrança previdenciária de militares aposentados e seus pensionistas. Apresentada pelo deputado Cabo Gilberto Silva, também do PL da Paraíba, a proposta determina que a contribuição só vai incidir sobre a parte da remuneração que ultrapassar o teto do regime geral da Previdência. O senador Efraim Filho é favorável ao projeto. Ele destacou que a mudança vai corrigir uma distorção histórica que vem corroendo as remunerações dos militares inativos. O senador explicou que os militares são a única categoria do serviço público que paga contribuição previdenciária sobre o total dos vencimentos, o que prejudica quem ganha menos. Depois de passar pela Comissão de Assuntos Econômicos, a proposta vai ser analisada pela Comissão de Assuntos Sociais.
0: Empresas poderão ajudar os funcionários a comprar medicamentos em troca de descontos no imposto de renda.
1: O projeto que cria o Programa de Medicamentos do Trabalhador está pronto para votação na Comissão de Assuntos Econômicos. Repórter Marcela Cunha.
6: O projeto permite que empresas ajudem a pagar os medicamentos de seus funcionários e dependentes. A proposta do senador Everton, do PDT do Maranhão, cria o Programa de Medicamentos do Trabalhador, que funcionaria de forma semelhante semelhante ao Vale Alimentação. As empresas que aderirem ao programa poderão dividir com os empregados os custos dos remédios e receber incentivos fiscais. O Everton afirma que a iniciativa poderá aliviar o orçamento das famílias.
7: A empresa que aderir ao programa tem desconto no imposto de renda. Isso vai ajudar muito as pessoas que precisam comprar medicamentos que não estão na farmácia popular.
6: O relator na Comissão de Assuntos Econômicos, senador Nelsinho Trade, do PSD de Mato Grosso do Sul, apresentou parecer favorável ao projeto, mas sugeriu mudanças. Entre elas, um limite de R$ 90 mensais por funcionário para o cálculo do incentivo fiscal concedido às empresas. Se aprovado na Comissão de Assuntos Econômicos, o projeto seguirá para a Comissão de Assuntos Sociais, onde poderá receber a decisão final do Senado.
0: O Senado também pode votar uma proposta que estimula o uso de aquecedores solares de água em residências. O texto está sob análise da Comissão de Meio Ambiente.
1: Uma das ideias é tornar o equipamento obrigatório em obras do programa Minha Casa Minha Vida. Repórter César Mendes.
8: O projeto cria o Programa Nacional de Incentivo ao Uso de Aquecedores Solares de Água, PRONASOL, prevendo que o governo federal defina localidades em que será obrigatória a instalação desses equipamentos pelo programa Minha Casa Minha Vida. O saque do FGTS, uma única vez, para a compra de aquecedores solares destinados à residência própria, também está previsto. O autor, senador astronauta Marcos Pontes, do PL de São Paulo, disse que a adoção das medidas propostas vai contribuir para a economia de energia elétrica e para a redução dos impactos ambientais.
9: Num país como o nosso, localizado com bastante insolação, sem dúvida nenhuma isso aí vai ser um ganho grande também para a construção civil na utilização desses sistemas.
8: Após a análise da Comissão de Meio Ambiente, o projeto seguirá para a Comissão de Infraestrutura.
0: A senadora Damaris Alves, do Republicanos do Distrito Federal, defendeu a investigação de condutas de ministros do Supremo Tribunal Federal pelo Senado. Ela rejeitou a possibilidade de acordos para evitar tensões entre as instituições e citou suspeitas de corrupção, decisões judiciais e medidas de censura.
1: Para Damaris, as condutas dos ministros devem ser apuradas na próxima legislatura.
10: Não serei fiadora de impunidade e vou trabalhar incansavelmente para que a lei valha para todos. Ninguém vem com essa história de diálogo pela governabilidade, de diálogo para não ter tensão entre esta casa e a outra. E o recado é claro, não tem acordo.
0: Já o senador veneziano Vital do Rego, do MDB da Paraíba, destacou as manifestações populares ocorridas em diversos estados do país nos últimos dias. Estudantes e movimentos sociais participaram da mobilização em defesa de pautas como educação e garantia de direitos sociais.
1: Durante os atos, os participantes também pediram o fim da chamada escala 6x1, a proposta que reduz a jornada de trabalho para 40 horas semanais, sem redução salarial, está em discussão no plenário do Senado Federal e pode ser votada em primeiro turno ainda nesta semana. Veneziano Vital do Rego defendeu que a população continue mobilizada.
11: Quero enaltecer a presença às ruas dos milhões de brasileiros que ganharam a Avenida Paulista, que ganharam Copacabana, que estiveram em Pernambuco, em João Pessoa, no Rio Grande do Sul, em Campina Grande, em Santa Catarina, em todas as partes.
0: E senadores concluíram nesta terça-feira a quarta sessão de debates sobre a PEC que acaba com a escala 6x1. A proposta reduz a jornada para 40 horas semanais, com duas folgas e sem redução salarial. Defensor da mudança, o senador Paulo Paim, do PT do Rio Grande do Sul, afirmou que a medida é uma questão de direitos humanos, por garantir mais tempo para o descanso e o convívio familiar.
1: A última sessão de debates está prevista para esta quarta-feira. Em seguida, o plenário poderá votar a PEC em primeiro turno. A liderança do governo já recolhe assinaturas para pedir agilidade na votação em segundo turno. Paim defendeu a aprovação unânime da proposta e classificou como a conquista de dignidade para os trabalhadores.
12: Asseguramos que o direito ao tempo não seja uma pauta meramente econômica. É uma causa civilizatória. É uma causa de direitos humanos.
1: Foi de edição de Paulo Groba e trabalhos técnicos de Eliseu Caires, o Jornal do Senado fica por aqui. Acompanhe agora as notícias da Câmara dos Deputados. Boa noite.
0: Boa noite e até amanhã.
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14: Parlamentares analisam medidas de apoio às pessoas com deficiência.
15: Um dos projetos implanta delegacias para atendimento especializado.
16: Outra proposta cria qualificação de pessoas com deficiência na cultura.
17: Boa noite. A Câmara aprovou medidas de apoio para a qualificação profissional de pessoas com deficiência no setor cultural. A repórter Paula Bittar acompanhou a votação.
18: A Comissão de Constituição e Justiça da Câmara aprovou um projeto que prevê recursos para a formação e qualificação profissional de pessoas com deficiência no setor cultural. A proposta inclui dispositivo na lei que criou a Política Nacional Aldir Blanc de Fomento à Cultura para prever que entre as ações e projetos culturais que recebem apoio e fomento da União, estados e municípios estejam ações e iniciativas culturais que promovam a formação e a qualificação das pessoas com deficiência para atuação no mercado cultural. O relator, deputado defensor Estélio Denner, do União de Roraima, recomendou a aprovação por entender que o projeto se harmoniza com os inúmeros dispositivos constitucionais que concedem especial proteção às pessoas com deficiência. O projeto, que prevê recursos para a formação e qualificação profissional de pessoas com deficiência no setor cultural, segue agora para a análise do Senado. Da Rádio Câmara de Brasília, Paula Bittar.
13: Direitos Humanos.
19: Jandira Fegali, do PCdoB do Rio de Janeiro, defende a política de direitos sociais do país. Ela faz um alerta sobre os riscos para o bem-estar da população que podem ser causados por mudanças constitucionais sem fundamento na realidade.
20: Jandira Fegali considera que a proteção das conquistas sociais dos brasileiros deve estar no centro do debate nacional. A parlamentar cita o SUS e a educação pública entre as políticas que precisam ser fortalecidas, independentemente de quem estiver no poder.
13: Segurança Pública.
19: Avança na Câmara a proposta que cria as delegacias especializadas no atendimento às pessoas com deficiência. A repórter Silvia Munhato explica.
21: A Comissão de Defesa dos Direitos das Pessoas com Deficiência da Câmara dos Deputados aprovou o projeto que cria nos estados e no Distrito Federal as delegacias especializadas no atendimento às pessoas com deficiência. Pela proposta, o Poder Executivo deverá regulamentar a instalação gradual das delegacias, de acordo com a demanda de cada região. Por recomendação da relatora na comissão, a deputada doutora Alessandra Haber, do Podemos do Pará, foi aprovada a versão da Comissão de Segurança Pública para o projeto do deputado Juninho do Pneu, do PSDB do Rio de Janeiro. A principal mudança em relação ao texto original foi a previsão de financiamento pelo Fundo Nacional de Segurança Pública. Segundo a relatora, essa alteração dá à proposta maior viabilidade administrativa e financeira. De acordo com o texto aprovado, as delegacias deverão contar com equipes multiprofissionais formadas por delegados, investigadores, escrivães, psicólogos, assistentes sociais, intérpretes da língua brasileira de sinais e profissionais de apoio. A proposta que cria as delegacias especializadas no atendimento às pessoas com deficiência será analisada agora pela Comissão de Constituição e Justiça. Da Rádio Câmara de Brasília, Silvia Munhato.
13: Ciência e Tecnologia.
17: Uma comissão da Câmara aprovou regras para reforçar investigações de crimes cometidos pela internet. Saiba mais com a repórter Maria Neves.
22: A Comissão de Segurança Pública da Câmara aprovou o projeto do deputado Domingos Neto, do PSD do Ceará, que institui medidas voltadas a inibir crimes na internet e aumentar a pena para quem comete esse tipo de delito. Além de criar um tipo penal para organização criminosa digital, a proposta determina que a Justiça suspenda ou bloqueie perfis e contas usados para praticar crimes de forma continuada. Atualmente, a lei prevê a retirada de conteúdos específicos por meio de ordem judicial, mas não trata do bloqueio de contas, perfis ou canais na rede de computadores. A medida define organização criminosa digital como grupo de 3 ou mais pessoas que use a tecnologia cirurgia para cometer crimes com pena máxima superior a 4 anos ou que atue em mais de um país. Pelo texto aprovado, apresentado pelo relator, deputado capitão Alberto Neto, do PL do Amazonas, a pena para quem integrar, organizar, chefiar ou financiar organização criminosa digital será de 4 a 8 anos de reclusão, além da punição correspondente ao crime praticado. As penas serão aumentadas de 1/3 a 2/3 quando os criminosos utilizarem ferramentas avançadas para dificultar a identificação dos autores. O mesmo acréscimo é previsto para ataques a instituições financeiras, serviços públicos essenciais ou infraestrutura crítica, como os sistemas utilizados pelo mercado financeiro. Ainda de acordo com a proposta, empresas de tecnologia, provedores de internet e instituições financeiras serão obrigadas a colaborar com as autoridades na identificação de suspeitos de cometer crimes virtuais. Outro ponto permite ao Banco Central determinar o bloqueio temporário de contas, valores ou transações financeiras sempre que houver indícios de lavagem de dinheiro, fraudes financeiras ou outros crimes com risco imediato de dissipação dos recursos. O projeto, que prevê medidas para coibir crimes virtuais, ainda será analisado pela Comissão de Constituição e Justiça e terá de ser votado pelo plenário. Se aprovado, poderá seguir para análise do Senado. Da Rádio Câmara de Brasília, Maria Neves.
2: Economia.
3: Mauro Benevides Filho, do União do Ceará, questiona a proposta de orçamento da União para 2027, estimada em 7,5 trilhões de reais, e alerta para o impacto dos juros da dívida pública, que, segundo ele, devem alcançar 1 trilhão e 300 bilhões de reais no ano.
4: O legislador também contesta os valores divulgados sobre as despesas previdenciárias. Mauro Benevides Filho teme que o governo federal descumpra a regra constitucional que determina o limite de tomada de empréstimos, sob o risco de tornar insustentáveis as contas públicas.
3: Luiz Lima, do Novo do Rio de Janeiro, critica a política econômica vigente no país. Ele classifica como preocupante a perda do poder de compra da população e aponta o preço dos alimentos e os baixos salários como sinais das dificuldades enfrentadas pelos brasileiros.
4: Luiz Lima também avalia que o aumento do número de beneficiários de programas sociais reflete a falta de oportunidade de trabalho. Para o parlamentar, é preciso priorizar a geração de empregos, reduzindo a dependência da população em relação aos incentivos assistenciais.
3: Bongás, do PT do Rio Grande do Sul, defende as medidas do governo federal para ajudar os micro e pequenos empreendedores com ampliação do limite de faturamento, renegociação de dívidas bancárias e acesso a mais recursos.
4: De acordo com Bongás, apoiar pequenos negócios amplia investimentos e favorece o crescimento econômico, beneficiando trabalhadores e parcelas mais amplas da população, em conformidade com as políticas públicas de promoção de oportunidades para os brasileiros.
3: Ricardo Maia, do MDB da Bahia, ressalta a necessidade de manter as políticas sociais e econômicas em vigor, priorizando os problemas concretos da população, como o fim da fome, do endividamento e o acesso à saúde, à educação e ao mercado de trabalho.
4: Ricardo Maia também critica o discurso de ódio e a polarização, lamentando que a política tenha sido transformada em disputa entre torcidas, alheia às condições reais de vida da maioria dos brasileiros e à luta por um futuro promissor.
2: Saúde.
3: A Câmara está debatendo a alternância entre medicamentos biológicos e biosimilares. Saiba mais sobre os usos dessas substâncias com a repórter Agui Pontes.
23: A Comissão de Saúde da Câmara dos Deputados aprovou uma proposta que permite a troca entre medicamentos biológicos e biosimilares. Para que a troca seja possível, é necessário haver critérios técnicos observados, acompanhamento clínico e de efeitos colaterais. A principal diferença entre esses medicamentos é a origem. Os biológicos são naturais e os biosimilares são sintéticos. A deputada Silvia Cristina, do PP de Rondônia, relatora da Comissão de Saúde, explica como se deu as discussões sobre o projeto.
2: Antes nós tínhamos um entrave, né, porque os biosimilares eram de complexo ativo, mas passado com o tempo, viu-se que podia ser feita essa dispensação, porque já não teria mais problemas, especialmente com parte da vigilância sanitária. Então nós fizemos um relatório pela aprovação, então essa dispensação ela é possível para garantir, é claro, um desenvolvimento melhor com relação à saúde.
23: Os medicamentos biológicos são produzidos a partir de células ou organismos vivos. Por virem dessa fonte, as moléculas geradas são grandes e complexas, como um anticorpo, por exemplo. Por causa dessas características, os medicamentos biológicos tendem a se degradar mais facilmente, com mudanças pequenas, como a de temperatura, e não permitem cópias idênticas. Por outro lado, os biosimilares são medicamentos desenvolvidos de forma artificial para apresentar semelhança com um medicamento biológico.

0: Rádio Câmara de Brasília, Agui Pontes.
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2: Trabalho. Edilvan Alencar, do PSB do Ceará, defende o fim da escala de trabalho 6x1, com a adoção de 2 dias de descanso por semana. O congressista critica parlamentares que, segundo ele, mudaram de posição sobre o tema durante o período eleitoral.
3: Edilvan Alencar questiona a proposta de negociação direta entre patrões e empregados para definir a jornada de trabalho. O parlamentar considera que a mudança na legislação deve priorizar os direitos dos trabalhadores, independentemente das disputas políticas.
2: Benedita da Silva, do PT do Rio de Janeiro, defende a aprovação do fim da escala de trabalho 6x1, destacando a mobilização nacional em favor de 2 dias de descanso por semana. A deputada avalia que a pressão popular tem levado parlamentares contrários à mudança a rever suas posições.
3: Benedita da Silva considera que a participação dos movimentos sociais é fundamental para ampliar os direitos dos trabalhadores. A parlamentar ressalta a atuação de estudantes e representantes da classe trabalhadora na mobilização pela redução da jornada.
2: Reginaldo Lopes, do PT de Minas Gerais, é favorável ao fim da escala 6x1 e defende as garantias legais para assegurar tempo livre além do expediente. O deputado alega que a mudança pode melhorar a qualidade de vida e a saúde mental dos trabalhadores.
3: Em contrapartida, Reginaldo Lopes rechaça a jornada intermitente de trabalho e as negociações individuais, alegando que trabalhadores e patrões têm poderes desiguais de barganha. Ele conclama os eleitores a acompanhar as votações que ocorrerão no Senado sobre o fim da escala 6x1.
2: Alencar Santana, do PT de São Paulo, defende o fim da escala 6x1, atribuindo o avanço da proposta à mobilização popular e ao apoio do governo federal. Ele lembra ainda o governo anterior e alguns senadores que eram contrários à matéria, alegando prejuízos a empresas e à economia.
3: Na avaliação de Alencar Santana, a aprovação da PEC que acaba com a escala 6x1 vai representar uma conquista dos trabalhadores, especialmente da juventude e das pessoas que dependem do próprio trabalho para garantir o sustento.
4: Votação.
2: Aprovou um aumento do limite anual para a admissão de bombeiros militares no Distrito Federal. A repórter Paula Bittar acompanhou a votação.
5: A Comissão de Constituição e Justiça da Câmara aprovou uma proposta que aumenta o limite anual para o ingresso de efetivo no Corpo de Bombeiros Militares do Distrito Federal. Segundo o texto, em vez das atuais 377 nomeações por ano, a corporação poderá admitir anualmente até 714 novos integrantes, dos quais 94 oficiais e 620 praças. Segundo a autora do projeto, deputada Érica Cocai, do PT do Distrito Federal, os atuais limites de ingresso não são capazes de fazer frente às demandas da população nos próximos anos.
6: Nós precisamos de mais profissionais no Corpo de Bombeiros aqui do Distrito Federal. São profissionais que não apenas protegem o patrimônio, mas são profissionais que protegem a vida ou as vidas da população. Todas as vezes que nós temos algum tipo de situação emergencial, nós lembramos dos bombeiros e nós chamamos os bombeiros. Então são profissionais que são fundamentais para a nossa cidade.
5: A proposta que aumenta o limite anual para o ingresso de efetivo no Corpo de Bombeiros Militares do DF já pode seguir para o Senado, a menos que haja recurso para votação antes pelo plenário da Câmara. Da Rádio Câmara de Brasília, Paula Bittar.
4: Eleições.
3: Eleito com mais de 52 mil votos, Bebeto, do PP do Rio de Janeiro, agradece o apoio dos eleitores de mais de 88 municípios do estado e atribui a vitória à fé em Deus. Ao dizer que apresentou mais de 32 projetos, ele reforça estar entre os 10 deputados fluminenses mais atuantes.
2: O congressista destaca sua atuação na defesa de obras de mobilidade urbana na Baixada Fluminense, com a duplicação da rodovia Presidente Dutra e a revitalização da ferrovia em

0: São João de Meriti. Bebeto promete seguir atuando em benefício do estado.
1: Charles Fernandes, do PSD da Bahia, agradece os quase 90 mil votos recebidos que o conduziram para o seu terceiro mandato na Câmara e reafirma seu compromisso em defender a agricultura familiar, o agronegócio e os municípios baianos na próxima legislatura.
0: Ele destaca investimentos na área de saúde do estado, incluindo mais de 20 hospitais e 27 policlínicas. Charles Fernandes defende ainda a soberania nacional, a autonomia dos povos e as relações internacionais baseadas na cooperação e nas relações harmoniosas entre nações.
1: O Tony de Paula, do PSD do Rio de Janeiro, critica posicionamentos do Tribunal Superior Eleitoral, alegando haver diferença de tratamento aos candidatos à presidência da República no que diz respeito à retirada de publicações nas redes sociais.
0: O Tony de Paula pede que os ministros não protejam candidatos supostamente ligados às milícias, ao citar contratações de familiares de milicianos em gabinetes parlamentares, influências em hospitais federais e repasses de emendas a entidades ligadas a esses grupos.
1: Paulo Soares, do Podemos de São Paulo, faz um balanço dos seus 4 meses de mandato e destaca a apresentação de 31 propostas e a atuação em 7 relatorias. Entre os resultados, ele cita um projeto já transformado em lei voltado à prevenção da saúde da mulher.
0: Paulo Soares também agradece os votos recebidos e afirma que vai continuar acompanhando as demandas do interior paulista, mesmo sem mandato. Ele defende uma atuação política focada em áreas como saúde e educação, com menos disputas ideológicas e mais atenção aos problemas da população.
1: Luiz Couto, do PT da Paraíba, agradece os mais de 60 mil votos recebidos, embora não tenham sido suficientes para garantir sua reeleição. Com 5 mandatos como deputado federal e 2 como estadual, ele afirma que sua trajetória foi dedicada à justiça social e à defesa dos direitos humanos.
0: Luiz Couto também reafirma o compromisso de continuar servindo ao povo paraibano, mesmo fora do Congresso. Para ele, o fim do mandato não encerra sua atuação em defesa da população, guiada, segundo ele, pela fé, pela honestidade e pelo compromisso com o próximo.
1: Geraldo Rezende, do União de Mato Grosso do Sul, diz que respeita o resultado das urnas e que vai seguir trabalhando até o último dia do seu mandato. No balanço de sua trajetória, ele destaca participação na criação da Universidade Federal da Grande Dourados.
0: Geraldo Rezende menciona ainda sua contribuição para a construção do Hospital Regional de Dourados e a implementação do primeiro SAMU indígena do país. O deputado também cita a construção de creches em aldeias e a defesa da regionalização dos serviços públicos.
1: Ismael, do PL de Santa Catarina, agradece os mais de 70 mil votos que recebeu, mas lamenta não ter alcançado a reeleição. Após 4 anos na Câmara e 37 anos de vida pública, o parlamentar faz um balanço da sua trajetória política e enaltece a experiência adquirida no Congresso.
0: Além disso, Ismael cita participação em comissões e frentes parlamentares, entre elas a de amparo às comunidades terapêuticas. O deputado conclui que pretende seguir em frente, agradecendo à família, aos amigos e aos eleitores pelo apoio.
1: Termina agora o Jornal Câmara dos Deputados, produzido pela Rádio Câmara, com trabalhos técnicos de Rafael Santos e apresentação de Márcio Aquilissardi e José Carlos Andrade. Uma ótima noite para você.
0: A Voz do Brasil volta amanhã. Boa noite.
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0: 8 e 10.
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0: 8h54.
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